0: E a calcinha de renda.
1: Hugo e Guilherme com o Safadão. Mentirosa. Ian Bend com Cry Baby. Fiat J-Coin, Mary e David Guetta. Começamos lá com Kleber e Cauã, Mil Adjetivos. E assim, fechamos já a primeira hora aqui do Conexão nas ondas da Espacial FM. Vamos lá fazer aquela paradinha, um pelar e um PK e a gente já volta com muito mais sucesso. Aonde? Aonde? Aqui, ó.
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1: É, rapidinho, sai daí não.
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2: Agora 9:07.
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2: Já voltamos por aqui, ó, no sonzão da sua Espacial FM. Vamos juntos até às 11 da noite. 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

Neto e Christian, Cadeira Cativa. Lauana Prado, Que Era Eu, Um Dia de Domingo. 9h14, agora vamos trazer aqui a Ariana Grande, ó.

0: Romário, né, bebê? Opa, opa, cadê eu, ó? Sumi. Opa, cadê? Ariana Grande com No Tears Left to Cry, Zeneto e Cristiano, Cadeira Cativa. E ainda tivemos aí a Lauana Prado, que era eu, um dia de domingo, pra fechar mais uma sequência. E ó, vem cá, presta atenção no que eu vou falar pra você mais uma vez, ó. Você que tá aí comigo, você sabe que às 10 tem o nosso Modern Rancho. Já são 9h20, 9h20, então, ou seja, daqui pouco mais aí de 40 minutos a gente vai trazer o nosso momento de saudade e nostalgia. E claro, você faz parte dele. Então escolhe aquela moda bem bacana, bem bonita, e a gente vai trazer pra você daqui a pouquinho às 10 aqui no Conexão. Tô esperando você, 99974-0105. Manda logo, tô esperando. O sucesso é aqui. Já já tem mais.
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0: Agora 9h22.

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1: Algumas nuvens no céu de Pará de Minas, 22 graus. Neste momento é a temperatura e a umidade relativa em 78%. Mais à noite, mínima de 19.
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0: volta por aqui, ó, 9 horas mais 27 minutos, 9h27, vamos juntos até às 11 por aqui, com o Conexão nas Ondas da Espacial FM. Obrigado pela sua companhia, obrigado pela sintonia. 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Então fique à vontade,
1: boa
0: viu?
1: Boa noite, aqui é o Paulo César Campo Grande.
0: Ô, Paulo César.
1: Ouvi uma música de Zezé de Camargo Luciano, Amigo da Lua. E um abraço aí pra vocês da Rádio Especial.
0: Obrigado.
1: Sucesso é aqui. Gosto de ouvir a rádio todas as noites.
0: Ah, obrigado, viu, Paulo César? Obrigado mesmo pelo carinho. Tá sempre com a gente lá em Capoeira. Grande meu abraço a todos vocês. E vamos trazer pra você, sim, meu amigo, com certeza. São 9h29. Zé Felipe tá chegando por aqui com Meu Grito de Amor. Você tá sabendo, né? Zé, Virgínia viajando juntos.

0: Tá aí os meninos da Uberlândia. É o Triângulo Mineiro por aqui, é o Marco e Mário, pra vida inteira. Essa dupla aí, gente, que fez grande sucesso ali por volta de 2010, 2011. E agora retomando aí em 2026 a carreira, né? E ficou boa demais aí a moda deles pra vida inteira. Já tivemos por aqui o Léo Foguete, Deixa o Maiara e Maraíza, Quem Sente Saudade Sou Eu, e o Zé Felipe com o seu grito de amor por aqui, fechando mais uma sequência do Conexão nesta noite de terça-feira, neste 13 de outubro. Vamos juntos, tá? Juntos até às 11. Daqui a pouquinho você já sabe, né? Tem o dito, hein? Nosso momento de saudade, nosso momento de nostalgia, pé de passagem, nosso moda de rancho. Você vai conferir com a gente daqui a pouquinho, né? Tudo sendo preparado com muito carinho, né? Junto com você. Você sabe, né? Esse espaço é todo seu. É todo seu. É para que você possa escolher aquela que toca ali o seu coração e a gente trazer de volta aqui às 10 da noite, como a gente sempre faz aqui de segunda a sábado dentro do Conexão. Legal demais, né? Legal demais. Sempre bom, né? Sempre tem aquela que toca ali o seu coraçãozinho, que faz o peito bater mais forte, não é assim? Daqui a pouquinho então, hein? Daqui a pouquinho já tudo no jeito aqui para você conferir com a gente o nosso Moda de Rancho. Intervalinho e a gente já volta com muito mais por aqui no Sonzão da número 1 de Pará de Minas. Não sai daí não.
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0: 18 para as 10.
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5: 9h43.
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5: Faltando 15 para as 10.
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0: Estamos de volta, fala comigo aí, Wagner.
1: Oi, Alisson, boa noite. É o Wagner do Santo Antônio. Toca pra mim Namora de Rancho, Música da Saudade, com Gilberto e Gilmar. Um abraço pra você e pra toda a equipe espacial. 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

0: e Cauã e Bruno e Marrone, Movimentos Sutis. Alok, Hear Me Now, ainda Murilo Rufi, Deixa Eu e João Neto e Frederico, Ô Vida. E assim a gente fecha mais uma hora do Conexão e já entramos aqui já, né? Quase que na terceira hora do Conexão e você sabe que às 10 é aquele momento pra lá de especial aqui dentro da programação da Espacial FM, porque é o nosso modo de rancho, isso mesmo. Vamos fazer aquela paradinha e a gente já volta com aquele momento de nostalgia e saudade. É jogo rápido, hein? É um pelar e um pecar. Eu já volto com você aqui, ó.
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0: Me abandona, não.
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7: Agora 10h01.
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0: Às 10 horas mais 2 minutos.

0: Américo Petri. É, seu Américo, o meu abraço. Tá lá ligadinho com a gente, né, seu Américo? É, o seu Américo tá feliz, gente. Sabe por quê? O seu Américo é um homem que não gosta de jeito nenhum de calor. Essa chuvinha aí deu aquela refrescada, né, seu Américo? É. Meu abraço ao senhor e uma excelente noite. Tá lá no bairro São Francisco com a gente, ligado. E, ó, como eu sempre faço toda noite aqui, né? Eu vou te mostrar, né? Vou te mostrar o que vem por aqui nos próximos minutos. Sobe o som.
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0: Chitãozinho, Chororó.
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0: Vai ter Gilberto e Gilmar também, ó.
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0: E o Mirosmar também vai cantar aqui, ó.
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0: Paixão demais, né?
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0: Christian Ralph, a dupla mais afinada do Brasil.
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0: E vai ter Mirosmar de novo, ó.
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0: É, e tudo isso a partir de agora.
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0: 1996. A televisão de tubo ainda ocupava um canto da sala. O rádio tocava sertanejo o dia inteiro. E em algum lugar do Brasil tinha um caboclo tentando entender a vida na cidade grande. Era tudo diferente. O movimento, as ruas, a pressa das pessoas, nada tinha o sossego da sua terra. Foi nesse Brasil que Caboclo na Cidade ganhou voz e contou de um jeito simples uma história que muita gente conhecia de perto. E hoje, quase 3 décadas depois, a gente volta naquele tempo. Pra matar a saudade, não só pra gente lembrar de uma música, mas pra recordar uma época, um jeito de viver e uma parte da nossa história sertaneja.

0: tá tão distante, né? Guilherme Santiago, meia-noite e meia. Lá de 2013. E aí, aonde você tá, hein? Ó, tivemos ainda, lá no início dos anos 2000, essa é a versão antiga da gente, que a gente, você sabe, né? Tem a versão com o Zezé, que é recente agora, que é deste ano, né? Irmão da Lua, Amigo das Estrelas. E a primeira versão, a original, lá de 2003. É, um álbum de estúdio da dupla daquele ano. Essa música que estourou aí recentemente, né? É o que a gente chama de viral aí nas rádios e plataformas digitais aí nos últimos meses. Tivemos ainda, né? Zezé de Camargo e Luciano, lá de 91, Entre Ele e Eu. A Música da Saudade com Gilberto e Gilmar, lá de 1983. O Que Tiver Que Vir Virá, de Christian Ralph, de 92. E ainda começamos lá com Caboclo na Cidade, Chitãozinho e Chororó, lá de 1996. E você sabe, é aquele momento especial aqui do Conexão, hein? Nosso momento de saudade, de nostalgia. E amanhã, claro, tem mais, às 10 da noite.
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0: Vamos lá fazer aquele intervalinho. A gente já volta com a reta final do Conexão nesta noite de terça-feira, bebê. Vamos juntos por aqui, ó. No somzão da número 1. Olha a hora, hein? Agora 10h26. Boa noite.
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0: E já estamos de volta por aqui. Agora vem cá. Só uma perguntinha básica para você. Você já correu no aplicativo? Pois é, tenho dito, hein? Amanhã é dia de gás de graça e você pode participar. Pode e deve. É amanhã, tá? O resultado rola com Wilson Barreto no Revista. Você não pode ficar de fora de jeito nenhum, tá? 10h30, Diego e Vitor Hugo.
1: Sim.

0: Michel Teló, exagerado. Ana Castela e Mato Grosso e Matias, tentei te esquecer. Simone Mendes, direitos iguais. Diego e Vitor Hugo, tubarões. Para fechar o penúltimo bloco do Conexão nesta noite de terça-feira. Vamos lá, fazer aquele intervalinho e já volto com as saideiras. Porque você sabe, nunca pode ser só uma. Pera aí que eu já tô...
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0: Agora 10h42.
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7, Adriana, boa noite pra vocês aí, ligadas com a gente no Santos Dumont. Chegando aqui, ó, Gustavo Lima, Retrovisor, Espacial FM, sucesso é aqui, 10h44, boa noite.

0: Danilo e Davi. Eu não sou terapia. Adele, Rolling the Deep. Ainda Luan Santana, Olho Marrom. E o embaixador Gustavo Lima, retrovisor. Pra fechar muito bem o nosso Conexão nesta terça-feira. Mas ó, amanhã, você sabe, amanhã tem mais. Agradecendo sempre a Deus, o nosso Criador, pela oportunidade, e a você pela sua audiência. E amanhã eu te espero, hein, às 8 da noite, pra meiuca da semana. É, meus amigos, quarta-feira. Desejo uma ótima noite pra você. Bom descanso pra você no descanso de trabalho. Bom trabalho pra você. Forte abraço e até amanhã. Valeu!
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0: 10h58.
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1: Muito prazer estar com você em mais um encontro. Começa agora o Clássicos da MPB. Eu sou Daniela Alcântara e convido você a aproveitar cada canção, cada acorde e cada emoção que só a nossa música popular é capaz de transmitir. O programa de hoje promete demais.

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0: Que maravilha de músicas! Só grandes clássicos. A gente para rapidinho agora, mas já já eu volto com mais sucessos para você curtir.
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programa de hoje vai ficando por aqui. Obrigado pela sua audiência e pela sua companhia tão especial. No próximo Clássicos da MPB, tem mais emoção e lembranças musicais.

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3: 11h51.
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6: Opa, chegamos com a nossa edição do Cassete. É hora de relembrar, matar a saudade, viajar no tempo com o mundo da música. Olha que coisa boa, né? Ouvir música já é bom e relembrar uns bons tempos, melhor ainda. Vamos lá então, Diego Soares na área, Play no Cassete, KLB, a primeira de hoje, Meu Primeiro Amor.

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0: Magic com Rudy, já faz parte de uma saudadezinha aí, hein? Antes The Black Eyed Peas, My Humps e Europe Carry, já depois do intervalo tem mais.
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0: Outcast, Heya, antes Neo, Let Me Love You e ainda CPM 22 ontem. Já, depois do intervalo, tem muito mais, se liga aí.
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2: 00:54.
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5: Saudade musical, agora tem Detonautas, nada vai mudar.

0: Calendoscópio, meu sonho, antes ir a Envelheço na Cidade e Copacabana Beach com Mel da Sua Boca. Intervalinho chegando, eu volto já.
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0: Legião Urbana, Tempo Perdido, a Tisqui de Abelha, Te Amo Pra Sempre, Marcelo Mira, Passos pela Rua. Intervalo chegando, eu volto já.
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0: 1:31.
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3: Por aqui segue eu, Diego Soares, e o nosso cassete continua. Detonautas, o dia que não terminou, do ano de 2004.

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0: Dominó com Baila Baila Comigo foi o single de estreia do grupo Dominó, da formação de 1997. Fez um enorme sucesso no Brasil e também no exterior, e apareceram várias vezes em programas de televisão, incluindo o Sabadão e o Gol Show do SBT, o Note a Note da Record e o Planeta Xuxa da Rede Globo. Antes, conferimos aqui no cassete Jorge Benjor, W Brasil, do ano de 1992, Cake, I Will Survivor, do ano de 1996, e Detonautas, O Dia Que Não Terminou, do ano de 2004. E assim, o nosso cassete entra em pausa mais uma vez. Voltamos amanhã com mais uma edição. Deixo você um grande abraço, grande beijo e até a próxima. Tchau, gente!
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2: 12:11.
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5: Boa noite e sejam bem-vindos a mais uma edição do Back in Time. Eu sou Roger Pires, a sua companhia nessas 2 horas de grandes recordações. Air Supply, All Out of Love.

0: Nesse bloco ouvimos no Back in Time, America, Horse with No Name, Alias, More Than Words Can Say. Vamos ao intervalo rápido e o Back in Time já já estará de volta.
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2: 12:34.

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Alan Jackson, I'll Try.

0: No Back in Time, só as melhores. Ouvimos BJ Thomas, Another. Adriana Calcanhoto, Mentiras. Vamos fazer uma pausa para o intervalo e daqui a pouco estaremos de volta com o Back in Time. 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

0: Você ouviu no Back in Time, Bee Gees, For Whom the Bell Tolls, Aretha Franklin, Ever Changing Times. Vem aí mais um intervalo, o Back in Time volta daqui a pouco. Até já. 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
2: 3:12.

0: Nesse bloco, ouvimos no Back in Time, Roupa Nova, Sol de Verão, 14 Bis, Espanhola. Uma excelente noite para você. Vamos a um rápido intervalo. 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
2: 3:32.
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0: Mais 4 super sucessos especiais no Back in Time. Billy Idol, Eyes Without a Face.

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0: Aqui no Back in Time tocamos Billy Paul, Me and Mrs. Jones, Ivete Sangalo, A Lua Que Eu Te Dei. Vamos fazer uma pausa para o intervalo e daqui a pouco estaremos de volta com o Back in Time.
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7: 3:55.

No melhor do flashback, ouvimos Dalto, muito estranho. Lobo, I love you to want me. E assim terminamos por aqui o Back in Time de hoje. Muito obrigado pela sua companhia e amanhã a gente se encontra novamente nesse mesmo horário. Uma excelente noite para você e até amanhã.

0: tudo pronto para encarar mais uma jornada? Ó, você não vai sozinho não, viu? Olha o Fernando Riquetti por cá. Liga o motor, aperta o cinto que a viagem tá só começando.
1: E voltamos a falar sobre o drogômetro, que é um aparelho capaz de identificar a presença de substâncias psicoativas por meio da saliva. E quem fala sobre esse assunto é o Francisco Garonce, nosso repórter especial. Vai daí, Garonce!
2: Mas afinal de contas, o que vai acontecer quando esse drogômetro entrar em operação? A explicação é bem simples, está lá na resolução. O indivíduo condutor que for convidado a fazer o teste, ele vai utilizar a saliva ou outra substância corporal que indique a presença de alguma substância, e se por um acaso for detectada uma das substâncias ilícitas, aí sim vai ser lavrado um auto de infração com base no artigo 165 do Código de Trânsito Brasileiro. Não vai ser necessário fazer reteste, enviar para laboratórios. Enfim, o que está na resolução é este procedimento e a multa vai ser lançada. E olha, para o auto de infração do artigo 165, tem uma multa lá de quase R$3.000, a suspensão do direito de conduzir por 12 meses, a necessidade de fazer um curso de reciclagem para condutores e infratores, e no ato ali da fiscalização, tem que chamar um outro condutor em condições para assumir o veículo. E esse outro condutor vai ser submetido também ao teste.
1: Quem falou também sobre o drogômetro foi o Dias. O Dias é especialista em leis de trânsito.
3: Como é tolerância zero, no momento que o aparelho detectou que essa substância está no organismo do condutor, vamos ter que sim lavrar o auto de infração. No entanto, é necessário avaliar que tipo de aprovação esse equipamento teve, já que é algo novo no Brasil, me parece que teria apenas um equipamento homologado e me parece que ainda que leve em consideração um protocolo internacional, parece Nova Zelândia ou Austrália, que nós precisamos avaliar se de fato aqui no Brasil esse método, esse procedimento se adequa, considerando que, nós temos que lavrar o auto de infração no ato da conduta. A conduta da detecção é o uso do equipamento. Nós temos 30 dias para expedir a notificação da autuação. Então, se esse equipamento depender de algo complementar, nós teríamos que avaliar se temos prazo para isso, se temos equipamentos para isso, se temos laboratórios para isso. Do ponto de vista eminentemente jurídico, técnico, como está no Código de Trânsito, bastaria sim o resultado positivo, assim como está na própria resolução.
2: E agora é com você, Riquete, que sabe que volante, álcool e drogas não podem se encontrar na estrada.
1: Valeu, Garonce, aquele abraço. E a gente espera de verdade, né, que essa tecnologia que está chegando para a Polícia Rodoviária Federal ajude a reduzir o número de acidentes nas rodovias.
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1: Bom, vamos falar de um assunto chato, mas de grande importância para a sua saúde. Tô falando, gente, das DSTs, as doenças sexualmente transmissíveis. Elas são causadas por vários tipos de agente. são transmitidas principalmente por contato sexual sem o uso da camisinha, com uma pessoa que esteja infectada e, geralmente, se manifestam por meio de feridas, corrimentos, bolhas ou verrugas. E para falar sobre esse assunto, eu estou na linha com o Dr. Castelo. Ele é médico infectologista. Dr. Castelo, quais as doenças venéreas mais graves?
6: Os principais, os mais graves, são aqueles que não têm cura. HIV, hepatite B, hepatite C, herpes. Agora, os mais comuns são os que promovem corrimentos, como gonorreia, clamídia, o próprio herpes.
1: Dr. Castelo, hoje existe um público mais afetado?
6: Hoje em dia não tem mais público-alvo. Até os heterossexuais que estão casados, eles têm esse risco. Se o marido não for monogâmico, a esposa não for monogâmica, o público mais jovem, que normalmente não é casado, que tem vários parceiros sexuais, esses são os mais comuns de nós localizarmos.
1: Doutor, na década de 1980, a AIDS surgiu no mundo. E no início não tinha tratamento, era praticamente uma sentença de morte. Você pode nos falar mais sobre a AIDS?
6: O HIV é uma doença que infelizmente não tem cura, que pode ser prevenível através do uso da camisinha. Ultimamente as medicações são muito modernas, mas o ideal é que se evite. Todo cuidado é pouco. HIV, você não vê a pessoa que tem HIV, hoje em dia HIV não tem cara.
1: Para finalizar, Dr. Castelo, peço que o senhor deixe aí uma mensagem para os nossos ouvintes.
6: Nunca rotular a pessoa, se ela aparentemente ela pode estar saudável, mas pode ter alguma DST escondida. Outra coisa importante, a camisinha, ela não protege de todas as doenças. Existem doenças que são transmitidas só por via sexual, mas existem outras doenças que são transmitidas pelo contato íntimo, como, por exemplo, a herpes, a sífilis, o HPV, o conhecido como chato, que é o piolho, a escabiose, que é conhecido como a sarna. Então, às vezes, o próprio contato íntimo também transmite algumas doenças que não são exclusivamente sexualmente transmissíveis, mas podem ser transmitidas. Então, realmente, escolher bem um parceiro, utilizar todos os tipos de prevenção possível, utilizar adequadamente a camisinha, porque também se a camisinha não for colocada adequadamente, ela pode romper durante a relação e aí tanto promover uma gravidez como transferir, produzir uma doença sexualmente transmissível.
1: Muito obrigado, viu, Dr. Castelo, pelos seus esclarecimentos, tá bom? E turma, as pessoas sexualmente ativas devem entender a importância do uso do preservativo. Afinal de contas, quando sabemos o que ele protege, nos tornamos mais conscientes e responsáveis.
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1: E agora tem música!
7: Todo mundo tem uma lembrança boa, né?

0: bom demais!
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0: Não é segredo para ninguém. As estradas desse nosso Brasil estão judiando dos nossos caminhoneiros. Com trechos esburacados, mal iluminados ou quase intransitáveis. A má conservação das estradas acaba se tornando uma vilã para os profissionais do volante. E dependendo do seu trajeto escolhido, é possível que o desgaste do seu caminhão seja acelerado graças às condições das rodovias, sem contar com os roubos. Mas calma, turma, calma. É claro que tem os bons momentos por essas andanças pelo país. Ouçam o caminhoneiro André.
3: A liberdade que a gente tem na estrada não tem profissão no mundo que tu almoça num lugar e dorme no outro, toma café num lugar e almoça no outro e conhece gente nova, histórias novas, lugares novos, paisagens. É uma coisa que só a estrada mesmo proporciona pro cara.
4: Você lembra qual foi tua primeira viagem? Se você lembrar, conta pra gente como é que foi, qual foi tua rota, quem que você tava transportando, qual que os apuros que você passou nessa tua primeira tocada aí, lembra?
3: Olha, eu perfeitamente. Eu tirei a carteira em Santa Catarina e trabalhei com entrega de água na cidade e depois fui morar na fronteira em Uruguaiana e consegui um caminhão 1113, queixo duro. Nunca me esqueço, vim pra São Paulo aquele caminhão, cara. São Paulo. Faceiro, pra mim era um baita caminhão e veio quebrando, veio dando problema, veio... Cara, foi uma... Passei algumas pendengas aquele caminhão, cara. Deus, cara me chamava ou de louco ou de corajoso. Ou de burro, né? Quando enxergava o caminhão, mas... Eu comecei, fui trocando de caminhão até chegar onde que eu tô aí. Mas passei um bom trabalho com.
0: Outro que deu seu depoimento foi o estradeiro Dino. Ele tem dois filhos que seguiram a profissão.
5: Pra você estar em cima do caminhão, você tem que gostar. Se você não gosta, você não fica. Entende? Por mais que você goste, ainda assim é difícil. Mas hoje em dia, a gente vê bastante... como a gente diz lá no Sul, gurizada nova, sabe? E é legal, e a gente tenta influenciar, porque por mais que é difícil, que é perigoso, a estrada é perigosa, né? Não tem como dizer que não. Só que a gente tenta influenciar a gurizada, a gente fala assim que, pô, cara, vai, tenta, é legal, tu vai ver, tu... Começa.
0: O Everton é estradeiro e o filhão dele, o Lucas, também já está na estrada.
6: O Lucas é meu filho, né? Ele é caminhoneiro, meu filho, né? Eu, assim, quando ele falou em ser caminhoneiro, ele foi criado nesse meio com o vô dele, posteriormente comigo também. Eu não queria que ele fosse, né? Devido à dificuldade, à ausência em casa, né? E outros quesitos, mas falei pra ele, mas foi escolha dele também. Outro dia me encontrei com ele, tomou um café com ele e foi muito bom, foi. Tenho o maior orgulho da minha profissão, da profissão do meu filho também. E eu acho que pedir, porque temos que pedir que Deus sempre abençoe a gente, né? Né? Abençoe nas decisões, livrando dos perigos, das tragédias que podem acontecer, né? Ninguém está livre, né? É por aí.
0: Ser caminhoneiro oferece uma sensação de liberdade que poucas atividades profissionais proporcionam. A estrada se transforma em um escritório com vista privilegiada. E cada viagem traz novos desafios, experiências e histórias para contar.
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0: Tem música na boleia. Banda!

0: Vem, vem.
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4: Quando um caminhão que transporta combustível é roubado, o prejuízo vai muito, muito além do valor da carga, viu? Trata-se de uma situação que pode colocar em risco o motorista, a população e o meio ambiente. Em alguns casos, a carga é desviada para abastecimentos clandestinos ou então revenda ilegal. O Sindicato Nacional das Distribuidoras de Combustíveis e Lubrificantes está atento a isso, viu? Ouçam o que diz o Laerte, que faz parte da direção do Sindicato Nacional dos Distribuidores.
5: Infelizmente, a gente tem assistido o roubo de carga em geral, ele cresceu de uma forma exponencial. E, obviamente, uma carga de combustível, ela é visada. Então, eu diria para ele hoje, né, provavelmente, né, o que deve estar tirando o sono dele, infelizmente, é isso. Né? Então, acho que os cuidados que ele tem que ter em relação a isso é procurar andar em comboios, né, mais agrupados, em locais de parada, né, que tenham tradição, que tenham um nível de segurança adequado, ou seja, postos que tenham uma estrutura que pode propiciar um pouco mais desse ambiente de segurança. Nada disso é imune, mas sem dúvida, ele tem que estar atento, tá? Porque a fragilidade do caminhoneiro hoje, né, ligando a isso, é sem dúvida nenhuma, é o roubo. O roubo de carga, infelizmente. Mas que a gente também tem trabalhado, nós estamos no Sindicom, nós estamos junto com algumas outras entidades, com o Fiesp, com a Fijan no Rio de Janeiro, com a CNT em Brasília, para ver se a gente consegue levar para o governo uma política pública nacional que a gente consiga mitigar, né? Nossa contribuição é, obviamente, no setor de combustível, que é extremamente visado pelo valor das cargas, né? Mas tem outros setores, eletroeletrônico, transporte em geral. Então a gente tem uma preocupação, sim, e não só pela carga, né? Porque tem a vida da pessoa, principalmente isso, né? Pai de família que está ali, ou mulher, né? Hoje, né? Tem caminhoneiras bastante até andando. Então, sem dúvida, é uma preocupação nossa, sim.
4: É preocupante mesmo, viu? Porque além das perdas financeiras, há o perigo de acidentes. Porque o combustível, você sabe, é um produto inflamável e qualquer vazamento, manuseio inadequado ou tentativa de transferência clandestina pode provocar incêndios, explosões e contaminação ambiental.
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4: Vamos de música!

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2: Bom dia, tropa. Bom dia, senhor estropeiro. É Louro José por casa 018, Londrina aqui. Londrina não, Cambé, né? Posto Cupinzão vai sendo pau. Fazendo um cafezinho aqui. Bora lá, mais um dia, né? Só motivo de agradecer.
1: É isso aí, meu irmão. Sempre agradecer, sempre agradecer. Um abraço pra todo mundo aí no Posto Cupinzão, em trecho paranaense, né? Turma sempre ligada com a gente lá no Paraná, né, Paulinho? É, Paranazão, velho. E você, tá pelo Paraná também? Tá pelo Rio Grande? Ah, tá em chão baiano? Manda um recado aqui pra gente, ora pois. DDD11 São Paulo 96082-5819. Anotou? DDD11 São Paulo 96082-5819.
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1: Tá na hora de descer. Eu vou ficando por aqui. Muito obrigado pela audiência qualificada. 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Um forte abraço e até amanhã.

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1: Opa, oi, bom dia, bom dia, bom dia. Estamos começando mais um programa Viola Brasil aqui pela Sul Espacial FM 105.5, a mais ouvida. O sucesso é aqui. Bom dia, alô, bom dia. Bom dia para você, meu amigo. Bom dia para você, minha amiga. Vamos juntos a partir de agora, juntos até às 7h50, com mais um Viola Brasil. Olha, bom dia, vamos juntos com aquele que nos conforta, com aquele que nos fortalece, com o qual podemos tudo, que é Deus, e a Ele, somente Ele, vai nos dar hoje mais um dia alegre, mais um dia cheio de muitas esperanças e grandes realizações. Ei, você, onde quer que você esteja, obrigado, viu, pela sua audiência, obrigado pela sua companhia. Quantas pessoas já chegando aqui com a gente? Muito obrigado, viu, pela sua companhia, obrigado pela sua participação aqui no programa Viola Brasil. Ei, coisa boa, né, que nós estamos juntos nessa manhãzinha, quarta-feira, hoje é quarta, né, gente? Já estamos no meio da semana de novo, hein? Ah, já é quarta-feira, essa manhãzinha com essa chuvinha gostosa, você que tá aí na cama, né, dá aquela preguiça, né, de levantar, mas você que tem que se levantar, cuidado para não perder a hora, viu? Já são 5h02, 5h02. Ei, que coisa boa ter a sua audiência, a sua companhia, a sua participação aqui no Viola Brasil. Você que está em casa, você que está no seu trabalho, você que está no trânsito. Alô, homem do campo, os trabalhadores do campo, né? Em geral, um abraço para todos vocês que trabalham aí, trabalhador rural, né, os retireiros, pessoal que trabalha, os agricultores, a turma toda aí, né, gente? Muito obrigado, viu, pela audiência, a companhia de vocês todas as manhãzinhas. Você que está preparando aquele cafezinho gostoso, né? Coisa boa, né? Que delícia, hein? Aquele cheirinho gostoso de café. Pessoal já acordando aí, quem tem que se levantar para tomar aquele cafezinho e trabalhar. E também quem não vai trabalhar já levanta, já toma um cafezinho e volta para a cama de novo. Ei, coisa boa, hein? Você que pode voltar para a cama, hein? São 5h03, 5h03. E essa chuvinha refrescou, né, gente? Trouxe um pouquinho de refresco, né? Aí nessa madrugada, nessa manhãzinha. Você que está participando com a gente pelo 999-740-105. Meu abraço aí para todos vocês. Muitas pessoas chegando, já deixando o recadinho. Daqui a pouquinho, claro, você vai participar com a gente, viu? Aqui no programa Viola Brasil. A programação é do Ricardo Alexandre. A direção é de Matheus Mendonça e do Ricardo Alexandre. Até às 7h50, você vai comigo! E o seu Viola Brasil, canta, canta, Siriema, canta, Ben Xigi, e o Curiango, né, o Curiango também, passarada. São 5h04 e a gente já começa bem demais, né, o programa Viola Brasil de hoje, já começando com o Almir Sater. Nós vamos, enquanto isso, né, gente, nós vamos tocando em frente.
2: Tudo devagar.

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1: Olha, agora são 5 horas e 8 minutos. Ah, já assustei muitas pessoas aí, hein, gente? Pessoal que já acordou atrasado, hein? São 5 horas mais 8 minutos, 5 e 8. Dona Joana, assustou o pessoal, hein? São 5 horas e 8 minutos, 5 e 8. Abraço para você que está chegando, você que está sintonizando agora na Espacial. Obrigado, viu, pela sua audiência. Obrigado pela sua companhia aqui no Viola Brasil. Alô, Vanessa, lá de Betim, tá ligada com a gente. E aí, Carlos? Bom dia. É a Vanessa, né, lá de Betim. É a primeira vez que participo do Viola Brasil, mas sempre ouço. Mas é a primeira vez que estou participando. Queria mandar um abraço para todo esse pessoal aí que participa todos os dias aí do programa Viola Brasil. Abraço lá para a Penha, da Jaguara. Também é pro Duca. O Duca. Ela tá mandando alusão pro Duque, hein? Duque de onde, hein? E também a Vanessa mandando um alô aí pra Raimunda, que sempre participa com a gente, né? A Loura. O pessoal tá participando com a gente aqui também. Claro, todas as manhãzinhas. Ela mandando um alusão também. É pro Libério, lá de Pequi. Um abraço, viu, Vanessa? Obrigado aí pela sua companhia, viu? Obrigado aí pela sua participação aqui do programa Viola Brasil. Também ela mandando um alusão para todo o pessoal da Fazenda do Olaria. Ah, então o pessoal todo aí também. Abraço, bom dia para vocês, viu? Renata do São Pedro, ligadinha com a gente. O Carlos, coloca minha família na oração. Bom dia, abençoado, com essa chuvinha caindo. A Renata do São Pedro, ligadinha no Viola Brasil. Renata tava meio sumidinha, não tava, dona Joana? Renata tava meio sumidinha, hein? Mas tá sempre ouvindo a gente, né? Um abraço, um bom dia. O Gregório e Geraldo do Chup Chup, um abraço pra vocês. Gregório, do Geraldo, né? Geralda, né? Gregório e Geralda, um abraço. A Aparecida do Padre Libério, um abraço, Aparecida, obrigado pela sua companhia. Também a Penha lá da Jaguara, né? Ah, o pessoal mandou uma alusão para ela, ela tá ouvindo o programa Viola Brasil. Bom dia, Carlos, bom dia, com muita chuva, graças a Deus. Isso mesmo, né, Penha? Essa chuvinha foi boa, né? É, trouxe um refresco, porque tava quente demais, né? Não refrescou tanto assim também não, né? Pode refrescar mais, né? São 5 horas e 10 minutos agora. Abraço, Penha, preparando aquele cafezinho, aquele almoço delicioso, né? Obrigado, viu, pela companhia aqui no Viola Brasil. Olha também quem está com a gente, é a Raimunda, né, a Loura. Um abraço, Raimunda, obrigado aí pela sua companhia. Bom dia, viu? Obrigado você que está sempre ouvindo a gente, né? É a Loura, um abraço. Pessoal lá da cozinha, né? O pessoal da Lada Plena trabalha na cozinha, né? As meninas aí, um abração para todos vocês, viu, gente? Obrigado aí pela companhia. Jorge Wilton tá com a gente também. Ei, Jorge Wilton, um abraço, bom dia, né? Já acordou cedinho também, já sintonizou com a gente. Um abraço aí para você, a Ângela Maria, lá de Sete Lagoas, né, Ângela? Abraço, bom dia, Ângela.
2: Bom dia, com alegria.
1: Com muita alegria.
2: Carlos.
1: Oi.
2: Coloca a minha família, a sua família, a família de todos os ouvintes, de todos os locutores.
1: Tá bom.
2: Na oração.
1: Claro.
2: Na oração do poder.
1: Daqui a pouquinho, né, Ângela?
2: Eu queria ouvir uma música.
1: Boa música.
2: Eduardo Costa. Quero falar com ela.
1: Quero falar com ela.
2: Essa música para todos os ouvintes, para todos os locutores, para todos os caminhoneiros, para todos os padeiros. Para todos os pasteleiros.
1: Ah, turma toda aí, né? Sim. Pessoal que trabalha aí na madrugada, os pasteleiros.
2: Carlos.
1: Oi.
2: Obrigado. Foi muito prazer conversar com você, Carlos.
1: O prazer foi meu, Ângela.
2: Bom dia, com alegria.
1: Bom dia, com muita alegria, né? Para todos nós. Obrigado, viu? Tá chovendo por aí, Ângela, em Sete Lagoas. Sete Lagoas é ruim para chover, hein? Às vezes tá caindo água aqui em Sete Lagoas. A Ângela fala que tá nem um pinguinho, dona Joana. Ei, ai, hein? Vamos ver hoje, né? O que ela vai falar, se lá tá chovendo ou não. Um abraço também. Quem está com a gente é o Reinaldo. Ei, Reinaldo, Reinaldo dos Santos. Bom dia.
3: Bom dia, Carlos Leite.
1: Tudo bem, Reinaldo?
3: Bora vencer mais um dia, na paz, na graça de Deus.
1: Mais um dia na paz de Deus, não é isso mesmo?
3: Vamos responder. vou expor para levantar. Chega essa galera toda aí. E aí, um abraço aí pro Dona Expedita, a Joana,
1: tá aqui ligadinha.
3: A Penha. E toda essa galera aí, estejam ouvindo no programa aí. Miguel da Barra.
1: Beleza.
3: Edinei Brasil. E pra todos vocês aí na rádio.
1: Falou, Reinaldo, obrigado, viu, pela sua audiência, obrigado pela sua companhia, né, todas as manhãzinhas aqui no programa Viola Brasil, obrigado, viu. O Pimenta tá com a gente, né, o Pimenta tá sempre, ele tá mandando um alusão aí pro Gordo, Batuto, Toninho, Pedreiro, Penha e o Juca. Olha então, pro Gordo, Batuto, Toninho, Pedreiro, isso mesmo, né, também pra Penha e o Juca, o Pimenta mandando aquele alusão. Nossa, quantas pessoas participando com a gente. Alô, Aparecida, um abraço, bom dia.
0: Oi, Carlos Leite, tudo bem? Aqui tá chovendo, graças a Deus.
1: No Padre Ibério?
0: Semana, a Joana cantou, né? É a chuva veio.
1: Pois é, ela foi aqui cantar.
0: Aqui manda pra Penha, pra Expedita, pra Dejanira, pra Ângela, um abração pra ela. E pro Léo, pra Dejanira. E pro Dinei. E pra você, viu? Rodrigo Reis.
1: Obrigado, obrigada, Aparecida. Pois é, o pessoal tá falando aqui, Carlos, onde você cantou, você mais a Dona Joana, vocês cantaram, aí não teve jeito, né? A chuva não aguentou.
0: Ai, ai, ai.
1: Aí a chuva veio, ei, Dona Joana, mas quem tava cantando desafinado era a Dona Joana, viu? É nada, né? Essa dupla, né? É, o Carlos Leite e Dona Joana, quando canta, chove, né? De tão desafinado que canta, né? Então, a gente chama chuva mesmo, viu, gente? São 5 horas e 14 minutos. Tá chovendo aí na sua região, não? Ouça espacial, ouça a gente cantando aqui que chove, viu? São 5 horas e 15 minutinhos. 5 e 15. Também um abraço, quem tá chegando aqui com a gente é o Reinaldo. Ei, Reinaldo, abraço, bom dia para você, Reinaldo.
4: Bom dia, Carlos Leite. Chuvinha
1: tudo bem?
4: Mais abençoada, né?
1: Chuvinha boa,
4: chuvinha,
1: né?
4: Graças a Deus, veio assim, não veio forte, né? Graças a Deus.
1: É, tranquila.
4: Tchau, obrigado.
1: Essa chuvinha mansinha desse jeito aí pode vir todo dia, né, Reinaldo? Um abraço, viu? Obrigado pela sua participação no Viola Brasil. Perguntei para a Ângela Maria se lá em Sete Lagoas está chovendo, porque lá é ruim de chuva, viu? Lá a gente canta aqui e lá não chove, né?
5: Ô, Carlos, aqui ainda está chovendo, não.
1: Tá não? Eu
5: tá
1: sabia. Que é isso aí?
5: Chovendo ainda não.
1: Ah, mas Sete Lagoas está ruim demais para chover.
5: Mas onde choveu?
1: Onde choveu?
5: Obrigado,
1: ah,
5: parecido.
1: Então onde choveu?
5: Pelo um abraço. Eu mando um abraço para você, para toda a sua família. Eu mando um abraço para todos os outros que mandam um abraço para mim. Obrigado.
1: Agora são 5 horas, 16 minutinhos, 5 e...

Agora são 5 horas 24 minutos, 5h24. Abraço para você, viu, onde quer que você esteja. Obrigado aí pela sua audiência, obrigado aí pela sua companhia, sempre aqui no programa Viola Brasil, seu programa de todas as manhãzinhas, né? Que bom estar com você. Hoje é Dia Nacional da Pecuária, viu, gente? Hoje é Dia Nacional da Pecuária. Também aniversário de morte de Bing Crosby em 1977. Martin Luther King também recebe o Prêmio Nobel da Paz em 1964. E foi num dia, né, 14 de outubro.

São 5 horas e 25 minutos. Pois é, a Tânia lá de Florestal tá com a gente. Ontem a Tânia falou: seu Carlos, canta. Você e a dona Joana aí, canta pra chover. Aí nós fomos seguir o conselho, né, da Tânia lá de Florestal. Aí nós cantamos, né? Eu e a dona Joana. Aí nós cantamos, né, dona Joana? Ei, ai. E aí, o que aconteceu? A chuva veio, hein, dona Joana? Realmente nós chamamos a chuva, hein? Tão mal que a gente canta, hein?

0: Bom dia, Tânia! Bom dia, tudo bem?
1: Aqui Florestal, choveu. Era 3 e pouquinho da manhã. Pode continuar cantando, sei, dona Joana, viu?
0: Pode continuar.
1: Manda abraço pro pessoal da Cachoeira, amigos, família, Marçal, meu cunhado e minha cunhada Inês. Espacial, viemos sete aqui.
0: É aqui sempre! É, Tânia, pois é, nós vamos seguir seu conselho, cantamos e a chuva veio, hein? Um abraço, viu? Ah, Betinha lá de Pequi tá com a gente também. Ei, Betinha, um abraço. Bom dia, né? A Betinha pediu uma música do Zezé de Camargo e Luciano. Você vai ouvir agora, viu, Betinha? Um abraço pra você, obrigado aí pela sua companhia. Seu papai Zé Libério também, né? Ligados aqui no Viola Brasil.

pessoal do sítio Macanudo. Obrigado, viu, gente, pela audiência. Obrigado e pela companhia também aqui no programa Viola Brasil. 5h27. É o garoto de rua no Viola Brasil. Zezé de Camargo e Luciano. Bom dia pra você.

0: É um Zezé de Camargo e Luciano no Viola Brasil, Garoto de Rua.
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0: Olha a hora, são 5 horas 31 minutos, 5h31. Bom dia pra você.
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3: Opa, de volta com Viola Brasil, seu programa de todas as manhãs aqui pela sua Espacial FM. Um abraço, viu, você que chegou, sintonizou agora. Obrigado, viu, pela sua companhia sempre aqui no Viola Brasil. Dejanira tá com a gente. Ei, Dejanira, bom dia, Dejanira.
4: Bom dia, Carlos Leite.
3: Tudo bem?
4: Carlos, eu quero mandar um abraço pra Penha, pra Aparecida, pra Jussara, pra Expedito. Cladão, lá em Sertão de Minas.
3: Ah, essa turma Brasil, boa, né? Todo mundo aí ouvindo a gente sempre, né?
4: Na Fazenda Serra.
3: Todo mundo ligado, todo mundo ligado aqui com a gente.
4: Pra todos os ouvintes aqui da Lagoa Branca.
3: Ah, essa moçada aí, né? Sempre também ouvindo a gente.
4: Pra Dona Carmen, lá em Cláudio.
3: Ah.
4: Pra todos vocês, locutor da Espacial FM. Bom dia. Um abraço.
3: Bom dia, Dejanira. Um abraço para você também. Obrigado, viu, Dejanira, lá de Lagoa Branca. Ligadinho aqui no programa Viola Brasil. Mais pessoas participando com a gente pelo 999-74-0105. Sônia Silveira, lá do São José. E Sônia, um abraço para você. Ela desejando aquela abençoada quarta-feira para todo mundo. Obrigado, viu, pela sua audiência. Obrigado pela sua companhia. É a Sônia Silveira, lá do São José. Ligadinha com a gente. Carlinhos também, lá de Florestal. Ei, Florestal, um abraço, Carlinhos. Tá com a gente também, né, Carlinhos? Obrigado, viu, pela sua participação aqui no programa Viola Brasil. Alô, um abraço também para o Fernando e a Carla. Alô, Fernando. Alô, Carla, ouvindo a gente também lá em Pequi. É a terra da Betinha, né? Alô, Fernando e a Carla, um abraço aí para vocês também. São 5 horas 34 minutos, 5:34. O meu reino encantado no Viola Brasil é o Daniel e o seu pai, o José Camilo. Bom dia, bom dia, bom dia pra você.

0: João Mineiro e o Marciano, distante, em distante dos olhos. Essa música é linda, né? Você ouvindo aqui no Viola Brasil. Alô, Célia, um abraço. A Célia tá lá em Gamas, distrito de Nova Serrana. Ei, Célia, todas as manhãzinhas, ligadinha, né, aqui no programa Viola Brasil. Abraço pra você, viu? Obrigado aí pela sua companhia. É a Célia de Gamas. Também a Thelma, lá da Geltur. Alô, Thelma, um abraço. A Thelma preparando aquele cafezinho. Ligadinha, né, aqui no programa Viola Brasil. Obrigado, viu, Thelma, também pela sua audiência. Obrigado aí pela sua companhia, viu, aqui no Viola Brasil. 5 horas 41 minutos. Wellington, um abraço, Wellington, do Serra Verde.
1: Bom dia, bom dia, bom dia, Carlinhos.
0: Bom dia, bom dia, bom dia.
1: É, quartou, né?
0: Pois é, quarta-feira de novo.
1: É, desmexeu doce.
0: Ah, tá na hora, não tá?
1: Queria mandar um alô pra todos os coletores da Ingesp, motoristas.
0: Sim.
1: Ligarice.
0: Turma toda aí ligada com a gente.
1: E pra minha mulher, Luciana.
0: Ah, esposa Luciana.
1: E pra todos, todos aqui do Serra Verde.
0: Beleza.
1: E seja um dia abençoado, eu queria pedir uma música.
0: Qual a música?
1: Uma moda de viola e boy. Uma moda boa.
0: Uma moda boa?
1: Sim.
0: Tá bom.
1: Deus abençoe.
0: Ei, Wellington, um abraço pra você, bom dia. Obrigado, viu, pela sua audiência, obrigado pela sua companhia. Tá sempre ligadinho aqui com a gente, o Wellington. Ele mandando um alusão, é claro, um alusão pra todos os coletores aí, né? Pessoal da Ingesp. Um abraço, né? Os garis, as formiguinhas. Obrigado, viu, gente, pela audiência. Obrigado pela companhia aqui no Viola Brasil. Fernando Cascavel, lá do bairro de Fátima. Ei, Fernando, um abraço. Bom dia. Esse é brabo, é o Fernando Cascavel, brabão, hein? Um abraço, bom dia pra você. Obrigado, viu? João Carlos também, de Nova Serrana. É o Foguinho, né? Lá de Pitangui também. Alô, Foguinho de Pitangui. Ô, Carlos, coloca minha família em oração. É, pra mim, oração pra mim, meu irmão Lúcio Otávio, a minha sobrinha também, a Carla, fazendo aquele cigarrinho aqui, ouvindo a melhor, Espacial FM. Obrigado, viu, gente? Obrigado aí pela companhia também. É o Foguinho, o Lúcio Otávio, a Carla. Abração pra vocês. Expedita, um abraço, Expedita. Hoje fez seu pão de queijo, hein, dona Joana? Já mandou as fotos pra gente aqui, né? Aquele café delicioso, aquele pão de queijo, tá maravilhoso, né, dona Joana? Ah, essas fotos, hein? Essas fotos nesse horário, daquela fome. Expedita e todo o pessoal da Fazenda Olaria, abração pra vocês, viu, gente? Obrigado aí pela audiência, obrigado pela companhia. Esse pãozinho de queijo parece que tá crocante, viu? 5 horas 44 minutos, 5h44. Me dê um sinal, Leandro Leonardo no Viola Brasil. Bom dia, gente!

0: Leandro, Leonardo, me dê um sinal. Agora são 5 horas 47 minutos. Confirmando a hora certa para você. 5h47. Alô, um abraço. Jesus está ligado aqui no Viola Brasil. Alô, Jesus. Um abraço para você. Obrigado, viu, pela sua audiência. Obrigado aí pela sua companhia sempre, né, aqui no programa Viola Brasil. Ei, Reinaldo. Reinaldo tá com a gente, hein? Será que o Reinaldo tá onde, hein? Reinaldo Torres. Bom dia, Reinaldo.
1: Bom dia, Carlota.
0: Bom dia. Epa.
1: Tá ouvindo? Um abraço, um beijo no seu coração, meu nefeito.
0: Epa.
1: Eu queria que você pudesse tocar pra mim.
0: Qual música? Qual música?
1: Toca pra mim, Zezé de Camargo e Luciano. Mendes também, tamo junto, irmão.
0: Mendes também, essa é bonita, hein? Essa música é linda, viu? Ei, Reinaldo, um abraço. Semente, hein? Mentes também, hein? Abraço, viu? Obrigado pela sua companhia sempre, né? E no programa Viola Brasil.

Agora são 5h49. A gente cantou e choveu, hein, dona Joana? Ah, dona, o pessoal tá falando. É, Carlos, você cantou ontem. Se a dona Joana, vocês cantaram e a chuva veio. Ei, ai. É, um abraço, gente. Obrigado pela companhia sempre. São 5 horas 49 minutos. 5h49. Olha, chegando com a gente, Paulinho. Alô, Paulinho.

Ei, Carlos, bom dia. Bora ali trabalhar mais um pouco? Ah, o Pedro Henrique, é lá de Nova Lima. Ele falou assim: ô Carlos, aqui em Nova Lima choveu muito essa noite e agora o tempo tá abrindo pro sol sair. Coloque o nome da minha família na oração. Claro, todo mundo aí. Pedro Henrique, a Luísa e Jordana. Um abração pra vocês, viu? Lá em Nova Lima. Ligadinhos aqui no Viola Brasil. Ele falou assim: o novo formato do aplicativo da rádio ficou top demais, Carlos. Eu gostei demais. Obrigado, viu, Pedro Henrique? E ele falou também: já tomei um cafezinho com queijo. Bom demais. Ah, aquele cafezinho com queijo. Ah, e também já é bom demais. Nossa, hein? Ei, ai. Obrigado, viu, Pedro Henrique, pela sua audiência. Obrigado pela sua companhia, viu, aqui no Viola Brasil. Pedro Henrique, Luiz e Jordana em Nova Lima.

0: gente bom. Alô, Marcelo dos Reis, um abraço pra você também. Ligadão aqui com a gente, Marcelo dos Reis. Tânia, um abraço. Tânia lá em Florestal, sempre ligada, né, Tânia?
1: Voltou a chover de novo, ó. Volto lá cantando, é vontade.
0: Pra chover mais?
1: Tranquila. Aqui tá fresquinho, graças a Deus.
0: É, melhorou, né?
1: Um abraço a todos aí, para ti mesmo também.
0: Tá bom, Tânia, obrigado, viu? Um abraço pra você. E a Conceição dos Docinhos. Ei, Conceição, um abraço, bom dia.
2: Ô, Carlos Leite.
0: Oi.
2: Bom dia.
0: Bom dia. Carlos, tudo bem, Conceição?
2: É a Conceição aqui da Vila Ferreira.
0: Um abraço.
2: Ô, Carlos Leite.
0: Oi.
2: Quanto tempo, hein, Carlos?
0: Pois é, ué, você sumiu.
2: Conversa.
0: Ah, você sumiu?
2: Carlos Leite.
0: Oi.
2: Eu levei docinhos pra você aí ontem.
0: É, eu vi.
2: Eles deixaram o docinho ir pra você?
0: Deixou.
2: Fala pra mim.
0: Deixou,
2: um
0: Conceição.
2: Um seu coração, passear aqui, sucesso aqui onde você estiver.
0: Obrigado, Conceição. A Conceição dos Docinhos trouxe ontem um pote, gente, um pote. Nossa, hein, com uns 200 docinhos. Ei, Conceição, um abraço, pessoal, deixou pra mim sim, viu, Conceição? Muito obrigado, viu? Você que tá sempre aí, né? É, com esse carinho aqui com o pessoal da Espacial, né, Conceição? Um abraço pra você. Obrigado, viu, pela sua audiência. Obrigado pela sua companhia aqui no programa Viola Brasil. 5 horas, mais 52 minutos. 5:52 agora. Ei, alma transparente. Chico Rei Paraná no Viola Brasil. Bom dia. Bom dia, bom dia!

0: É, violinha chanada, agora são 5 horas, mais 55 minutinhos, confirmando a hora certa para você, 5h55. Alô, Simone, um abraço, viu? Obrigado aí pela sua audiência, obrigado aí pela companhia. Também o Paulo Sérgio tá com a gente. Ei, Paulo Sérgio, um abraço para você, viu? Obrigado aí pela sua companhia. Paulo Sérgio, lá do bairro JK. Alô, Paulo Sérgio. Um abraço para você, obrigado aí pela sua audiência, obrigado pela sua companhia. O pessoal participando com a gente sempre, né? Aqui no programa Viola Brasil. É, a gente tava cantando, o pessoal falou que tava chamando chuva. Esse aqui que chama chuva, olha. Olha só, hein? Quem que é esse, hein?
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0: Ei, Reinaldo. Agora chamou chuva, viu? Agora chamou. Abraço, obrigado, viu, gente, pela audiência, né? É, que bom, né, que o pessoal já acorda alegre ouvindo aí o programa Viola Brasil. Obrigado, viu, pela companhia. Todos vocês aí ouvindo a gente. O Piracema tá com a gente. Ei, Piracema.
2: Bom dia, Carlos Leite.
0: Bom dia.
2: Piracema.
0: Beleza, Piracema.
2: Tá mandando um abraço pra todo mundo de Pará de Minas, pra minha irmã e pra minha mãe.
0: Beleza. Turma toda ligada com a gente.
2: Vamos lá mexer o doce, cara.
0: Tá na hora, gente, não tá?
2: Vamos mexer o doce.
0: Tá na hora. 5h57, obrigado, viu, pela audiência. Obrigado pela sua companhia também aqui no Viola Brasil. Alô, Roberto Fúria.
3: Sincero, uma vida inteira.
0: Bom dia pra você.

0: Zezé de Camargo e Luciano Mendes também. Agora são 6 horas. Abraço para você, onde quer que você esteja. Obrigado, viu, pela sua audiência. Obrigado, viu, pela sua companhia aqui no programa Viola Brasil. Chegando a oração da manhã agora e também a oração do poder. Bom dia para você.
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2: Bom dia, povo de Deus, família amada. Que prazer cantar essa música Romaria, Paz e Luz. Lembrando quarta-feira, Nossa Senhora. De tantos títulos, de tantos nomes, vamos juntos pedir, suplicar, clamar, Nossa Senhora, rogai por nós. Nossa Senhora, Mãe de Deus, intercedei por nós, onde quer que você esteja. Rezemos em nome do Pai, do Filho e do Espírito Santo. Amém. Senhor Deus, venho te pedir nesta manhã a paz. Paz na minha vida interior, paz no meu lar e também no meu ambiente de trabalho. Peço, Senhor, nessa manhã sabedoria para discernir e perceber o Teu Espírito Santo que a cada instante venha me iluminar nas decisões a serem tomadas, nos caminhos a serem trilhados, e que Teu Espírito Santo me ajude nas opções a serem feitas. Senhor, clamo a Tua presença, peço-te paz, sabedoria e força para levantar-me sempre. Há tantas vezes, Senhor, que me encontro prostrado, desanimado, abatido. Senhor, nestas primeiras horas do dia, dai-me força para continuar a busca da Tua face. Dai-me força, Senhor, neste dia, para lutar contra o mal, principalmente o mal que já está em mim, como ganância, inveja, egoísmo. Senhor, a vida é um combate constante, uma luta constante. Fortaleça minha alma, minha reta intenção, minha vontade de te servir. Inspira-me valores que vêm do alto e leve-me, Senhor, a renascer na tua graça e na força do teu Espírito. Deus de Deus, Pai amado, creio e professo que todas as orações não te passam despercebidas, e é por isso que te consagro todo o meu ser e coloco-me a teu serviço. Faça de mim um instrumento. Te consagro, Senhor, este dia, que eu seja de fato uma testemunha autêntica de tuas obras. Que todos aqueles que passarem por mim hoje não sejam contaminados por rancor, nem sejam influenciados pelas dúvidas e incertezas, mas que possam sentir o irradiar da luz da fé, da esperança e da paz. Pai nosso, que estais no céu, santificado seja o vosso nome. Venha a nós o vosso reino, seja feita a vossa vontade, assim na terra como no céu. O pão nosso de cada dia nos dai hoje. Perdoai-nos das nossas ofensas, assim como nós perdoamos a quem nos tem ofendido. E não nos deixeis cair em tentação, mas livrai-nos do mal. Amém. O Senhor esteja convosco. Ele está no meio de nós. Que a bênção de Deus, misericordioso e bondoso, recaia sobre todos, sobre a água, a roupa dos enfermos, as fotos de família. Em nome do Pai, do Filho e do Espírito Santo. Amém. Um dia abençoado para todos. Amém.
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0: Deus de toda força e poder, dá-me hoje a segurança do teu amor e a certeza de que estás comigo. Peço ajuda e proteção para o dia de hoje, porque eu preciso de tua assistência e de tua misericórdia. Tira de mim o medo que me invade, tira de mim a dúvida que me perturba. Esclarece o meu espírito com a luz que iluminou o caminho do teu divino Filho Jesus Cristo aqui na terra. Que eu possa hoje, Senhor, receber toda a tua grandeza em mim. Sopra o teu espírito dentro de minha alma, para que eu sinta o meu interior fortalecido com a tua presença, minuto por minuto, hora por hora, dia por dia. Que eu sinta hoje a tua voz dentro de mim e ao meu redor, e em minhas decisões, eu perceba qual é a tua vontade. Que eu sinta o teu maravilhoso poder através da força da oração. E com este poder, a minha pessoa seja atingida pelo milagre que podes realizar a meu favor, suavizando os meus problemas, acalmando meu espírito e aumentando a minha fé. Não me abandone, Senhor. Fica comigo para que eu não me desespere e nunca te esqueças. Levanta o meu espírito quando o encontrares abatido. Ajuda-me a seguir-te sem vacilar e sem olhar para trás. Entrego-te este dia, toda a minha vida e a vida de toda a minha família. Livra-nos, Senhor, de todo o mal que possa estar dirigindo a nós, ainda que seja por milagre. Eu sei, Senhor, eu sei que mais me atendes porque me amas e me escuta amorosamente. Desde já, eu te agradeço, meu Deus, meu Pai, e embora esteja com a alma inquieta, eu te suplico, dá-me poder de aceitar acima de tudo que se cumpra em mim a tua vontade e não a minha. Amém.
1: 6:08, 6:08, um ótimo dia para você, uma quarta-feira cheia de coisas boas.

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5: Agora são 6 horas e 9 minutos. 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
2: 6h13.
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2: 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Alô, um abraço. Você que chegou, você que sintonizou agora na Espacial. Marcilene Cássia, bom dia pra você. Obrigado, viu, pela sua companhia. Marcilene Cássia, aqui no Viola Brasil. Também o Alan Miranda. É, Alan, um abraço. O Alan mora aqui no centro, né? Ei, Carlos, um abraço. Manda uma música pra nós aqui em casa. Forte abraço, o Alan Miranda, a Alessandra, né, a sua esposa, ouvindo a gente, também a Maristela e a filha, aqui no centro, né, um abraço para vocês, obrigado, viu, pela companhia, sempre aqui na Espacial, no Viola Brasil, né, o Alan, nosso grande amigo, né, então a música é para você, também é o Alan, a Alessandra, né, a sua esposa, e também a Maristela e a filha, ligadinhos aqui no Viola Brasil, obrigado, viu, gente, pela audiência, obrigado, viu, pela companhia, aqui no Viola Brasil, coisa boa que nós estamos juntos. Kleber Pintor, ei Carlos, bom dia, tô ligadinho no Viola, um abraço pra você, olha também, um abraço aí pra todos vocês, onde quer que vocês estejam, em casa, no trânsito, no trabalho, né? Muito obrigado aí pela audiência, a companhia e a participação aqui no Viola Brasil, aqui vocês estão em primeiríssimo lugar sempre.

0: Bom dia para você, Mário Lúcio, a Rosa, né, sua esposa. Obrigado, viu, pela audiência, companhia e a participação de vocês aqui no programa Viola Brasil. 6:23.
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0: 6:23.

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6: 20 graus agora em Pará de Minas, tempo chuvoso, né? Umidade relativa do ar 86%, vento 5 km por hora.

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1: Olha a hora, são 6:28, 6:28. Vamos juntos até às 7:50. Lembrando que daqui a pouquinho, às 7 horas, tem 10 minutos, né, do programa eleitoral gratuito. Um abraço, Zé Teixeira tá com a gente lá em Osso do Pitangui. Alô, Zé Teixeira, bom dia!
2: Bom dia, bom dia, bom dia a todos da Espacial FM.
1: Bom dia!
2: Manda um alô pra nós aí, pra mim, Deus Neno, minha esposa.
1: Claro!
2: É, pessoal da Jaguar ali, a Expedita, Dona Penha, seu Repolho, a todos amigos.
1: Já tem uma boa ligada com a gente, né?
2: Tudo de honra, especial aqui para toda a turma aqui de colega de trabalhos, o Gilmar Magrinho.
1: Certo.
2: Vou falar Magrão, mas não, Magrinho.
1: É o Magrinho!
2: O Déa Silésia, Luciano Motorista, todos os motoristas, companheiros da gente, colegas da gente aqui.
1: A turma toda
2: Miguel
1: aí, né?
2: Da Barra, especial, né?
1: Beleza.
2: Miguel, parece que tá, não sei o que aconteceu, parece que morreu.
1: Ah,
2: não fala mais.
1: Fala, tá falando.
2: Bom dia, Especial FM,
1: sucesso é aqui. Zé, tá todo dia com a gente aí participando, viu, Zé Teixeira? Miguel da Barra tá com a gente aí todas as manhãzinhas. São 6:29. Abraço para todos vocês de Onça do Pitangui, ligadinhos aqui com a gente. Pessoal nas fazendas, né? Alô, bom dia!
3: Bom dia, bom dia!
1: Bom dia, bom dia!
3: Eu sou Fabiano, você podia mandar uma música aí pra nós.
1: Beleza, aqui, Fabiano?
3: Na Fazenda Jandira.
1: Fazenda Jandira.
3: Eu, o Múcio e o Zé.
1: Certo.
3: Fabiano, Lúcio e Zé.
1: Fabiano, Lúcio e Zé. Certo.
3: Jandira.
1: Fabiano, Lúcio e Zé.
3: Mas ouço a rádio 24 horas.
1: Ei, coisa boa, obrigado, viu? Obrigado aí pela audiência, obrigado pela companhia, o pessoal retirando leite, ligadinhos, né, aqui no programa Viola Brasil. Um abração aí pra todos vocês, viu, gente? Olha, bom dia, manda um alô aqui pra mim, o Zalico de Nova Serrana. Ei, Zalico, tá lá em Nova Serrana, ligadinho também, aqui no programa Viola Brasil. Olha, quem tá aniversariando hoje? Ah, eu mandei um alô pra ele agora há pouco, né? Um abraço, é o Mário Lúcio. Ei, dona Joana, Mário Lúcio, hoje tá completando mais um ano de vida. Ei, ai, parabéns pra ele, felicidades. Que essa data aí se repita por muitos e muitos anos, né? Hoje deve ter aquele churrascão, hein, dona Joana? Será que tem aquele churrascão pra comemorar o aniversário dele hoje, hein? Ei, ai, hein? Acho que tem. Abraço, Mário Lúcio, todos seus familiares, seus amigos, todo mundo, viu, te parabenizando, desejando a você tudo de bom, mil felicidades, que essa data aí se repita por muitos e muitos anos, né? Felizes, viu? Cheio de paz, saúde e felicidades, né? Todos os confrades, né, da Conferência São Geraldo Magelo, mandando aquele abração pra você também, desejando só coisas boas na sua vida. Tá bom, Mário Lúcio? Abração, tudo de bom pra você. Um abraço também a sua esposa Rosa, né, mandando aquele abraço pra você, desejando, claro, mil felicidades. São 6:31. Ei, Zé Libério, bom dia.
4: Ô, Carlos,
1: Zé Libério, bom dia.
4: Manda um alô pra essa turma boa aí, o Márcio, o Júlio, o Marcelão, Dona Joana, Gabrielzinho, essa turma boa aí.
1: Essa turma boa, né? Alô, todo mundo ligado, ei, Dona Joana. Dê um abraço. Pode continuar cantando pra chover mais?
4: Chuvinha tava boa, tá boa demais a chuva.
1: Chuvinha tá boa, não tá?
4: Manda pra nós, ó, tá aí, de Alexandre aí, Laça Aberta aí. Falou, Daí.
1: Falou.
4: Bom dia a todos os ouvintes.
1: Olha o Ataíde Alexandre, você pediu, mas só que é o Baby. Ei, Baby. Abraço. Bom dia, bom dia, bom dia.

0: Ataíde Alexandre, Baby, 6h34. Alô, Luiz Henrique. É, um abraço, Luiz Henrique, tá ligadão com a gente.
1: Alô, meu amigo Carlos Leite.
0: Beleza, bom dia.
1: Bora mexer o doce, Carlos Leite.
0: Tá na hora, não tá?
1: Bora. Nossa, foi lindo, foi rico. Manda um alô aí pro Foca e a Sueli na biscoiteria.
0: Ah, pessoal alô, ligando aí Foquinha. Com a gente. Ei,
1: bora,
0: Foquinha.
1: Sueli, mexeu doce. Bora que bora, Carlos Leite.
0: Opa.
1: Pra galera imensa do Volante Grande.
0: É, os motoristas e os caminhoneiros.
1: O Magrelo mexendo a polpa de maracujá pra Dona Expedito, Dona Penha. A galera imensa envolvida na Espacial FM, o sucesso é aqui. Onde
0: é aqui sempre.
1: Chama.
0: Ei, um abraço, né, Pelezinho, ligadão com a gente. Obrigado aí pela companhia aqui no programa Viola Brasil também, viu? 6h35 agora.
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0: 6h36.
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2: 6h38.
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3: 6 horas mais 40 minutos. 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
3: 6h41.
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1: Seu programa de todas as manhãs aqui pela Sul Espacial. Alô, caminhoneiros! Alô, carreteiros! Um abraço para vocês. Obrigado, viu, pela audiência. Obrigado pela companhia aqui no Viola Brasil. Olha, falei que lá em Sete Lagoas não chove de forma alguma, né? Aí eu e a Dona Joana, nós cantamos, né, Dona Joana? É, falta de cantar não foi, né? Como é que tá aí agora, hein, em Sete Lagoas, hein, Ângela?
2: Bom, já começou a chover aqui.
1: Já começou a chuva aí?
2: Já começou a chover já.
1: Epa!
2: Pois é. A chuvinha fininha, gostosa.
1: Ei, coisa boa, hein?
2: E o ventinho frio.
1: Ah, e pra refrescar um pouquinho, né?
2: Tá uma maravilha.
1: Coisa boa, viu?
2: E continua cantando, né? Isso aí é Dona Joana.
1: Deu certo, né? Hoje deu certo também, né? Um abraço, viu? Obrigado pela companhia, obrigado pela participação no Viola Brasil. Zé Geraldo, lá de Marua, lá de Carioca. Alô, Zé Geraldo, um abraço pra você. Obrigado pela companhia. Poeta de Marua, Zé Geraldo, um abraço. Fernandes, bairro de Fátima. Alô, Fernandes.
3: Bom dia, meu amigo Carlos.
1: Bom dia.
3: Deus abençoa a nossa quarta-feira.
1: Amém, que seja abençoado, né?
3: Bom dia aí. Um abraço para todos os ouvintes da rádio. Deus possa estar derramando o poder sobre a luta de cada um de nós.
1: Amém,
3: abraço,
1: viu? Gente. Agora 6h43, a Penha tá mandando um áudio também, daqui a pouquinho seu áudio, viu, Penha? Lá na Jaguara, ligadinha no Viola Brasil. 6h43, essa música é linda, linda, linda, hein? Deixa, bom dia pra você. Esse...

0: Chitãozinho Chororó com Eduardo Costa. Deixa. Alô, um abraço. Bom dia, aí, Penha. Um abraço, bom dia pra você.
1: Bom dia, Carlos Leite.
0: Bom dia.
1: Um abraço pra todos, retirei toda a minha família. Um alô aí pra Expedita, Jussara, Bujanira, Aparecida, a Ângela. Um alô pro Telezinho, Dioninho, Pimenta, esposa.
0: Beleza, todo mundo ligado com a gente.
1: Esposa na rua, todos os motoristas.
0: Sei.
1: O Ladão do Grampará, o Fofo de Pitanguinho.
0: Ah.
1: Mandou um alô aí pra aquela menina que mandou um alô aí cedo, falou que era a primeira participação, a primeira vez.
0: É a Vanessa.
1: Esqueci o nome dela.
0: É Vanessa.
1: Um alô pra ela aí.
0: Tá bom.
1: Eu falo, um alô especial aí pra ela. Eu não lembrei o nome. A Vanessa.
0: É a Vanessa.
1: Eu esqueci de onde ela é. Ela falou mais cedo, falou que...
0: É lá de Betim.
1: Mandou um alô pra mim. E
0: sei.
1: Falou que... Era a primeira,
0: primeira vez
1: que
0: ela tá
1: participando,
0: né?
1: Manda um alusão pra ela, um abração pra ela e que ela continue com nós aí.
0: Beleza.
1: Falou também com o Tuquinho. Pra todos vocês no espacial. Bom dia.
0: Sucesso é aqui. Obrigado, viu, Penha, pela sua audiência também. Obrigado aí pela sua companhia. Tá sempre aí participando, né, aqui do Viola Brasil.

0: Jean Giovanni, olha, olha, amor. Alô, cowboy, um abraço, cowboy.
1: Bom dia, bom dia.
0: Bom dia, bom dia.
1: Pra nós aí, meu filho.
0: Beleza.
1: Cowboy,
0: é a próxima.
1: Manda uma moda aí pra nós, meu filho. Isso aqui tá pra chover. Chuva lá fora e fica aqui dentro.
0: Epa, que é isso? Um abraço, é o cowboy chonado. Ligadão aqui no programa Viola Brasil. Obrigado, viu? Pela sua audiência, obrigado pela companhia de vocês e todos os retireiros que estão ouvindo o programa Viola Brasil. Bom dia, gente!
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0: 6h51.
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0: 6h54.
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2: Viola Brasil, são 6:55, 6:55, Iris, José Ribeiro, lá de Limas de Garatinga, Luíris, sempre ligado aqui no Viola Brasil. Um abraço pra você, Cowboy Chonado Fernandes, lá do bairro de Fátima também, ligadinho aqui no programa Viola Brasil. Bom dia!
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2: É, música linda, hein? São 6:56.
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2: Expedita, um abraço. Ô Carlos, quero pedir música, programação de hoje pra minha neta Emanuele Lavínia. Emanuele Lavínia, que tá aniversariando hoje. Parabéns pra Emanuele Lavínia, que tá aniversariando mais um ano de vida.

0: buscar. 6h56, daqui a pouquinho o programa eleitoral gratuito. Alô, Isabel e Roberto, com a gente também lá em Divinópolis. Um abraço, tomando aquele cafezinho, ligadinhos aqui no programa Viola Brasil. Um abração pra vocês, Isabel, Roberto. Coisa boa que nós estamos juntos. 6h57, então, daqui a pouquinho tem o programa eleitoral gratuito. A gente volta com mais Viola Brasil pra você, dando aquele alôzão também pra Cléo, lá da Vila Maria, ligada com a gente, né, Cléo? Um abraço. Tem falso no chão. Simone tá chegando. Alô, Simone, um abraço, um bom dia pra você também. Então daqui a pouquinho a gente volta com mais Viola Brasil. Bom dia pra você.
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0: 7 horas 10 minutos, estamos de volta com o Viola Brasil, o seu programa de todas as manhãs aqui pela sua Espacial FM. Muitas pessoas participando com a gente, daqui a pouquinho todo mundo aqui participando, viu? Aqui do Viola Brasil. 7 horas mais 11 minutos. 90-10, Maiara e Maraísa no Viola. Bom dia pra você.
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0: Henry Freitas, me fala, qual a necessidade, hein? De Paulo e Paulino, fim. É a Maiara e a Maraísa, 90 e 10. 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
0: A hora certa pra você, 7h18.

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3: 20 graus em Pará de Minas, umidade relativa do ar 88%, venta fraca em 3 km por hora.
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3: 7 horas, 20 minutos.
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1: Opa, de volta com o Viola Brasil. É, tem que dar uma corridinha, senão não dá tempo de atender todo mundo, hein? Quantas pessoas participando com a gente, coisa boa. Alô, Beatriz, do São Francisco. Um abraço pra você, Beatriz. Obrigado pela sua companhia. O Geraldo Billy Everton, do São Vicente de Paulo. Um abraço aí pra vocês. Geraldo Billy Everton, São Vicente de Paulo. Antônio Cardoso, ligado, hein, Antônio? Um abraço, bom dia.
2: Bom dia, cara,
1: bom dia.
2: Sucesso é aqui.
1: É aqui. Boa quarta-feira. Feliz quarta-feira pra você também, viu? Antônio Cardoso, ligadão aqui no Viola. Ah, Isabel e Roberto tomando aquele cafezinho lá em Divinópolis, claro. Ouvindo a gente, né? Um abraço, viu, Roberto? Alô, Isabel. Um abraço aí pra vocês. E que bom que nós estamos juntos no Viola Brasil. Olha, também o Geraldo Daniel e a Bernadette lá no São Luís. Estão ouvindo a gente, né? Tomando um cafezinho também. É, moçada, com esse tempinho, aquele cafezinho, né? A minha esposa Leia também, né? Do bairro de Fátima, tá ligadinha aqui no programa Viola Brasil. Um abraço pra Ana, lá na Rua Nova Serrana, né, Ana? Um abraço aí pra você.

0: Fernando e Fabiano no Viola Brasil, fiel e cheiroso. 7:25, 7:25.
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0: Agora tem o Natanzinho Lima. Até quando?

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2: Olha a hora, agora são 7 horas 31 minutos, 7:31.

0: Alan Coração com Leonardo, é a onça pintada aqui do Viola Brasil. 7h34, bom dia pra você!
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0: 7h35.
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0: Agora 7h37.
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0: 7h39.
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0: Oi? Acabou? Acabou? Acabou. Tá terminando aí mais um Viola Brasil. Como o tempo passa rápido, hein, gente? Nossa, mas tá voando, tá voando. São 7h40. Olha, tem problema não. Acabou hoje, mas amanhã tem mais, a partir das 5 da manhã, se Deus quiser. Hoje é quarta-feira, já no meio da semana. Espero que seja um dia gostoso, cheio de coisas boas na sua vida, viu? Tomara que só coisas boas aconteçam hoje pra você. Falando em coisa boa, chegando aí o Jornal da Cidade, né? Informação inteligente. Daqui a pouquinho você fica muito bem informado. Hugo Lacerda chegando, a Júlia Mendonça, a Sara Faria, Sérgio Viana, toda a equipe do Jornal da Cidade trazendo aquela informação inteligente para você. Olha, gente, então um forte abraço. Até amanhã. Tudo de bom, hein? Tchau, tchau. Tchau, tchau.
11: 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Suas conversas temporárias que depois de 20

0: 7h50 em Pará de Minas.
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2: Motorista e passageiro ficam feridos após caminhão carregado com quase 400 botijões de gás tombar na rotatória do Padre Libério.
0: Duas pessoas ficam feridas após caírem de moto na Melo Cansado.
2: Polícia Militar recupera ferramentas furtadas de oficina em Pará de Minas.
0: Foragido da Justiça é preso no bairro Dom Bosco.
2: Dupla é presa por tráfico e furto em escola.
0: E você confere ainda hoje no Jornal da Cidade que Pará de Minas já contabiliza 10 casos suspeitos de febre maculosa nos últimos meses.
2: Pará de Minas inicia implantação do Planifica SUS para fortalecer atendimento nas UBSs.
0: AMM representa municípios durante transição do governo de Minas.
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2: Agora são 7h52, 25 graus é a temperatura de momento aqui em Pará de Minas. Está no ar a edição do dia 14 de outubro de 2026. Hoje é quarta-feira e na apresentação da Júlia Mendonça
0: e do Hugo Lacerda, você a partir de agora fica por dentro das principais notícias de Pará de Minas e região. Tá no ar o nosso
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0: E hoje é comemorado o Dia Nacional do Pecuarista. Uma boa manhã de quarta-feira, climinha mais suave, começando o dia de hoje. Júlia Mendonça, um bom dia para você. Bora levar informação, né?
2: Bora levar informação, Hugo. Uma manhã fresquinha, bom dia para você também e para todo mundo que tá ligadinho aqui na Espacial.
0: E olha, a gente começa falando sobre a febre maculosa, que é uma doença que pode evoluir rapidamente e, por isso, exige uma atenção constante. Transmitida principalmente pela picada de carrapatos infectados, a doença está associada a áreas de vegetação e locais onde circulam animais como capivaras, cavalos e cães. Entre os sintomas mais comuns estão a febre alta, a dor de cabeça, as dores no corpo, cansaço e manchas avermelhadas pela pele.
2: E em Pará de Minas, neste ano, 10 casos foram registrados como suspeitos, mas nenhum deles foi confirmado até o momento. Segundo Oscar Leitão, que é referência técnica do Centro de Controle de Zoonoses da Secretaria de Saúde, reconhecer os sinais e buscar atendimento rapidamente é o mais importante para evitar a evolução da doença.
3: A febre maculosa é uma doença bacteriana grave transmitida pela picada do carrapato estrela. E precisa de atenção, primeiro porque a gente está em época de transmissão dessa doença, pelo aumento do número de carrapatos, e é uma doença potencialmente letal caso não seja tratada a tempo. Então, as pessoas têm que ter atenção em relação ao contato com os carrapatos, desenvolvimento de sintomas, para iniciar o tratamento o quanto antes e evitar a piora dos casos. O principal carrapato que transmite a bactéria que causa a febre maculosa é o carrapato estrela, que é um carrapato específico de capivaras e cavalos. Mas como hospedeiros acidentais, os cães podem ser parasitados por esse carrapato e transportar esse animal para dentro das nossas casas. Né? E assim como o ser humano, também é um hospedeiro acidental que pode acabar adoecendo pela febre maculosa.
0: Olha, quando há suspeito, o trabalho não fica restrito a um único setor. O Oscar explica ainda que diferentes órgãos atuam de forma integrada para investigar a situação, acompanhar o caso e adotar medidas que possam evitar novos registros.
3: Quando existe um caso suspeito ou confirmado, a secretaria vai atuar de diferentes formas, né? Então, a assistência vai tratar aquele paciente. A vigilância epidemiológica vai fazer a investigação do caso para evitar que novos casos aconteçam. E a vigilância em zoonoses vai monitorar o ambiente para poder orientar a população em volta sobre o contato com o carrapato, sobre a prevenção da febre maculosa, sobre o carrapato nos animais e nas pessoas ali que possam ter tipo contato né, com esses animais. Quando existe um caso de febre maculosa, toda a situação tem que ser investigada. Onde a pessoa pode ter tido contato com esse carrapato, se existem outras pessoas que também possam ter tido contato, como é que é o ambiente. Então, é uma equipe multidisciplinar que vai fazer a investigação desse caso a fim de evitar o agravamento desse paciente e evitar o aparecimento de novos casos.
2: E mesmo sem confirmações, em 2026, a prevenção continua sendo uma das principais formas de evitar que a doença avance. Por isso, a orientação é usar roupas compridas e claras, aplicar repelente e verificar o corpo e as roupas depois de passar por áreas com vegetação. Também é importante evitar o contato direto com carrapatos e procurar atendimento médico caso surjam sintomas após uma possível exposição.
0: É isso, 7 horas e 56 minutos. Olha, a gente vai para o intervalo, daqui a pouquinho tem mais informações, tem previsão do tempo, tem destaques e tem também informação sobre a implantação do Planifica SUS nas UBSs daqui de Pará de Minas.
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2: Estamos de volta, agora são 7 horas mais 59 minutos e a Secretaria de Saúde aqui de Pará de Minas deu início em setembro à implantação do Planifica SUS, estratégia que busca melhorar a organização dos serviços e integrar os diferentes pontos da rede pública de saúde. O trabalho será desenvolvido nas 25 unidades de saúde do município, com capacitações, oficinas e workshops voltados a gestores e profissionais.
0: Olha, a proposta é aperfeiçoar os fluxos de atendimento e acompanhamento dos pacientes, fortalecendo principalmente a atenção primária, porta de entrada do SUS. A Cristiane Paulino, responsável técnica e de planejamento e de gestão da saúde, explica em detalhes a ampliação dessa estratégia.
7: Então a gente faz um diagnóstico, uma análise, né, de todos os fatores sociais, econômicos, as condições de saúde da população que mora naquela área, e a gente elabora, né, uma melhor forma de cuidar, né, de dar uma atenção para essas pessoas de acordo com as necessidades. O principal objetivo do projeto é a gente fortalecer a atenção primária, melhorando o acesso dos usuários ao cuidado, né, à atenção, seja para gestante, para criança, para o diabético, para o hipertenso, para o idoso. A gente vai fortalecer, né, esses processos de trabalho, melhorando, inclusive, a aplicação dos recursos financeiros.
2: E a importância desse trabalho também pode ser medida pelo volume de atendimentos realizados nas unidades. Somente no primeiro quadrimestre de 2026, a atenção primária do município registrou mais de 700 mil procedimentos, incluindo mais de 245 mil visitas domiciliares e 182 mil atendimentos individuais.
0: E é justamente neste contexto que a medida desenvolvida em parceria com a Secretaria de Estado de Saúde do nosso estado e o Hospital Israelita Albert Einstein começa a ser implementada. A especialista em políticas de gestão da saúde e tutora estadual, a Daniele Freire, acompanha o processo e explica como será o trabalho realizado aqui no município.
8: Eu estou como tutora do estado aqui na região da Macro-Oeste, trabalhando com saúde em rede. E o Saúde em Rede, ele é um projeto do Einstein, em parceria aqui com a Secretaria Estadual de Saúde, onde a gente vai para o território para qualificar os processos de trabalho da atenção primária e também aproximar a atenção primária da atenção especializada. A gente trabalha com tutores, a gente qualifica os tutores de todos os municípios, tutores eleitos pelos gestores dos municípios. Esses tutores, normalmente, eles estão com um vínculo forte na unidade onde eles já trabalham. Eles desenvolvem as oficinas com todo o trabalho que a gente, com todo o material que a gente repassa para eles, uma metodologia baseada no conhecimento e nos estudos de Eugênio Vilaça. E aí a proposta é a gente trabalhar território, cadastramento, estratificação de risco, trabalhar com condições crônicas, com planejamento de cuidado.
2: E a expectativa é que, com a qualificação dos processos de trabalho, as UBSs consigam, enfim, oferecer um atendimento mais integrado e melhorar o acompanhamento da população ao longo do tempo.
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0: Então agora é momento de conferir as condições do tempo aqui para Pará de Minas e nossa região centro-oeste. São 8 horas e 3 minutos e o dia será de chuva, variando de intensidade. Com isso, as temperaturas tendem a cair nos próximos dias. Hoje, elas ainda vão se manter elevadas. E também é importante ficar atento, olha, à força do vento, já que podemos ter fortes rajadas durante o decorrer desta quarta-feira. Vamos conferir então como fica a variação dos termômetros. Em Pará de Minas, a mínima é de 20 com máxima de 31 graus. Em Pequi, variação de 20 a 32 graus. Em Nova Serrana, a mínima prevista é de 21, máxima de 32. Já em BH, 19 graus de mínima, 32 graus de máxima para esta quarta.
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2: 8 horas mais 4 minutos, vamos conferir as manchetes. Jornal O Globo. Lula amplia bombades com pacote MEI e Flávio muda posição e adere 6-1. Folha de São Paulo. Bancada digital do Congresso cresce e quer rever regulamentação das bets. O Estado de São Paulo. No Brasil, índice de conservadorismo sobe e pena de morte tem apoio de 52%. Estado de Minas. Alcolumbre prevê votação decisiva sobre o fim da escala 6-1 nesta quarta-feira. E Jornal O Tempo. Cleitinho encontrará dívida com a União de quase 200 bilhões e déficit anual de 9 bilhões de reais.
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0: Agora são 8h05, olha, a gente vai trazer novamente as vagas da Humanize, consultoria em gestão de pessoas que estão em abertas aqui em Pará de Minas. Então, atenção, auxiliar administrativo, salário R$ 2.851, mais R$ 630 de vale-refeição, tem seguro de vida, mais vale-transporte. O candidato deve ser do sexo masculino, com idade entre 22 e 35 anos. É necessário ter ensino médio completo, experiência e CNH categoria B. Auxiliar de manutenção predial, com salário de R$ 2.035, também com vale-refeição de R$ 630, mais seguro de vida e vale-transporte. O candidato deve ser também do sexo masculino, ter idade entre 19 e 35 anos e habilitado na categoria B. Tem vaga também para a vendedora, o salário de R$ 1.739, com gratificação conforme meta, vale-transporte ou vale-combustível. O candidato ou a candidata deve ter ensino médio e noções básicas de informática. É necessário ter experiência com vendas. Os interessados podem enviar os currículos para humaniseconsult@gmail.com.
2: 8:06, e no início de outubro, o Sindicato Intermunicipal das Indústrias de Calçados de Nova Serrana, o Sindinova, lançou um aplicativo próprio para facilitar a comunicação com empresários, parceiros e trabalhadores do polo calçadista mineiro.
0: Olha, a ferramenta reúne serviços administrativos, convênios e descontos em estabelecimentos como farmácias, clínicas, laboratórios e instituições de ensino. Também permite acompanhar eventos do setor e acessar informações sobre economia, convenções coletivas de trabalho e tendências do mercado.
2: Segundo Rodrigo Amaral, presidente do Sindinova, a iniciativa busca tornar os serviços do sindicato mais acessíveis e acompanhar as necessidades do setor, cada vez mais conectado às ferramentas digitais.
9: A gente entende que realmente é muito importante a gente aproximar mais das empresas que são associadas ao Sindinova para mostrar o que é o valor que a gente gera, o que eles estão conseguindo gerar de valor também, sendo associados ao Sindinova, para os seus colaboradores, para a própria empresa, que também a gente tem convênios que são diferenciais para a empresa em si, não só para os colaboradores. Então, é uma forma que a gente tem de metrificar isso tudo, de apresentar dados, de fato, dos usos, do que está gerando, por exemplo, de economia, e também da gente estar mais próximo ali sempre do colaborador, e das empresas.
0: Como o lançamento ocorre neste mês, a disponibilização dos links para download está sendo feita gratuitamente pelas lojas virtuais e pelos canais oficiais da entidade. A expectativa é que o aplicativo esteja totalmente disponível já em breve, conforme confirmou o Rodrigo.
9: O aplicativo ele vai estar disponível nos próximos dias, a gente vai avisar os associados, ele vai estar disponível para download, a gente está só finalizando os últimos detalhes. E ele está, nesse momento, ele é 100% voltado para o clube de benefícios que o Sindinova tem, que o Sindinova oferece para os associados. E aí o público-alvo principal são nossos associados, que são as empresas, mas também os colaboradores dessas empresas que usam os benefícios do clube de benefícios e os parceiros que oferecem esses benefícios, seja através de serviços, seja através de produtos, são muitas vezes descontos em compras ou alguma coisa de algum brinde especial para quem é associado. Então a gente tem várias situações de acordo com cada conveniado.
2: E quem tiver dúvidas ou quiser mais informações podem entrar em contato diretamente com o Sindinova pelos telefones 3228-8500 ou pelo 99174-9666.
0: 8:09, intervalo chegando. Daqui a pouquinho a gente traz mais informações aqui na Espacial FM. Olha, a Associação Mineira de Municípios vai representar as cidades daqui do nosso estado durante a transição do governo estadual. Os detalhes a gente conta em instantes.
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2: 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Agora são 8 horas mais 11 minutos e o presidente da Associação Mineira de Municípios, AMM, e o prefeito de Iguatama, Lucas Vieira Lopes, integra a equipe de transição do governo de Minas, representando as 853 cidades mineiras. A comissão foi definida pelo governador eleito Cleitinho Azevedo e será coordenada pelo vice-governador eleito Luiz Eduardo Falcão, ex-presidente da entidade municipalista.
0: A participação da associação tem como objetivo apresentar as principais demandas das administrações municipais e contribuir para o diagnóstico da situação do Estado, aproximando as decisões do novo governo da realidade das prefeituras. A equipe técnica da AMM, junto à diretoria, está preparando uma pauta com os principais motivos que os municípios pedem para apoio do governo do Estado, como subsidiar a construção de políticas públicas.
2: E entre os principais temas estão os impactos das renúncias fiscais estaduais nas receitas municipais e as despesas assumidas pelas prefeituras para manter serviços e estruturas vinculados ao Estado. Essas questões afetam diretamente a capacidade financeira dos municípios e os investimentos em áreas essenciais como saúde, educação e infraestrutura.
0: O presidente da AMM, o Lucas Lopes, falou sobre a importância deste convite e destacou que a presença da associação na transição busca fortalecer o diálogo entre Estado e municípios e promover uma divisão mais equilibrada das responsabilidades.
9: A AMM estará assim na equipe de transição do governo eleito, Cleitinho e do seu vice Falcão, representando os 853 municípios de Minas Gerais. Isso demonstra que o governo eleito, governador eleito Cleitinho Azevedo, junto com seu vice Falcão, no seu primeiro ato como governador eleito, mostrando aí a sua preocupação em ouvir os municípios. A gente fica feliz com esse convite, demonstra que o governo Cleitinho Falcão vai ouvir e vai defender os interesses dos municípios, que é onde que a vida acontece, é onde que a gente tem que levar a política pública de qualidade para o cidadão mineiro.
2: A AMM acompanhará os trabalhos da comissão e reafirmou à imprensa seu compromisso com uma atuação técnica, apartidária e voltada à cooperação entre os entes federativos para que as decisões estaduais considerem os impactos nas cidades e contribuam para uma gestão pública mais eficiente, equilibrada e próxima da população.
0: 8h13, vamos de noticiário esportivo. Hoje tem Atlético em campo pela semifinal da Sul-Americana. E olha, ontem nós tivemos uma surpresa, hein? Deu Vasco da Gama lá na Bomboneira.
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0: Oito horas mais 16 minutos. Hoje tem Atlético na Sul-Americana, mas antes, claro, falar do jogo ontem entre Boca Juniors e Vasco da Gama na La Bombonera lotada. Deu Vasco da Gama 1-0, gol de Adson. E olha, jogo foi bom, interessante de se assistir. O Vasco jogou com um jogador a menos a partir dos 15 minutos do segundo tempo. Uma expulsão boba de Andrés Gomes. Empurrou o juizão, foi expulso, recebeu os dois amarelos, em seguida o cartão vermelho. Mas mesmo com um jogador a menos, o Vasco não tomou uma pressão de fato do Boca. Assim, o Boca não levou perigo com chutes a gol. Teve mais posse de bola, mais cruzamentos na área. Um lance de perigo no último minuto com Ener Valencia, mas a zaga do Vasco conseguiu tirar. O jogador não chegou nem a finalizar para o gol. Então o Vasco vence bem na Bombonera. Tem um segundo jogo agora dentro de casa com uma polêmica se essa partida vai acontecer no Maracanã ou vai ser em outro estádio devido a situações envolvendo a concessionária responsável pelo Maracanã. Mas é importante que o Vasco tenha saído na frente, principalmente pensando nesse adversário chato e complicado que é o Boca Juniors. A próxima partida, como eu disse, na próxima semana, terça-feira. E hoje, quem entra em campo em busca de mais uma decisão de Sul-Americana, disputou a da última temporada, é o Atlético, que vai pegar o Montevideo City Torque do Uruguai às 7 horas da noite numa Arena MRV lotada pela partida de ida também na semifinal. Calejado das decisões anteriores, né, o Atlético teve aí Libertadores e Sul-Americana que acabou perdendo. O Galo conta dessa vez com a força da Arena MRV para chegar a mais uma final continental. Dentro de casa, o Galo acumula 16 vitórias, 11 empates e apenas uma derrota nesse ano. Nos últimos 15 jogos, o Atlético ganhou 10 e empatou 5. Conquistar uma vitória é fundamental, né, como mandante, para ter uma vantagem e uma certa tranquilidade, se é que assim podemos dizer, na partida de volta. O Atlético decide a vaga na final da competição na próxima quarta-feira, 19 horas, em Montevidéu, no Estádio Centenário. Por isso, fazer o resultado hoje é importante, pensando na próxima partida. Em relação ao jogo contra o Peixe, o técnico Eduardo Domingues vai contar com o retorno dos titulares, mas ganha também o reforço de Tomás Pérez, Coelho e Reinier, que não atuaram pelo Brasileirão por estarem suspensos. Esse aí nem no time reserva estavam. Já a equipe do Montevidéu chega para o confronto após uma temporada boa. É o terceiro colocado geral do Campeonato Uruguai, líder do segundo turno e venceu no último final de semana o Danúbio por 1-0. O Galo não deve ter muitas novidades em relação ao time titular que o técnico Barba tem utilizado. Talvez ali uma dúvida na lateral direita. No gol, Gabriel Delfim. Aí na lateral direita pode ser que entre Natanael ou Alan Franco, que normalmente tem feito essa função. Lianco e Vitão devem formar a zaga titular, tendo o Renan Lodi na esquerda. Kevin Castanho volta como titular. Maicon, Vitor Hugo deve ser o substituto de Fred lesionado, fica de fora provavelmente dos dois jogos contra o Montevidéu, tendo ao seu lado Bernard. O ataque vai ter Coelho e Reinier. Essa então deve ser a dupla responsável pelos gols do Atlético nesse jogo. Jogo chato, complicadinho, time que gosta muito de tocar a bola, sai com a bola, gosta muito de ter posse de bola desde a saída do goleiro. Então é um time que pode gerar dificuldade sim ao Atlético. Não é porque é um time não tão conhecido que vai ser fácil o jogo, muito pelo contrário. Acho que o time do Montevidéu é um time muito bem treinado, vem com o padrão do Grupo City, tenho falado isso aqui há um tempo. Então eles têm um esquema de jogo muito bem organizado e o artilheiro da competição também é do time deles. Então um centroavante alto que pode dar problema nas jogadas aéreas. Então hoje, então, Galo em campo, 7 horas da noite pela Copa Sul-Americana. Agora são 8 horas e 20 minutinhos, amanhã a gente traz o resultado dessa partida, fala também de Brasileirão. O Cruzeiro, depois da derrota para o Bragantino, passou por um dia de muito protesto, tem um jogo chato também no final de semana, fora de casa contra o Grêmio, jogo que pode ser decisivo para o time gaúcho e pode também acalmar ou esquentar ainda mais os bastidores celestes. A gente vai trazer mais detalhes sobre isso no decorrer dos próximos dias. 8h21, a gente vai para o intervalo, daqui a pouquinho tem Elber Timoreira, a gente traz detalhes num comentário falando um pouquinho das causas e efeitos que os moradores em situação de rua têm gerado aqui no município, hein? Tem muita gente falando, tem muita reclamação, a gente traz os detalhes já já.
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1: Horas mais 25 minutos. As causas e os efeitos que os moradores em situação de rua têm gerado e as reclamações aqui em Pará de Minas.
2: Olha, são reclamações e o pedido de providências para evitar que a situação não se agrave ainda mais na cidade. Esse é o assunto de hoje do comentário de Elvert Moreira. Elvert, uma boa quarta-feira para você.
3: Boa quarta, Hugo. Bom dia a você, a Júlia, aos ouvintes da Espacial 8h25 ainda. Olha, direto ao assunto, esse é um daqueles assuntos melindrosos porque lida com causas e consequências, né? Essa pauta aborda direitos humanos, tudo que envolve as discussões da complexidade social e, ao mesmo tempo, indignação. Vamos em cada um desses pontos? O esgotamento da população em relação ao aumento de pessoas em situação de rua envolve fatores, por exemplo, socioeconômicos, para o lado de quem está na rua, porque eles, obviamente, perderam tudo, vivem ali, né? Muitos buscaram esse caminho, enfim, não conseguem gerar nenhum tipo de renda, vivem nas ruas. Então, por outro lado, na outra ponta, né, o que quer dizer isso quando a gente fala socioeconômico para quem ali está lidando com essa situação no dia a dia? É que toda esquina tem alguém pedindo dinheiro, mas a ajuda acaba, né, ou é direcionada na compra de bebidas, cigarros, drogas. Para além disso, envolve questões de saúde pública. Pessoas que estão ali por conta, como eu disse, das drogas, né? Não tem recurso algum. Imagina só como é que é viver nessa situação. Pro outro lado, né, da moeda, nós estamos falando de pessoas que estão ligadas diretamente à extrema situação de risco e, por conta disso também, acabam deixando ali, né, a sujeira espalhada, o xixi e o cocô na porta da casa ou do comércio. Ninguém aguenta isso. Segurança pública, por conta dos riscos de furto e roubo, a gente sabe, né, que muita gente fica preocupado. Não são todos que são criminosos, mas tem entre eles aqueles que, sim, cometem crimes. E não tem como tapar o sol com a peneira, minha gente amiga. Não tem como tapar o sol com a peneira. E falta de políticas públicas que realmente resolvam essa situação em definitivo. Bom, eu acabei de fazer uma síntese aqui, é claro que o assunto é muito mais complexo, né? Por isso que estou falando síntese. Mas eu vou dar um foco hoje, essa parte das políticas públicas, de tudo que eu citei. O que nós vamos ouvir agora é uma pedrada da Márcia Mazagão, direcionada à secretária de Ação Social, a Cláudia de Assunção Faria. E na minha opinião, ela colocou o nome aos bois, né? Ela deu direcionamento, mas na minha opinião respinga também na atual gestão. E já eu vou explicar o porquê. Mas primeiro vamos à fala da vereadora, que foi gravada em tribuna no dia 6 deste mês.
4: A secretária de assistência, ela é a camisa 10 da oposição do prefeito, porque não tem condição um negócio desse, não. Vai ser ruim de serviço. Essa questão de morador de rua que está cada dia pior. Esse dia estava tendo um evento de criança na praça. E a praça imunda, com coisa de morador de rua, cheio de urina, tipo assim, e as crianças lá. Eu falei, gente, ela joga contra a cidade e a administração, né? A camisa 10 da oposição está à frente da Secretaria de Assistência. Porque eu nunca vi não dar conta de resolver esse problema que está piorando. Que está piorando. Se não endurecer a forma de tratar morador de rua, nós não vamos caminhar. E eu já estou buscando informação. A tal da consultoria aí que eu tanto critiquei, ó, tá acabando com os equipamentos. É funcionário excelente de carreira, funcionário comissionado que trabalhou há várias gestões querendo deixar a secretaria por causa do que eles estão aprontando, né? E o reflexo, quem que tá pagando? A consultoria. A consultoria aí, ó. Tem até barraca espalhada de acampamento de morador de rua. O município gastou R$80 mil para piorar a situação da Secretaria de Assistência, né?
3: Bom, em situações assim, o que a gente faz imediatamente, né? A primeira atitude, e nós já tivemos, obviamente, né? Nós fomos procurar a secretária para que ela tivesse o mesmo espaço para responder às críticas da vereadora, mas ela não quis gravar, é um direito que ela tem, mas na minha humilde opinião, não falar nada é a mesma coisa que assinar embaixo, viu, gente? E o segundo ponto, voltando à fala específica da vereadora, ela atacou a secretária, atacou, mas a massa simultaneamente foi na garganta do prefeito também.

0: também do vice da gestão atual administração. Ah, como assim, Elber? Já está dando direcionamento só a fala da secretária e nas ações ou falta de ações, na opinião da vereadora, em relação à secretária? Ô, gente, tem como separar as ações da secretária das decisões que são apoiadas ou não pelo prefeito e da equipe dele? Será que cada secretário faz o que dá na cabeça, toma a atitude que acha melhor, sem passar pela aprovação ou reprovação de quem tem a caneta na mão? E o que me surpreendeu é que, declaradamente, a Márcia, que sempre demonstrou ser bem inclinada à gestão atual, questionou o sistema todo, sem falar nome. A cobrança da vereadora faz total sentido, na minha opinião, tá? E isso faz mesmo. É um problema que a gente tem que discutir, não é só em Pará de Minas, tem morador em situação de rua para todo lado. Tem que se discutir, tem que resolver essa questão, tem que olhar com empatia, porque a situação realmente é crítica, mas para mim, ao chamar a secretária de camisa 10 para jogar contra a administração atual, ela também coloca em xeque as decisões do prefeito. É ou não é? Não tem hierarquia? Quem é que realmente, né, fala, ok, vamos fazer, vamos colocar tanto em dinheiro nessa situação? Faz ou não faz sentido considerar as ações da secretária com a bênção do prefeito? Hã? A Márcia, essa vez, para mim, foi do lado de lá, tá? Foi lá em cima, no alto escalão. Eu entendo a engrenagem da prefeitura, e aí também é uma humilde opinião, como um ecossistema que funciona, uma peça ligada à outra. Você que está me ouvindo, o que acha sobre isso? Eu gosto da opinião, tem que ter. Gente, eu vou trazer meu primeiro recadinho, mas a gente não parou nesse assunto não, tá? 8h30. 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Vamos render o assunto aqui, gente? Vamos a mais um trechinho de duras críticas da vereadora Márcia Mazagão em relação à secretária.
1: Pariri, lugar de passear com criança e nada é feito, né? O tempo tá pouco. O tempo tá pouco. É a nossa camisa 10 da oposição, né? A secretária de assistência, ela tá batendo um bolão contra o governo, ela tá jogando pra oposição. Já tá construindo aí uma cova pra administração entrar, porque vai ser ruim de serviço. Vai ser ruim de serviço. Consultoria para piorar equipamento. Eu espero, né, que ela dê conta de fazer o básico, o mínimo. Porque além ela não dá conta, né? Mal tá rodando o que tem, mesmo assim, com inúmeros problemas que eu estou fazendo um diagnóstico lá no gabinete com dados. Que todos os equipamentos da assistência pioraram. A consultoria da piora. A camisa 10 da oposição do Inácio.
0: Pois bem, vou nesse ponto de novo, né? O apontamento da Márcia tem uma direção, mas claro que respinga em todos. O secretário ou a secretária, seja da pasta que ocupa, de uma forma ou outra a gente sabe, né? Tá ali, é um agente da prefeitura e é considerado um agente político de quando a gente tem o secretário, né, de uma prefeitura, a gente sabe que é considerado, essa pessoa é considerada um agente político de livre nomeação e também exoneração pelo prefeito, certo? É o prefeito que escolhe, vou colocar o fulano de tal como meu secretário, porque tem competência, é por aí. Será que nós estamos entrando em uma rota semelhante com o que aconteceu com esse secretário de saúde, gente? Como o prefeito recebe essas críticas da vereadora também? Porque ela está colocando tudo contra, né, a atual gestão de apoiar no sentido... Eu não estou defendendo ninguém aqui não, estou colocando exatamente nas palavras dela. De deixar acontecer. Será que é esse mesmo o ponto, a leitura do que está acontecendo? Então eu fico me perguntando, como é que o prefeito recebe essas críticas da vereadora? E ela, como fiscal do povo, está pedindo providências. Está cumprindo o papel dela. Só que é com um estilingue e uma pedra na mão. né? A tala e com o estilingue, a pedra na mão. De quem realmente é o telhado de vidro aqui? E o que vai ser feito? É a principal pergunta, né? O que vai acontecer depois de tudo isso? Eu disse há pouco que nós procuramos a secretária para conceder o espaço a ela, para ela também falar sobre esse assunto, poder se defender, trazer os números, os dados, o que tem sido feito, né? Que é claro que algo está sendo feito, mas e aí, poderia ser melhor? Está dentro de um contexto? Esbarra em alguma situação? Porque está ficando tudo nas costas dela nesse momento? Não, está sendo dividido isso aqui. E nós procuramos também a prefeitura para ouvirmos qualquer tipo de explicação e como a gestão avalia todos os questionamentos e a fala da vereadora. Fizemos do jeitinho que tem que ser. Logo depois do meu recadinho, eu vou trazer aqui, informar o posicionamento da prefeitura. 8h34. 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Gente, eu falei aqui agora, né? Nós procuramos a secretária, não quis falar e sem perder tempo eu vou ler a nota enviada pela assessoria de imprensa da prefeitura, né? Nós também procuramos, gostaríamos bastante de ter a entrevista de alguém para falar, responder, mas enfim, vamos com a nota mesmo, que eu acho que é uma coisa gelada, gelada. Você vai aqui numa fala apenas que não é escrito, né? Mas vamos lá, é nota, é nota. Abre aspas. Em relação às manifestações públicas mencionadas, a Prefeitura de Pará de Minas reconhece a legitimidade do exercício das funções de fiscalização e acompanhamento das políticas públicas pelo Poder Legislativo. Então está se referindo à fala da massa. Os questionamentos sobre a atuação dos órgãos municipais constituem oportunidades para a apresentação de informações, esclarecimento das responsabilidades institucionais e aperfeiçoamento dos serviços prestados à população. A administração municipal considera fundamental que o debate sobre a política de atendimento à população em situação de rua seja conduzido com responsabilidade, transparência e respeito às instituições e aos agentes públicos, tendo como referência as atribuições legais dos serviços e os resultados efetivamente documentados. Quanto à condução da Secretaria Municipal de Assistência Social, Assistência e Desenvolvimento Social, a Prefeitura reafirma o seu compromisso institucional com a continuidade dos serviços, o fortalecimento da rede socioassistencial e a qualificação dos processos de trabalho e a avaliação permanente das ações desenvolvidas. A Prefeitura de Pará de Minas destaca que o atendimento à população em situação de rua constitui uma responsabilidade pública permanente que demanda planejamento, continuidade das ações, acompanhamento técnico e articulação entre diferentes políticas. Depois de ler a nota, né, fecha aspas aqui, tá? Até diferentes políticas, fecha aspas. Depois de ler essa nota, gente, eu digo também a mesma opinião, né, que eu disse agora há pouco. Precisa alguém, sabe, vir à frente, falar, explicar. E não é para a Rádio Espacial, não é para o Elvis, né? É satisfação para o povo, eu acho que é o principal. Vou trazer mais um recadinho aqui. 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Gente, vamos lá, dando continuidade aqui, nós estamos tratando, né, esse tema, o tema principal hoje do quadro, né, os problemas que envolvem os moradores em situação de rua em Pará de Minas, afinal, o que tem sido feito, quais providências, né, estão sendo tomadas e ainda podem acontecer. Recentemente, nós inclusive nós abordamos esse tema e aqui e pedimos gentilmente a Marina Saraiva, né, que é coordenadora do Centro Pop, que ela pudesse falar sobre esse tema, porque é um lugar onde acolhe esse pessoal, dá uma ajuda e tudo mais. E então a fala que eu vou usar aqui agora, nós estamos resgatando essa fala em uma entrevista, assunto recente aqui no quadro, e é pertinente que pelo menos dessa forma a gente traz mais esclarecimentos do que está sendo feito, além de uma nota ali que, enfim, né, como digo e repito, sempre acho que é muito frio, precisa de ter alguém à frente para esclarecer cada ponto. Está respondido? Tá, mas enfim, existem outras formas. Mas enfim, está respondido. Mas vamos lá, essa fala da Marina também é importante que a gente entenda melhor como está sendo feito parte desse trabalho aqui. Vamos ouvir então, como eu disse, uma entrevista resgatada de um assunto que foi recente aqui no nosso quadro. Pode colocar.
2: A pessoa em situação de rua, ela pode procurar o serviço, será recebida por uma equipe que vai realizar uma escuta inicial e vai identificar as necessidades de cada pessoa que procura o serviço. Entre as ações que são desenvolvidas estão o acolhimento, o acompanhamento psicossocial, orientações, encaminhamentos para a rede, tanto a rede de assistência social, a rede de saúde, as demais políticas públicas, acesso à documentação, Cade Único, benefícios quando houver direito, articulação com os serviços necessários para aquela pessoa que apresenta determinadas demandas. Então, pode ser que a gente perceba a necessidade do fortalecimento de vínculos familiares, fortalecimento de vínculos comunitários, além das atividades de convivência, cultura, esportes, né, e oficinas.
0: Pois bem, gente, para finalizar o tema aqui, tempo final do nosso quadro. A aceitação, né, o acolhimento, assistência por parte aí da Secretaria e também do Centro Pop, isso é muito importante, precisa realmente acontecer. Por parte da população em situação de rua, a gente sabe que é um trabalho extenso, longo, é uma questão. E eu vou lhe falar, viu? Nós tivemos um tempo que muitos ficaram em Pará de Minas e eles vão migrando, né, passando de uma cidade a outra. Então, como eu disse, é um problema realmente assim, para a gente parar e pensar, e discutir e resolver. Desafio complexo, né? Parece que é simples de se resolver, manda embora, mas não é assim. E de outro lado também a gente está vendo as duras críticas em relação aí, né, ao trabalho que está sendo feito. Bom, 8h42, último recadinho de hoje. 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Lavo, 8h43, gente, amigo, fico por aqui, um abraço a todos, até amanhã e tchau, tchau.
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4: isso aí, Elvert Moreira. Muito obrigada pelas atualizações sobre o caso e a gente segue acompanhando todos os desdobramentos aqui no Jornal da Cidade. Agora são 8 horas mais 45 minutos e eu convoco ele, Igor Araújo, agora para apresentar o noticiário policial. Um bom dia e bom trabalho, Igor.
5: Para você também, menina Júlia, um bom dia e um excelente trabalho. 8h44, um abraço a você, amigo internauta, que nesse exato momento está no nosso canal do YouTube acompanhando aí a Rádio Espacial FM, Jornal da Cidade, e a partir de agora, a informação policial.

0: Motorista e passageiro ficam feridos após caminhão carregado com quase 400 botijões de gás tombar na rotatória do bairro Padre Libério, em Pará de Minas. Duas pessoas ficam feridas após caírem de moto na Melo Cansado. Polícia Militar recupera ferramentas furtadas de oficina em Pará de Minas. Foragido da justiça é preso no bairro Dom Bosco. Dupla é presa por tráfico e furto em escola. São 8:46. 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Comigo, Igor Araújo, no Jornal da Cidade. E atenção, daqui a pouco, dupla é presa por tráfico e furto em escola. É daqui a pouquinho, hein? Oito horas e 47 minutos. Deu polícia, deu notícia. A Polícia Militar prendeu dois homens de 28 e 44 anos pelos crimes de tráfico de drogas e furto em uma escola no bairro Santanense, na cidade taunense, na última segunda-feira. Durante patrulhamento, uma equipe do grupo especializado em prevenção motorizada ostensiva e rápida, o GPMOR, após receber informações sobre indivíduos transportando uma televisão nas proximidades de uma escola. É aquele negócio que eu sempre digo e falo aqui. Alguém viu e denunciou. É, esses dois estavam transportando uma televisão nas proximidades de uma escola. Então, o GPMOR realizou rastreamento e localizou suspeitos na Avenida Albino Santos. Após a abordagem, foram encontradas na mochila de um homem de 28 anos, 7 pedras de crack, a substância do bicho ruim, prontas para comercialização. Uma porção maior da mesma substância, que poderia render aproximadamente 30 a 40 pedrinhas. Além de uma balança com resquícios de entorpecentes, olha aí, hein? Com o segundo abordado de 44 anos, foram localizados então 4 pedras da mesma substância do bicho ruim, um cachimbo utilizado para o consumo desta droga e uma televisão de 50 polegadas. No decorrer das diligências, os militares constataram, por meio de imagens do sistema de videomonitoramento da escola, que os envolvidos haviam ingressado no estabelecimento mediante a escalada do muro, furtando na sequência uma televisão, um ventilador e torneiras de bebedouro, até torneiras, hein? Brincadeira. Conforme relato de um dos envolvidos, parte dos objetos teria sido furtada para troca de entorpecentes. Foi constatado ainda que um homem de 28 anos era egresso do sistema prisional e havia descumprido medidas restritivas impostas judicialmente. Diante dos fatos, os dois homens receberam voz de prisão em flagrante e foram encaminhados, junto aos materiais apreendidos, para a delegacia. Oito horas e 50 minutos. 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Atenção! Um homem de 46 anos, procurado pela justiça, já conhecido no meio policial, acabou preso pela PM na zona rural do município de Papagaios. Os militares receberam informações anônimas. Alguém viu e denunciou sobre o autor. Então, a PM deslocou até uma fazenda onde localizou esse indivíduo, que já possui diversos registros de prisões anteriores pelos crimes de furto, tráfico e consumo de drogas. Na ocasião, foi constatado ainda a existência, então, de um mandado de prisão em aberto contra o abordado, que foi preso e conduzido para a delegacia da Polícia Civil. Oito horas e 51 minutos. Foragido da justiça foi preso, hein? Aqui no bairro Dom Bosco. 26 anos. Foragido da justiça. Foi preso pela PM após patrulhamento de rotina no bairro Dom Bosco, aqui na cidade. Segundo os militares, o indivíduo estava em atitude suspeita quando foi abordado e, durante consulta ao sistema policial, foi constatado que o mesmo cumpria pena no regime semiaberto, que constava o mandado, então, de prisão em seu desfavor. Diante da situação, o abordado foi preso e conduzido para a delegacia da Polícia Civil. Agora são 8 horas e 52 minutos. 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São 8 horas e 53 minutos. Deu polícia! Deu notícia! A Polícia Militar recuperou ferramentas furtadas de uma oficina aqui na cidade paraminense. Os materiais foram encontrados em um imóvel após os militares receberem informações. Alguém viu? Sobre o destino dos objetos. Este sabia mesmo, hein? E de acordo com a PM, os militares então realizavam patrulhamento preventivo pelo bairro São Francisco quando foram abordados por um homem, 56 anos, vítima de um furto ocorrido no dia 20 de setembro. Em sua oficina, localizada na Avenida Alano Melgaço. A vítima então relatou que os materiais furtados teriam sido trocados pelo suspeito do crime com terceiros. E com base nas informações repassadas, os militares identificaram um possível envolvido. Então, seguiram até o endereço deste envolvido na Rua São Gonçalo do Pará. No local indicado, o suspeito não foi encontrado. Entretanto, uma mulher de 38 anos que estava no imóvel autorizou a realização de buscas e, durante a ação, os policiais localizaram uma lixadeira, uma maquita, 3 chaves de fenda e um alicate. Os objetos foram reconhecidos pela vítima como parte dos materiais furtados da sua oficina. As ferramentas recuperadas foram apreendidas e encaminhadas à delegacia da Polícia Civil, onde serão tomadas as demais providências. O suspeito não foi localizado durante a ocorrência. 8:55, deixa eu falar da Sami Materiais de Construção. 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Pará de Minas, Sami Materiais de Construção. 8:56, um abraço a você, amigo internauta, no nosso canal do YouTube, acompanhando o Jornal da Cidade, link este, que também foi disponibilizado em alguns grupos de notícias no WhatsApp, acompanhando aí o noticiário policial. Um abraço a você, amigo internauta, no nosso canal do YouTube. E a informação continua. Um homem e uma mulher que não teve a idade repassada ficaram feridos após caírem de uma moto na noite da última segunda-feira na Avenida Professor Melo Cansado, altura do bairro Vila Senhor, aqui na cidade paramirense. Uma equipe do SAMU foi acionada ao local, onde fez o atendimento das vítimas feridas sem gravidade. Em seguida, o casal foi encaminhado para a UPA aqui de Pará de Minas. As causas do acidente ainda não foram repassadas pelas autoridades de segurança. Bom, e por falar em acidente, um caminhão carregado com quase 400 botijões de gás tombou no início desta tarde de terça-feira na rotatória que liga as rodovias BR-352 e MG-431, próximo ao bairro Padre Libério, aqui na cidade de Pará de Minas. O motorista de 46 anos e o passageiro de 24 ficaram feridos. Equipes do SAMU e do Corpo de Bombeiros fizeram resgate das vítimas sem gravidade, que foram encaminhadas para o Hospital Nossa Senhora da Conceição. O sargento Estevão, militar da 2ª Companhia do Corpo de Bombeiros aqui da cidade de Pará de Minas, deu mais detalhes da ocorrência ao JC Notícias.
1: Nossa guarnição se deslocava com incêndio em vegetação e acabou se deparando com esse acidente. Como nós não estávamos preparados para esse tipo de ocorrência, imediatamente nosso pessoal retornou ao quartel, que é aqui perto, e munido do ABT, né, caminhão de combate a incêndio, voltou aqui para o local de acidente, mas por precaução, né, porque não havia incêndio, não havia nenhum risco, né, mas por se tratar de GLP, né, botijão de gás, nós achamos por bem apoiar aqui com autobomba. As duas vítimas foram transportadas pela ambulância do SAMU. Então, quando o pessoal chegou, o SAMU já estava prestando os primeiros socorros.
2: Chegaram a falar o que aconteceu esse acidente?
1: Não falaram. A gente consegue perceber algumas marcas de pneu ali na rotatória, mas nenhum outro veículo foi envolvido. Provavelmente ele passou reto aqui na rotatória e perdeu o controle do caminhão. Tivemos um vazamento de óleo, então para evitar novos acidentes, a gente utiliza a serragem para manter a pista seca, né, evitar queda de moto, de derrapagem, perigo de derrapagem.
2: Inclusive fechar aqui essa parte aqui para poder evitar novos acidentes.
1: A gente tem que contar com a colaboração do motorista, a paciência. Até que se resolva, até que se retire a carga do local, é melhor manter fechado.
0: O atual estado de saúde das vítimas não foi repassado. Posteriormente, a carga de 396 botijões de gás do caminhão tombado foi transferido para outro veículo da mesma empresa, sendo o trânsito liberado após a extinção de todos os riscos de novos acidentes. Uma equipe da Guarda Civil Municipal compareceu ao local para dar apoio ao trânsito e não houve tentativa de saque. São 8:59 e com esta termina aqui o nosso noticiário policial desta quarta-feira, 14 de outubro de 2026, no oferecimento de Sami Materiais Hidráulicos e de Acabamento e Farmácia Cruzeiro, a sua rede de vantagens. Tá bom, tá falado, tá contado, tá registrado. O Jornal da Cidade, em sua primeira edição, vai ficando por aqui, mas volta hoje ainda, em sua segunda edição, a partir das 18 horas, dentro do programa Sertanejo Bom Demais, na apresentação dele, hein? Jornal da Cidade, segunda edição, é ele que apresenta, Hugo Lacerda, com informações e também ocorrências policiais. Eu fico por aqui, volto hoje a partir das 16 horas, ou seja, 4 da tarde, trazendo o programa Sertanejo Bom Demais. Um grande abraço e um ótimo dia pra você!
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1: Oi, oi, oi, oi, oi, oi, oi, oi. 9:06. Bom dia, bom dia, bom dia, bom dia, bom dia. Com alegria pra você que tá ligado com a gente aqui, ó. Na programação Espacial FM 105,5, manhã gostosa. É uma manhã cheia de frescura, né? Tão frescor danado por aqui hoje, Pereja. Essa quarta-feira tá maravilhosa. Ai, ai, hoje é dia 14 de outubro de 2026. Está começando a partir de agora o nosso encontro. Está começando o nosso super sucesso. E até meio-dia, Rodrigo Reis na sua companhia, sempre contando com você do outro lado, participando, interagindo, enviando para cá sua mensagem em texto, né? Sua mensagem em áudio, 99740105, e fazendo a festa com a gente. Então convido-te a interagir com a gente aqui na nossa programação, viu? Para você que está em casa, no trabalho, para você que está acompanhando a programação no radinho convencional, no seu carro, obrigado pela carona. Para você que acompanha a programação pelo Alexa. Alexa, ouve Espacial FM. Para você que está com o aplicativo na palma da sua mão, obrigado. Valeu demais pela sua sintonia, obrigado pela sua conectividade. E tamo junto e misturado aqui nas ondas da 105,5. Até logo mais ao meio-dia. Bom dia, bom dia, bom dia, Rosinha. E aí, como é que você tá, menina? Tudo bem com você?
2: Bom dia, bom dia, bom dia.
1: Bom dia, com alegria. Tá feliz, Rosinha?
2: Eu estou muito feliz.
1: Então, bora lá pra mais um dia e pra mais um super sucesso aqui na programação Espacial FM. Então, vou mexer o doce, Pelícia.
2: Chani, qual que é a frase do dia?
1: A frase do dia é: a felicidade não é algo pronto, ela vem de suas próprias ações. 9:08 e aqui tem o que você gosta.
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1: Toda hora, todo dia, o dia todo pra você. E vamos começar nosso encontro bem demais falando de amor com música. Com Ed Brito Samuel, Toda Mulher, 9:08. 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Chega aí, chega aí, chega aí.

0: 9 horas e 22 minutos, Henrique e Juliano, para você, o arranhão aqui na nossa programação. Carly Simon, Coming Around Again. Saudade aqui no nosso encontro, que é isso, hein? Eita peleja. Bruno Marrone, Surto de Amor com Jorge Mateus. E ainda a primeirinha de hoje, Ed Brito Samuel, Toda Mulher, abrindo para você e bem demais, né, o nosso encontro de hoje, nessa manhã de quarta, meiota da semana. 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Deixa eu mandar um abraço aqui pra gente, que já tá ligado com a gente. A Maria Conceição. Ô, Conceição, é as Conceição dos docinhos ligadinho com a gente aqui na nossa programação. Bom dia, Conceição. Como é que tá as
1: ondas? Oi, Rodrigo Reis.
0: Tudo bem?
1: Bom dia,
0: bom Rodrigo dia, Reis. Com alegria.
1: É a Conceição.
0: A Conceição dos docinhos.
1: Ô, Rodrigo.
0: Oi, minha querida.
1: Você gostou do meu docinho?
0: Nossa, que delícia. Cada um mais gostoso que o outro.
1: Em breve levarei mais pra vocês.
0: Ah, mas que beleza.
1: Um beijo no seu coração.
0: Outra, minha querida.
1: Sucesso aqui onde você estiver.
0: Ô, Conceição, um abraço, muito obrigado. Os docinhos estão maravilhosos, viu? Uma delícia. Todo mundo tá aqui se esbaldando, comendo doce igual a formiga doceira, você acredita? Tá todo mundo parecendo a formiguinha doceira. Toda hora vai no pote e tira um ou dois, você acredita? Mas obrigado, viu? Obrigado pela visita de ontem. Foi um prazer conhecer a senhora pessoalmente. Fiquei muito feliz também. E obrigado pelos docinhos, viu? Muito obrigado. Eu postei no Instagram, dona Conceição. Eu postei no Instagram e tá todo mundo querendo doce. Tá todo mundo de olho no doce. Ah, não é possível? Um abraço, muito obrigado pela companhia, obrigado pela audiência. A Beatriz também tá ligadinha com a gente no bairro São Francisco e tá afim de ouvir Jorge Mateus, seu astral, aqui no nosso encontro, aqui na nossa programação.
2: Bom dia, Cacaju.
0: Belezinha.
2: Minha Valentina, de 5 anos.
0: Ô, Valentina.
2: Já fiz 5 anos.
0: Você fez 5 anos já, Valentina?
2: Espacial MM. É aqui.
0: Espacial MMs? Mas que belezura. Ô, Valentina, sua princesa linda. Papai do céu abençoe você muito, muito, muito, viu? Muito obrigado pela sua companhia, obrigado pela audiência. Oh, quem chegou por aqui? Quem chegou

0: pra nós aí, hein?
1: Deixa comigo,
0: Beleza. Só obrigado. Aô. Deixa eu agarrar, porque tá começando a chover.
1: Ô, Paulo, na minha época, né? Na minha época, não existia esse negócio de roçadeira, não, Pereira. Era foice. Né? Vamos arrumar uma foice, vamos? Acho que a foice, o trabalho é mais, né? Mais preciso. Roçadeira? Você põe Nutella, Pelé. Você põe Nutella. Um abraço pra você, muito obrigado pela companhia, bom trabalho aí. Vamos lá, vai chover, hein? Hoje tá marcando chuva, Pelé. Choveu bastante aí a madrugada, né? É, por aqui choveu bastante. Ventou muito, né? Na madrugada também, depois da meia-noite, né? Por aqui na região de Paradiminas, ventou demais da conta. Choveu bastante também a madrugada. Mas graças a Deus tudo certo, né? Deu uma refrescada boa. O Jorgilton Alves de Araújo, um abraço pra você, muito obrigado. Deixa eu mandar um abraço aqui também pra gente, ligado com a gente. A Patrícia, né? Patrícia Lidiana, minha vizinha no Barra Ipês, né? E tá parabenizando aqui o Átila. O Átila que tá fazendo aniversário hoje. Parabéns, parabéns, Átila. Vamos colocá-lo aqui, Patrícia, no quadro dos aniversariantes do dia. A partir das 11 da manhã, vamos homenageá-lo, né? Aqui no nosso encontro, vamos homenagear o Átila. Mandando uma mensagem bem bacana para ele, seu nome e também da filhinha, né, Maria Antônia, que é apaixonada pelo papai. Esse papai coruja, um abraço para você, Patrícia, parabéns, Átila. O Carlos Motorista também tá ligado aqui. Ó, cortando alta aí, rapaz. Que é isso,
0: dia,
1: hein?
0: Cara, ah? Bom dia. Começou.
1: Bora. Bora que tá na hora, hein?
0: Aí sim, começou o dia bem, hein?
1: Aí sim, hein? Ah, beleza. Essa música, pra quem tá apaixonado, é um tiro certeiro no coração. Aí você tá doido, beleza. Então aumentou o volume do som do carro de lá, ó. Vou te contar um trem, só. Ai, já manda um abraço aí pra Cassinha. Cacelena ligadinha com a gente no Grão-Pará. Bom dia, com alegria. A Flaviana tá ligadinha com a gente. Ô, Flaviana, bom dia. A moça do sorriso fácil, bom dia. Que quartou especial. Tô por cá. Flaviana, muito obrigado pela sua companhia. Obrigado pela audiência, viu? E eu tive o prazer também de conhecê-la pessoalmente hoje, né? Veio cá pegar um prêmio que ela ganhou na semana passada. Veio cá pegar o prêmio. Tive o prazer de conhecê-la. Ô, Flaviana, que prazer, que satisfação, viu? Muito obrigado pela sua companhia, obrigado pela presença, viu? Fiquei muito feliz em conhecer você pessoalmente, tá bom, beleza? Um abraço e tudo de bom, Flaviana! Minha! Deixa eu mandar um abraço aqui também para a Aparecida, tá ligadinha com a gente. A Manuzinha também, né? A Emanuele, muito obrigado pela companhia. E também uma especial para a Jussara, né? As meninas do Padre Libério.
2: Rodrigo, bom dia.
1: Bom dia. Bom dia, com alegria.
2: Estou te ouvindo aqui, viu? Ligadinha na espacial.
1: Obrigada, Aparecida. Muito obrigado pela companhia. Para a Manuelinha também, viu? Muito obrigado, senão ela vai me xingar. A Rosinete, sumida, Rosinete.
3: Oi, Vindinho.
1: Oi, minha querida.
3: Bom dia,
1: com alegria.
3: Bom dia, Rosinha.
1: A Rosinha está aqui também.
3: Abençoado dia para vocês,
1: amém.
3: Para todos os ouvintes, para todos nós. Que
4: obrigada
3: Deus
4: pelo alô.
3: Uhum. Manda aí, Vindinho, um alô para mim, para toda a minha família e amigos lá nos Penhas, para as Poderosas, para todas as minhas amigas aí, aquele abraço.
1: Muito bem.
3: Para todos vocês aí na espacial. Manda um abração aí para essa dona.
1: Essa dona.
3: Tô morrendo de saudade dela.
1: Essa dona sumiu,
3: Pereira.
1: Um abraço, ótimo, beijo.
3: Ótimo dia para todos nós.
1: Obrigado, Rosinete, no Grão-Pará, tá ligadinho com a gente também aqui na nossa programação. Vamos que vamos, Pereira. Deixa eu mandar um abraço também aqui para quem mais ouviu na programação. A Carla Aparecida, bom dia, com alegria, Reis. Ah, pelo amor de Deus, uma quarta-feira dessa gostosa, fresquinha, sem o cobertor, lá vem o gatinho, miau. Com a pedrada da Carla sem mão, né? Ô, Peleja, colabora, meu amigo. Cadê o miau? Miau. Ô, cara parecido, vamos mexer o doce, menina. Um abraço pra você, muito obrigado pela companhia, obrigado pela audiência. E vamos que vamos. Deixa eu mandar mais alô aqui pra quem? Ó, o Fofonete. Oi, Fofonete. Bom dia, Fofonete.
5: Bom dia, Xani. Manda um abraço pra Creu, pra Penha, pro Bruno Wesley, pro Binho, cremosão que derrete gostoso.
1: Ai, ai, ai, ui, ui.
5: Esse tempinho de chuva, tá bom fazer um trigêmeo.
1: Ah, meu Deus do céu.
5: Quando não puder, tem um de reserva.
1: Ô, meu Deus do céu. Um abraço pra você, muito obrigado pela companhia, obrigado pela audiência aqui na programação. Deixa eu mandar um alô muito especial também pra gente ligado com a gente, aplicativo lá do Ceará. Um abraço aí pra Silvinha, tá ligadinha. Bitocas e bitocas pra você, já tá agarrado no serviço lá, né? Já tá agarrado no serviço. Achei engraçado demais o dia desse, semana passada, na verdade. Ela me contando aqui que tava ouvindo, né, a programação da rádio e tal. E teve uma situação engraçada aqui, como sempre, né? Aliás, aqui é um programa

0: sério, você sabe disso, né? É um programa de família. É um programa que, né, a gente conversa sério o tempo todo. Mas eu não sei qual foi o assunto que ela ouviu de lá. Estava atendendo, né, um paciente e começou a rir do programa, porque ela não tirou o fone de ouvido. E o paciente, sem entender nada, o paciente achou que ela estava rindo para ele. Menina. Ô, menina. Ai, ai. Inclusive, o paciente até voltou depois, acredita? Te contar uma coisa, hein? Seja, um beijo pra você, muito obrigado pela companhia. Tá lá com o nosso aplicativo ligadinho com a gente aqui na nossa programação, tá conectado. Inclusive, ela até fez uma observação muito legal aqui que eu quero compartilhar com você. Se você já tem o aplicativo, se você não acessou hoje ainda, acesse lá, sabe por quê? O nosso aplicativo tá com layout novo, né? Tá atualizado. Não sei se você percebeu. Inclusive, eu gostaria que você desse pra gente feedback, né? Porque a Silvia já mandou pra cá a mensagem que ela mudou a cara do aplicativo, hein? Ficou ótimo. Então, depois que você acessar nosso aplicativo aí, ó, você vai perceber que ficou bem mais interativo, né? Ficou mais bonito, ficou mais legal ainda. Ficou muito top, viu? E tem o acesso a toda a programação da rádio. Muito fácil, né? As promoções, muito fácil. Então, depois eu gostaria que você, se você não está no aplicativo, vá para lá. Vá para o aplicativo lá. Eu gostaria que você desse feedback para a gente desse novo layout. O que você achou dessa atualização? Depois você me conta aqui, tá bom? Ô, Fofonete, um abraço para você. Muito obrigado pela companhia. E a Silvia já falou que ficou muito top. A Silvia falou aqui, ó, ficou top, top, top. Ai, deixa eu mandar um abraço aqui para o Wesley, também está ligado com a gente.
1: Bom dia, meu amigo.
0: Bom dia. Bom.
1: Sabe que eu gosto mais do seu?
0: Deus tá vendo.
1: Tranquilo?
0: Você gosta do Igor?
1: Se você precisar, você pode contar comigo, falou?
0: Aham.
1: Uhum. Beleza?
0: Beleza.
1: R$200 aí.
0: Ah, vai tomar banho, lá.
1: Um abraço do Igor Araújo, viu, cara? O outro também tá no coração aí também.
0: Não, com certeza. Com certeza. O Igor Araújo, aliás, tá até ouvindo a programação ali, viu? O Clebão Pintor tá ligadinho com a gente. Vamos que vamos. Clebão tá aqui. Ô, Conceição, tá aqui, ó. Guarda doce pra mim. Ô, beleza. O Clebão, chega aí, senão vai acabar. Porque tem um, né? Tem umas capivaras aqui que eu vou te contar um trem, viu? Pra comer queijo e doce, meu filho, nunca vi. É, vem depressa, vem, passa do almoço aqui, viu? Bom dia, espacial, manda a música do Gustavo Lima pra mim, a Valda, lá em Itaúna, tá ligadinha? Valda, bom dia! Bom dia, bom dia, com alegria, Valda, muito obrigado pela sintonia, Elizabeth, Recanto da Lagoa também, bom dia, Xaninho, bom dia, Elizabeth, muito obrigado pela companhia, Josiane! Rodrigo, hoje estou igual cana doce, com açúcar? Não. Só bagaço. Menino, não faz assim. Ô, oh, quarta-feira difícil. Josiane, menino, você tá recuperando o feriado ainda? Um abraço pra você, muito obrigado pela companhia e obrigado pela audiência.
2: Ô, beleza. Aô, bom dia,
0: beleza. Bom dia, com alegria.
2: Chama, beleza. Hein? Nós tá aqui.
0: Chama na bota.
2: Chegando o rei no serviço, porque você sabe. Hein?
0: Chegando
2: o
0: reis.
2: Tem que ganhar o leite das crianças.
0: Não pode parar, não, beleza.
2: Chama.
0: Chama na bota, beleza.
2: Ô, beleza, você prefere um macho vinho por cima ou um solzinho? Nesse tempinho, sim.
0: Ô, louco, aí você me quebra, beleza. Eu acabei de falar que aqui é um programa sério, um programa de família. Ô, aí você me quebra, Pereja. Vou te mostrar você, pera aí, quer ver? Ah, e aí, Zé Antônio Cortella, bom dia,
3: com alegria. A frase do dia de hoje é uma utilidade pública.
0: Ai, ai, ai, lá vem.
3: Não compre picolé congelado.
0: Uai.
3: Só resfriado.
0: tá bom, Zé Antônio Cortella, tá bom.
3: Caco Antibes.
0: Nós entendemos. Quê?
3: Tombou um caminhão de gás aqui no Trevinho de Pará de Minas.
0: É.
3: Aí chegou Corpo Bombeiro, Polícia, Helicóptero, Exército, Aeronáutica, Marinha, é. Tavares, tombou um caminhão de foice com enxada. Dizia até um ano as foices e as enxadas estão lá até hoje.
0: Ah, pois, mas não vai não, filho. Ah, falei com você, ó. O pessoal quer saber. Se fosse roçadeira, sim, né? Um abraço pra você, viu, Zé Antônio Cortella? Muito obrigado pela companhia. Deixa eu mandar um abraço aqui pra Adriana também, tá ligadinha com a gente. Adriana Clemente e a Odete lá no Santos Dumont. Muito obrigado pela sintonia, obrigado pela audiência. Ronaldo Martins em Itaúna também, tá ligado?
4: E aí, Rodrigo?
0: E aí?
4: Bom
0: dia com alegria.
4: Bom dia.
0: Bom dia, bom dia.
4: Sua equipe, pra todos os ouvintes. Estou aqui na sua programação, viu? Sempre juntos.
0: Obrigado pela companhia.
4: Sucesso é aqui, onde você estiver, Ronaldo Martins.
0: Vamos que vamos, Pereja. Um abraço para você. Muito obrigado pela companhia. Todos em Itaúna, ligadinhos com a gente aqui na nossa programação. Vamos lá. Deixa eu mandar um abraço aqui para quem mais ouvindo. A dona Sônia Silveira está ligadinha no bairro São José. Obrigado pela agradável companhia sempre. Obrigado pela audiência. Rony Natanael também está ligadinho.
5: Rodrigo.
0: Fala aí.
5: Oi, Rodrigo. Tudo bem?
0: Tudo bem, você?
5: Ô, moço, o aplicativo ficou top demais, moço.
0: Você gostou?
5: Nossa, que atualização ficou top, viu?
0: Muito bem, que legal que você gostou,
5: demais,
0: viu?
5: Moço.
0: É isso aí.
5: Capricharam, viu?
0: Ah, você gostou? Que bom. Demais. A gente fica muito feliz, viu?
5: Toca uma música bem caprichada aí pra nós, tá bom? Pra minha mãe, Maria Luciadora, pra minha
0: muito
5: tia
0: bem.
5: Parecida que tá aqui em casa, tá bom?
0: Aham.
5: Uhum. Espacial FM, se essa aqui, onde você estiver, sempre.
0: Um abraço pra você, muito obrigado pela companhia, obrigado pela audiência. Gente, o Juan falou sobre o aplicativo também, é muito legal, porque, tipo assim, o aplicativo agora ficou tudo assim, muito interativo, né? Então, tudo assim, na primeira página, vamos dizer, né? Então, ficou muito fácil de você acessar os programas, você acessar aí as promoções, né? Então, ficou muito legal mesmo. Então, pessoal aí, manda pra gente se você, o que você achou do aplicativo aí, tá certo? Deixa eu mandar um abraço também pro Paulo, que tá ligadinho com a gente. Mandou que responde ele. Ô, Paulo, manda aí, que eu não entendi muito bem a sua mensagem aqui, não. Responde ele quem, meu filho? Ai, ai. Igor, né, que é? Você vai tocar Hungria. Manda o Capitão Caverna dormir. Ele tá aqui. Tá ali, ó. Tá ouvindo a programação ali, viu? A Jéssica tá ligadinha com a gente também no Jardim América. Cheguei, Brasil. Bom dia, bom dia. Vamos lá. A Cada Aparecido também tá lá ligadinha. Aonde tá essa carga de foice inchada? Nós busca tudinho. Passa pra nós. Ó, o Rafael ligadinho com a gente. Rafael, conversa fiada do... Já tô em quartela, só. Ai, ai. Ô, gente, é o seguinte aqui, ó. Resposta da chuva que o rapaz perguntou. Aqui, qual a resposta, rapaz? Agora sim, eu me perdi aqui. Vou ter que olhar aqui o que foi que eu não... Ai, deixa eu mandar um abraço aqui pra Thalita, que tá ligadinha com a gente também. Thalita, bom dia, bom dia. Aqui em Campeira Grande também choveu a madrugada toda e deu uma refrescada boa, né? Ontem tava muito calor. Nossa, ontem realmente, caramba, tava, né, sapecando a pata do calango, Pereja. Você tá doido, né? Realmente... Tava precisando dessa chuvinha, né? E hoje tá marcando a chuva, tá? Daqui a pouco vamos falar sobre a previsão aqui, ô Paulo, né? Falar sobre a previsão aqui do tempo, né? Tá marcando uma chuva pra hoje. Vamos aguardar pra essa chuvinha vem, né? Pra poder dar... Continuar essa frescura danada que tá por aqui. Gente, daqui a pouco eu volto com mais. Então, peraí.
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0: 9:37.

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0: Ô pessoal, nesse momento, chuva leve nos céus da cidade. Tá chovendo por aqui, viu, na região central de Pará de Minas. Máxima hoje, podendo chegar aos 29 graus. Nesse momento, marcando 23 graus. A umidade, 76%. E o daqui a pouquinho, né? Daqui a pouquinho, na verdade... deixa eu ver aqui, a gente volta com mais previsão, mas parece que o tempo vai abrir um pouquinho hoje, viu, na parte da tarde, né, previsão de sol aqui, ó, na parte da tarde, mas na parte da manhã, vamos manter essa chuvinha, esse tempinho fresco, né, vamos acompanhando.
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1: 18 para as 10.
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1: 14 para as 10.
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1: Muito bem, já de volta com um super sucesso para você. Daqui a pouquinho tem uma mensagem muito bacana para você aqui no nosso encontro também, para você interagir com a gente, né? Na verdade, vamos falar aqui sobre a desculpa esfarrapada, é? A desculpa da Rosinha. Hoje tem a desculpa da Rosinha, Pereja. Daqui a pouquinho para você aqui na nossa programação. Deixa eu mandar um abraço. Ô Wesley, o que você tá balangando o beijo aqui, ô Wesley? Ô Wesley, aí você me quebra e fala aí, meu filho.
16: Ô, Igor Araújo, você tá ouvindo a programação aí?
1: Ah, meu Deus do céu. Beleza,
16: é que ciúme da amizade nossa, fica falando aí que isso estranho.
1: Ciúme da amizade nossa. Que ciúme de amizade, senhor? Sai pra lá, senhor.
16: Pra que nós dois temos 50 anos de amizade?
1: Quem que é isso? Que é isso?
16: Como é que vai ter 50 anos de amizade, Beleza? Se eu tenho 29 anos só?
1: Tá, 29 anos em cada... dedo, né?
16: Falando nisso, ô Igor, que churrasco você falou que ia pagar lá na sua casa, lá não vai chamar o Peleja não, viu? Tá com ciúme da amizade nossa.
1: Que engasguem.
16: Tu com conta dele, Peleja. Bora?
1: É, rapazinho. É, o Igor tá ali, ó, tá rindo ali, ele gosta, né, lá. O Igor tá rindo, ele gosta, né? Você gosta, eu sem vergonha. É, Peleja. A Josiana tá ligadinha com a gente. Bom dia, Rodrigo. Estamos aqui ligadinhos, se ouvindo, viu? Eu, né, a Josiana, minha mãe Lurdinha. Dona Lurdinha, um beijo para a senhora. Muito obrigado pela companhia. Obrigado pela audiência também. Josiana, obrigado pela sua participação aqui na nossa programação, aqui no bairro São José, né? Muito obrigado pela audiência de vocês. É um prazer muito grande. A Patrícia. Ô, Patrícia, você tá sumida, Patrícia. Como é que você tá, menina? Bom dia, com alegria. E aí?
17: Oi, Rodrigo. Bom dia.
1: Tudo bem?
17: Aqui é a Patrícia, que trabalha com o Matheus.
1: Você tá joia?
17: Rodrigo, mandou uma música aqui para mim. Estou aqui na minha casa, faxinando casa.
1: Ah,
17: estou te ouvindo.
1: Você tá em casa, Patrícia? É como se dizer, quando descansa, carrega pedra, menina. Um abraço para você, sua sumida. Muito obrigado pela companhia, obrigado pela audiência. Cadê o Fofonete? Ô, Fofonete! Deixa eu mandar um alô pro Fofonete aqui. Deixa eu chamar o Fofonete. Fofonete, cadê você, Fofonete? Fofonete! A Silvinha, lá do Ceará, falou assim que precisa mandar um alô para ela. Como é que faz, hein? Ela falou assim que quando você for mandar alô aí pra todo mundo aí, né? Pros cremosão aí, pra você mandar pra ela também. É a Silvinha. Silvinha do Ceará, lá de Juazeiro. Entendeu? Então você dá um jeito aí, não esquece mais não, viu? Um abraço aí pra vocês. Muito obrigado pela companhia, obrigado pela audiência. E vamos lá. 11 minutos faltando aqui para as 10. Já eu vou trazer pra você uma interação aqui pra você mandar sua mensagem, né? E também, gente, pra você que tá acompanhando a programação aí, ó, pelo aplicativo, né? Ou pelo radinho mesmo, né? Conta pra gente aqui o que você achou da nova atualização do nosso aplicativo, né? Do novo layout. Né? Conta pra gente aqui, precisa desse feedback, né? Muito legal. Você também compartilhar com a gente o que você tá achando aí, tá bom? Agora 11 pras 10, gente. Lucas e Igor, Flash. Já viu no Instagram a trend dessa música? Só com o Zé Vaqueiro, né? Ficou legal, ficou bacana. Vou fazer também. Pra dar um

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6: Um minuto para as 10.
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6: 10:01.
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29: 10:05.
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6: Danilo e Davi, Eu Não Sou Terapia. Fica um pouquinho mais participações aqui na nossa programação.
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0: Eita, Peleja, essa situação, vou te contar uma coisa, Peleja. Voltou quem não voltava. Ai, ai, ai, oi, oi, Peleja. Não é fácil, não. Voyage, voyage, aqui na programação, saudades. E ainda, Danilo e Davi, eu não sou terapia. Vovonete, e aí, Vovonete, manda um abraço pro Silvinho lá no Juazeiro, Vovonete. Um abraço pra você.
1: Um abração pro Silvinho, tá de Juazeiro, do Ceará. E pra cara parecida, que ela é ciumenta.
0: Ah, é ciumenta também, beleza? Essa mulherzada ciumenta, Vovonete? Essa mulherada ciumenta demais, Vovonete. Um abraço pra você, muito obrigado. A Martinha tá ligadinha com a gente também. Bom dia, cheguei chegando, cantando e dançando e sambando. É a Martinha ligadinha, né, Martinha? E como é que tá esse joelho aí, hein, Martinha? Deus abençoe seu dia, sua família, todos os ouvintes, né? Se puder, por favor, é uma da música credencial do Rick Renner, né? Pra mim, obrigado. Bora começar mais um presente de Deus pra nós. Amém, Martinha. Muito obrigado pela companhia. Bem-vinda sempre aqui no nosso encontro, tá? Deixa eu mandar um abraço aqui, ó, pra gente ligado com a gente também. A Renata Viviane. Bom dia, rei. Estou ligada. Abraço, Deus abençoe. Amém, Renata. Ouviu o Zezé de Camargo? Ela aparece por aqui, né? Se você quiser que a Renata Viviane apareça, é só mandar um Zezé. É só tocar o Mirosmar. Um abraço pra você, muito obrigado. Gente, é o seguinte aqui então. Eu tô falando sobre o layout, né, do aplicativo espacial, o Silvimar, né? Lá em Garatinga, tá ligadinho com a gente. Rapaz, você tá sumido, hein, ô protagonista? Você que é o prefeito de Garatinga, beleza? Um abraço pra você aí. Bom dia, Careca Azul. O aplicativo ficou top, top. Muito obrigado, Silvimar, pela companhia aí. Rodrigão, bom dia. Achei top demais. Samuel Dom Bosco tá participando com a gente aqui, ó. Sobre o aplicativo, né? Achei top demais, viu? Ficou bacana demais o aplicativo do espacial. Manda um beijão aí pra minha mãe, Adriana. Tá aqui ligadinho lá no Providência, né? Um beijão pra minha amada, a Nívia. A Nívia Melo. Te amo, meu amor. Que é isso? É Samuel, o cara mais apaixonado de Pará de Minas. Mandando eu te amo pelas ondas do rádio. Esse camarada é Federale. Muito obrigado pela sintonia, obrigado pela audiência. A Martim tá falando para mim sobre o joelho aqui, né? Graças a Deus, recuperando bem. Obrigado, imagina. Ô Martim, um abraço para você, boa recuperação. Ele já tá podendo correr já, ou como é que é? Hein? Deixa eu mandar um abraço aqui pro Magrelo, tá ligado? Ô Magrelo, você tá depenando um frango aí, Magrelo? O que que tá acontecendo aí?
2: Como é que meu avô tá? Oh. Matou um frango... Caipira pra comer com quiabo.
0: Nossa,
2: e
0: angu.
2: Vem almoçar com a gente hoje. Especial sucesso é aqui.
0: Ô Magrelo, é claro que eu vou, beleza. Ô, te contar uma coisa. Ela tá temperando um frango, beleza.
2: É a Maria Cecília.
0: Ô Maria Cecília, é claro que eu vou. Não precisa chamar duas vezes. Só essa aí já, né? Já deu. Ô Maria Cecília, um abraço pra você, Magrelo. Muito obrigado pela companhia também, obrigado pela audiência. E continue sempre com a gente também aqui na programação, viu? E aí, Paulo, o que você achou do aplicativo? Conta pra nós.
3: Ficou bacana, viu, Xaninho?
0: Bacana, não ficou?
3: Ficou top.
0: Top, top, top.
3: Top, top mesmo.
0: Uhum.
3: Gostei muito, já entrei na promoção da sexta-feira.
0: Isso aí, Pereja. Muito bem, um abraço pra você, viu? Ó, vai participando da promoção, sabe por quê, gente? Ó, no aplicativo, inclusive hoje... hoje, quarta-feira, né? Deixa eu conferir aqui, deixa eu ver aqui a planilha de promoções, porque na verdade tem a promoção o tempo todo, né? Toda semana tem prêmio saindo para você através do nosso aplicativo. Hoje, no nosso Sobre Sucesso, finalzinho do programa, tem kit espacial, como eu falei para você, né? 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Por falar nisso, quero mandar um abraço aqui pra Flaviana ligadinha com a gente. Ela me ligou aqui, né? Há pouco tempo agora, ligou aqui pra poder falar sobre o aplicativo, trocar o e-mail, né? Que ela tava com dificuldade. E ela é uma das poderosas também que tá ligadinha com a gente aqui no nosso encontro. Um abraço pra você, viu? Muito obrigado pela companhia. Obrigado pela audiência. Lá na Matinha, né? Tá sempre ligadinha com a gente também. Falou que é fã aqui do nosso programa. Fico muito feliz, viu? Com a sua audiência. E continue sempre com a gente aqui. Deixa eu mandar um abraço aqui. Ah! Até o Anderson. Ô, Rony Natanael, até o Anderson Henrique tá mandando mensagem aqui. Esse aplicativo ficou top demais, você tá doido? E o Anderson tá lá com, né? Caixinha dele tá lá no grau, né, Pereja? Faia não, né? Um abraço aí, muito obrigado pela companhia. Ai, ai, ô Martinha, aí, como é que tá as modas?
4: Oi.
0: Oi.
4: Ainda não tô podendo, não.
0: Tá podendo correr ainda, não?
4: Tô restrita ainda.
0: Eita, peleja, hein?
4: Fazer caminhada longa.
0: Sei.
4: Ficar em pé muito tempo. Uh-huh. Mas se Deus quiser, eu pretendo chegar lá.
0: É isso aí, peleja.
4: Bom Deus, um abração.
0: É, aliás, a corrida de São Silvestre tá chegando, hein? É dia 31 agora, né? Vamos colocar joelho no lugar aí. Um abraço para você, muito obrigado pela companhia, obrigado pela audiência, tá? Ei, Martinho, eu quero ver você no pódio, mulher. Ai, 10h19, chamando abraço aqui para quem mais? Nossa, muita participação aqui, né? Graças a Deus, o pessoal participando a beça aqui no nosso encontro, né? Um abraço aí para todo mundo que tá ligado com a gente aqui na nossa programação. Bom, gente, é o seguinte, 10h19, né? Tô super atrasado aqui com o nosso bloco comercial. Daqui a pouquinho eu volto, então, para poder falar sobre a desculpa esfarrapada. A desculpa da Rosinha daqui a pouquinho para você aqui no nosso encontro e após o nosso intervalo comercial. Pera aí.
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0: Pessoal, 10h20.
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8: 10h28.
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8: Pessoal, 10 horas e 29 minutos, o que está bombando nas redes sociais, o que está bombando na internet, aqui no Super Sucesso, eu fico sabendo, né, gente? Já falamos aqui sobre 3G direto, né? Sobre esses assuntos aqui, mas é o que está bombando. É, adivinha qual? Te dou um doce da Conceição, se você adivinhar. Qual que é o assunto mais bombando na internet do momento? Hã? É os términos da Virgínia Fonseca e Vini Júnior. De novo, você acredita? É. O término de relacionamento entre a influenciadora e jogador de futebol, né, é o assunto mais comentado no momento. Após as notícias do fim do namoro, os dois apagaram fotos juntos e trocaram follows nas redes sociais. Ou seja, deixaram de seguir um ao outro, né? O jogador e apresentador Craque Neto, né, gerou ainda mais repercussão na internet ao participar do podcast Podpá, onde defendeu a influenciadora, né, e detonou a postura do Vini Júnior durante o namoro. Bom, dizem que, as más línguas, né, as más línguas dizem que o rendimento dele, né, lá no Real Madrid, lá no campo, né, caiu muito depois que começou a namorar ela. Será por quê, hein, peleja? Eita, peleja. Ai, ai, gente, outro assunto também, né, que está realmente repercutindo nas redes, né, é a morte do cantor Netinho. Netinho da Bahia, o mundo do axé e da música brasileira está em luto após o falecimento do cantor Netinho aos 60 anos, em decorrência aí de complicações de um linfoma, né? Fãs e celebridades resgataram vídeos

grandes sucessos como o clássico Mila, para homenagear o artista. Nascimento surpresa, Raquel Brito, a ex-participante de A Fazenda, irmã do ex-BBB, Davi Brito. Ex-Davi Brito tem uma lábia que eu vou te contar uma coisa, mas o assunto não é ele, é a irmã dele, né? Ela surpreendeu a todos na internet ao anunciar o nascimento do seu primeiro filho, Ravi. Ela conseguiu manter toda a gestação completamente longe dos holofotes e pegou o público de surpresa com a novidade. Até igual a... Lady Gaga lá, Pereja. E a Fazenda, o programa continua agitando os internautas também com a formação das roças e as discussões intensas entre os participantes no confinamento. E realmente, vou te contar uma coisa, viu? Não sei se você acompanha a Fazenda nesses reais aí. Essa edição da Fazenda tá dando o que falar, viu? Caramba, o pessoal tá bem... Que isso, Pereja? Né? Tá bem... tá pegando fogo, na verdade, né? É fogo no feno que eles falam, né? Ah, 10h31, uma excelente manhã para você que tá ligado com a gente. Manda para cá sua mensagem, 99740105. Quero mandar bom dia para você, bom dia com alegria. Onde quer que você esteja ouvindo aqui a nossa programação, né? Vem participar com a gente aqui, ó. Daqui a pouquinho eu vou falar para você aqui sobre a desculpa esfarrapada para você já já. Agora tem Gustavo Lima e a Bala Alojada, 10h32 agora.

0: 10 horas e 38 minutos. E aí, Ferrugem? Que isso, hein? Casal do Mal. Beleza. Gustavo Lima e a Bala Alojada aqui no nosso encontro. Deixa eu mandar um abraço aqui pro Marciano. Tá ligadinho com a gente. A Nicinha também. Lá no Corgo do Bar, lá no Pesque Pague. Um abraço pra vocês e muito obrigado pela companhia. Vocês estão sumidos, Marciano. Um abraço. Muito obrigado pela companhia. Que prazer ter vocês com a gente aqui também no Super Sucesso. Bom demais da conta. Senta noite. Saudade de vocês, viu? Vou ter que tomar uma, não vai ter jeito não. Ai, um abraço, obrigado pela companhia, obrigado pela audiência, viu? E continue sempre com a gente. Pessoal, seguinte. Coloca meu retorno aqui que eu tô sem retorno, peraí. Agora sim, agora tudo certo, beleza? Agora tudo certo, seus beleza. Eu quero saber quem que é bom de lábio aí, né? Eu falei aqui com o Davi Brito, né? Aquele que venceu o BBB. Aqui ela tem uma lábia que eu vou te contar uma coisa, viu? E você, como é que você, né? Como é que você é de lábia aí na sua casa, hein, Pereza? Conta pra mim, né? Mulherada, pode participar também, né? Claro que pode, né? Pode brincar com a gente, pode fazer a festa com a gente aqui, né? É, são 10 horas e 39 minutos. Imagina a sua situação, hein? A mulher pediu pro marido comprar pão, né? Ah, ele saiu de casa sem levar o celular. Aí encontrou uns amigos aí no meio do caminho, né? Começou aquele bate-papo, conversa vai, conversa vem, né? Foi pra um barzinho, tomou uma cerveja, tomou duas e três. E foi, né? Esqueceu completamente do pão que a mulher pediu, né? Que a mulher pediu ir lá. E depois de um bom tempo voltou pra casa de mãos vazias, né? Mãos a banar. E já impaciente, né? A mulher perguntou, cadê o pão que eu te pedi? O cara falou assim, que pão, que pão. Que pão, beleza. E agora, sem pão, sem celular, né? Pra inventar uma desculpa do WhatsApp, né? O homem vai ter que inventar uma desculpa agora. Por que não trouxe o pão, né? Você vai falar a verdade? Não. Inventa uma desculpa esfarrapada pra nós aí. Ô Wesley, você que é o bando de lábia também aqui? O que você faria com a esposa e com a mulher, hein? O que você foi com a sua mulher? Ixi, Maria, mas mandou você comprar um pão. Você esqueceu de trazer o pão. Trocou com os amigos... Depois do almoço que você chegou em casa sem um pão, cadê o pão? O que você ia falar? Me conta aqui. 20 minutos para as 11. Daqui a pouquinho eu tô de volta, peraí. 105.5.
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0: 19 para as 11.

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5: Pessoal, em Pará de Minas, marcando então para você, ó, nesse momento, 24 graus. A umidade nesse momento, 69%, céu tá nublado e possibilidade de chuva durante essa quarta-feira, né? Até no período da tarde, né? Máxima hoje podendo chegar aos 29 graus e a mínima na madrugada de hoje foi de 19 graus.
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5: Muito bem, já de volta, 11 minutos, faltando para as 11. Daqui a pouquinho temos o quadro dos aniversariantes do dia. E conhece alguém que hoje está fazendo aniversário? Hã? Fala pra mim, Pereira, nessa data 14 do 10, tem alguém que você conhece que hoje tá fazendo nível? Manda pra cá o nome dele, o bairro, né? Mande quem está mandando alô e deixa o resto pra nossa conta. Vamos homenageá-lo daqui a pouquinho aqui na nossa programação. Deixa eu mandar mais abraço aqui pra gente, ligado com a gente. Ah, e o seguinte, né? Desculpa se foi rapado, o pessoal já começou a participar aqui na nossa programação. Essa turminha, eu vou te contar uma coisa. Vocês não querem nada com a dureza. Só que é moleza, gente do céu. Gente, o marido foi comprar pão, né? O marido foi comprar pão e encontrou com uns amigos de infância, né? Esqueceu do pão da mulher. Chegou em casa, depois de não sei quantas horas lá, né? Sem pão. E a mulher falou, cadê o pão? Ah, meu Deus do céu. Tem gente ligada com a gente aqui no Vai Santos Dumont. É o João, né? Tá ligadinho com a gente. Rosinha, eu falaria que cheguei na padaria e o padeiro tinha acabado de vender o último pão. Encontrei os amigos e fiquei esperando para ver se assava mais. Meu Deus do céu. Essa aqui tá de parabéns. Ai, a Márcia tá ligadinha com a gente. Ai, eu mandava ele dormir na casa dos amigos, hein? Porque se esqueceu do pão, imagina se eu mandar comprar alguma coisa mais importante. É verdade, eu sou desse também. Né? Deixa eu mandar um abraço aqui. O Toninho tá ligadinho com a gente, né? Aqui no nosso encontro. Ela é em Conceição do Pará. Ela é Conceição do Pará, não. É Onça de Pitangui. Tony, um abraço pra você. Muito obrigado. Lá em Onça, né? Eu falava assim, mulher, encontrei uns amigos e eles me chamaram pra tomar café. Como eu tava sem pão, fiquei com vergonha de voltar pra casa de mãos vazias. Meu Deus do céu. Ai, um abraço pra você, ligadinho com a gente. A Narcisa já tá querendo tomar o cartão de crédito do homem aqui, ó. Bom dia, se fosse comigo eu chegar sem um pão, eu pegaria o cartão de crédito pra ir comprar pão e gastar no shopping. Nas lojas do salão, credo. Ô, Narcisa, eu posso ser assim não, tá? Pode ser sinal, beleza.
20: Bom dia, beleza.
5: E aí?
20: Fala, nós, beleza. Ô, beleza. Hoje é aniversário do Rafael, hein?
5: Rafael?
20: Rafael Pedreiro, meu irmão.
5: Gente boa.
20: Feliz aniversário. Tudo de bom.
5: Beleza?
20: Valeu pro vozinho. Chama.
5: Chama na bota. Valeu, Renatinho. Parabéns pro Rafael. Vou parabenizá-lo daqui a pouquinho aqui no nosso encontro. Mandar uma mensagem bem bacana pra ele, tá bom? Gente, eu mando um abraço aqui pra Fátima. A Fátima tá ligadinha com a gente aqui no nosso encontro. A Fátima, ela é conterrânea, ela é da Silva. Ela é lá do Ceará, né? Tá ligadinha com a gente aqui na nossa programação. É verdade. A Fátima tá sumindo aqui do programa, né, Fátima? Um abraço pra você. Muito obrigado pela companhia. Fala aí.
21: Bom dia, sou Fátima Maia.
5: Bom dia, com alegria.
21: Cearense, de Morada Nova, Ceará.
5: Ah, Morada Nova, Ceará.
21: Eu moro em Urucu e Esmeraldas.
5: Um abraço para você, Fátima. Muito obrigado pela companhia.
21: Eu não sei, não. Eu tava sumida da rádio porque eu tava no Ceará, tava lá visitando meus parentes.
5: Aham.
21: E agora eu tô de volta. Um abraço para todos vocês da Obrigado. Rádio Espacial.
5: Obrigado, Fátima.
21: Um abraço bem especial para vocês aí.
5: Uhum.
21: Eu, o locutor que está no momento, que eu acho que é o Peleja.
5: Ah, Peleja. Acertou.
21: E para todos vocês da Rádio Espacial.
5: Ai,
21: Espacial, o sucesso é aqui.
5: Ô, Fátima, um abraço para você. Muito obrigado pela companhia, obrigado pela audiência, pela participação aqui na nossa programação. Fiquei feliz demais com sua mensagem, né? A Fátima é lá de Morada Nova, lá no Ceará. Ficou um tempo lá no Ceará. É conterrânea da nossa ouvinte, né? A Ciro também aqui, a Silvia, né? A Silvia era de Juazeiro, viu, Fátima? A Silvia tá sempre acompanhando a programação, tá sempre com o foninho lá, trabalhando e ouvindo a nossa programação também. A Silvia era de Juazeiro. E você de Morada Nova, do Ceará. Um abraço para você, muito obrigado. É, o Nordeste aqui no nosso encontro, eu fico muito feliz com a audiência de vocês, tá bom? Ô, Fátima, bem-vindo de volta, tá bom? Aqui na programação espacial, aqui no nosso super sucesso. Que prazer, que satisfação, viu? Que coisa boa. Agora, 7 minutos faltando para as 11. Tá chegando mais sucesso para você. Daqui a pouquinho eu trago os aniversariantes do dia. Dá tempo de você mandar para cá seu salve. Agora tem Diego Vitor Hugo. Essa moça é para casar, hein?

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2: 5 para as 11.
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2: Pessoal, 11 horas em ponto.
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3: 11:02.
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3: De volta, 11:03. Bom dia, bom dia. Daqui a pouquinho os aniversariantes para você. E agora, Sammy Rico, o último romântico.

0: chegando.
1: 11 horas e 9 minutos, Matheus Fernandes, Altas Loucurinhas. Ai, ai, ai, ui, ui. Sammy Rico, Último Romântico pra você também aqui na nossa programação. Pessoal, daqui a pouco eu tô de volta e após o trabalho comercial, trago aqui o quadro dos aniversariantes do dia. Esse dia especial, né? 14/10/14/10/2026. Daqui a pouquinho pra você. Segura aí que é rapidinho.
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3: As estradas brasileiras registraram 68 mortes no feriado prolongado de Nossa Senhora de Aparecida, entre sexta e segunda-feira. O balanço foi divulgado na terça pela Polícia Rodoviária Federal e informa que 969 pessoas se feriram em 926 ocorrências. Além disso, durante o feriadão, os policiais prenderam 356 pessoas e apreenderam 2,2 toneladas de maconha e 34 quilos de cocaína. O assunto agora é economia e acaba nesta quarta-feira o prazo para que os bancos e as instituições financeiras devolvam o dinheiro que permaneceu nas contas de apostadores após o encerramento das plataformas online pelo governo federal. A restituição, que começou na última sexta, deve beneficiar aproximadamente 26,5 milhões de apostadores. Direto da redação com a repórter Sara Faria.
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4: 5.5.
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1: 11:11.

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9: Muito bem, já de volta, 11 horas e 17 minutos. Bora que bora, peleja.
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9: Ah, os aniversariantes de hoje, registrados com a gente aqui ou não, né? Muita paz, muita saúde, que essa data se repita por muitos e muitos anos. Felicidade sempre, tudo de bom! São os votos de toda a equipe, né? Aqui nesse Espaço FM a todos vocês. Então, ó, parabéns, parabéns, parabéns! Felicidade sempre! E vamos começar abraçando, parabenizando o Átila, meu vizinho do Barra IP. Átila, parabéns! Parabéns para você, que essa data se repita por muitos e muitos anos. Felicidade sempre, viu? Que Deus abençoe você, viu? Então, uma mensagem muito bacana para você aqui é o seguinte aqui, ó, que Deus abençoe você, viu, meu amor? Mais e mais, que possamos educar nossa filha, né, no caminho de Deus, e você é muito especial, e você sabe disso. Te amamos muito, parabéns, muitos anos de vida, e quem está te abraçando, te parabenizando, Átila, é a esposa Patrícia, que te ama demais, e também a sua filhinha, né, a Maria Antônia, de 2 aninhos, abraçando o papai Átila, pela passagem do aniversário, parabéns, parabéns, parabéns, Átila, bye-bye, tudo de bom! O Rafael Pedreiro também tá soprando velhinhas. Rafael, parabéns para você, hein? Esse camarada é federale. Ah, espero que você tenha um aniversário maravilhoso, alegre, muito especial. Parabéns para você. E você merece toda a felicidade, viu? Você merece que a felicidade caminhe sempre ao seu lado, pela vida fora. E é isso que eu mais lhe desejo, viu? Que nunca lhe faltem motivos para sorrir e forças para lutar por seus sonhos. E que o sucesso seja o resultado final de todas as suas batalhas. Parabéns para você, Rafael. Quem está te abraçando aqui é o Renatinho. Abraçando você, Rafael Pedreiro também. Aniversariante de hoje, tudo de bom. E também quem está fazendo aniversário hoje é a Cida, Cida Lomas. Parabéns, Cida! Ô Cidoca, parabéns para você, felicidades. Hoje é um dia muito especial e é por isso que se deve festejar com alegria, viu? E espero que receba com muito carinho, né, as homenagens, e que você receba muitos presentes também, porque você merece tudo de bom, viu? Que seu maior presente seja sempre muita saúde e muita paz, tá bom, Cida? Quem tá te abraçando aqui, ó, a Cida Lomas, né, nossa ouvinte também da Espacial, é a Conceição e a Daniela, abraçando você, Cida, Cida Lomas, parabéns, parabéns, parabéns! A Vanessa Dias também tá fazendo aniversário para você, que seja um dia inesquecível e um ciclo de um novo, né, ano na sua vida, cheio de felicidades e muitas realizações, tá bom? Parabéns para você, Vanessa, lá no Santos Dumont, é a Vera, o Rogério e a Jéssica, abraçando você, Vanessa Dias, Santos Dumont, parabéns, Vanessa, sorria, hoje é seu dia, menina! E também quem está fazendo aniversário com a gente aqui é a Mônica Guimarães. Mônica, parabéns para você, tudo de bom, feliz aniversário. Desejamos que esse dia seja muito feliz, repleto de surpresas, viu? E tem um aniversário muito especial, cheio de sensações positivas. Mais importante, né, viver essa data com muita intensidade. Você é uma pessoa muito especial e merece tudo de bom, viu? Parabéns para você, viu, Mônica? É a Beatriz e também a Maju, abraçando você. Mônica Guimarães, parabéns, felicidades e tudo de bom! A Sabrina Kellen também tá fazendo aniversário. Sabrina, feliz aniversário para você. Hoje você completa mais um ano de vida, né? E é hora de comemorar com muita alegria e que esse dia seja repleto de luz e muita paz, viu? Desejamos um feliz aniversário e que você tenha sempre muitas felicidades e que você possa realizar todos os seus desejos. Felicidades para você, Sabrina Kellen, a Janaína e a Patrícia também abraçando você. Sabrina Kellen, parabéns e tudo de bom. Felicidades, Sabrina. Sabrina, bairro São Francisco. Ah, os aniversariantes de hoje. Já acabou já, Pereja? O pessoal não gosta de fazer aniversário hoje não, Pereja? Eu te contar uma coisa. Brincadeira, ó. Olha os aniversariantes de hoje, registrados com a gente aqui ou não, mais uma vez, muita paz, muita saúde, muitas felicidades e que essa data se repita por muitos e muitos anos, é o que desejo aqui toda a equipe espacial para vocês também, viu? E agora chegando a música dos aniversariantes do dia!
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0: 11 horas e 32 minutos, Guilherme Benuto, pura ousadia aqui na nossa programação. Henrique Juliano, Seja Ex, Marcos Bellucci, Pena Que Seja Namora, Gustavo Lima, Espetinho. 11h32, pessoal, daqui a pouco eu tô de volta. Já eu volto com mais pra você. Até meio-dia, Super Sucesso. Hoje, final do programa, tem kit Espaço FM saindo pra você aqui no Super Sucesso. Então dá tempo de você ir lá no aplicativo e se cadastrar, hein?
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0: 11h32.

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0: Pessoal, nesse momento o céu está parcialmente nublado, a umidade 65% e possibilidade de mais chuvas nesta quarta-feira. Máxima hoje podendo chegar aos 29 graus.
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0: 11:36.
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0: 11h39.
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16: 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Super
0: sucesso. De volta pra você, 20 minutos pro meio-dia. Daqui a pouquinho tem pra você o Wilson Barreto e o programa Revista até às 4 da tarde.

0: 16 minutos pro meio-dia, Diego Arnaldo, magia do boteco pra você, com Kleber e Cauã. Pessoal, já volto com as últimas, tá? Aqui no nosso encontro, as últimas do super sucesso de hoje.
1: 35.5.
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0: 16 pro meio-dia.
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0: 13 para o meio-dia.
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8: 10 pro meio-dia.
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8: Volta pra você, chegando nas últimas, mas é claro, tem prêmios saindo pra você. Prêmios. E tem kit Espacial FM saindo pro Rony Natanael de Paula Rocha. Olha só, o Rony faturando. Luciano de Vídeos, kit Espacial FM, final do telefone 3973. Rony, passa aqui na rádio, tá bom? Com seus documentos, pega seu brinde, meu amigo. Muito obrigado pela sua companhia. Gente, hoje também tem o gás. Tem o gás com o Barretola na radiola. Daqui a pouquinho você também vai estar conferindo o programa Revista, aqui na programação espacial. E você vai estar participando do aplicativo. Aplicativo de cara nova. Gente, qualquer dúvida que você tiver no aplicativo, fica à vontade para você entrar em contato com a gente, tá bom? Será um prazer muito grande. O mais importante é que você não fique de fora e que você, claro, tenha o aplicativo e na palma da sua mão.

0: 2 minutos faltando pro meio-dia, Jota Quest, Tim Maia, Centro de Farol. O Baeta falou que pode mandar um abraço pros borracheiros, né? Isso. Pneu furou, Centro de Farol.
1: E o triângulo?
0: O triângulo, pra esquecer, né? Segurança, né? Segurança em primeiro lugar.
1: E a galha de árvore?
0: Tem que ter também, tem que sinalizar. Tem que sinalizar. Pessoal, 1 minuto faltando pro meio-dia, tô ficando por aqui agradecendo a sua companhia. Amanhã mais super sucesso pra você a partir das 9 da manhã. Daqui a pouquinho na sequência tem um horário eleitoral gratuito na sequência, Barretola. Até logo mais às 4 da tarde. Hoje tem sorteio pra você no aplicativo? Tem, claro, tem um gás de graça, vamos dar um gás pra você. Barretola na Radiola vai estar sorteando aqui na programação espacial, hein? Valeu, gente! Ótima quarta pra ti, a gente se encontra por aí.

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6: Acerte o seu pelo meu. 12:00.
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6: E não é que já chegamos, senhoras e senhores. Quarta-feira tá aí, meiuca da semana chegou. Vai começar o Revista Show agora, hein?
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1: Meio-dia, 13 minutos. Fala comigo que eu falo contigo, Pará de Minas. Alô, alô, meninos e meninas. Tá começando, hein? Mais um programaço. Juntinho. Todo mundo aqui, ó, entrando no bolinho do Barretinho. Você que tá na Alexa, você que tá aí na sua multimídia, no trânsito, pelo carrão, tá nos dando o privilégio da audiência, dando aquela carona.
2: Boa tarde, meu amigo.
1: Boa tarde.
2: Aô, Barretão, pensa num cara bom.
1: Bueno.
3: Boa tarde, Barreto.
1: Boa tarde.
3: Participar do seu programa é um deleite.
1: É um deleite pra mim e pra você. Muito obrigado. Olha aí que coisa boa, eu gosto de ouvir a emoção do ouvinte, hein? O ouvinte se expressando, é um deleite pra mim também estar na companhia de vocês aí, viu?
4: Tia, coisa de louco.
1: A gente tem esse privilégio da audiência fiel, aquela audiência de cadeira cativa, não é mesmo? Ajuda nós aí, hein?
4: Por favor!
1: Pra você que tá na Alexa, curtindo a nossa programação, muito obrigado pela audiência sempre. Pra quem tá no aplicativo, é o app da Espacial FM, brilhando, brilhando, como você aí, ó, que é a nossa estrela maior, hein?
5: Tá aí, gostei!
1: É o aplicativo. Tá de cara nova, hein? É, que é isso? Nós estamos podendo e não estamos sabendo.
6: É brincadeira, hein?
1: É tecnologia de primeira, hein?
7: Caramba, cara, que é isso aqui, cara?
1: É o app!
7: Eu tô maluco!
1: De cara nova! Que coisa boa, hein? Tchê, tchê, tchê, tchê, tchê, tchê, tchê, tchê, tchê. É espacial e o app. Tchê, tchê, tchê. Eu tô te falando que é Espacial FM e o app mais lindão, mais sofisticado. Isso, do rádio. Eu tô te convidando, você agora, baixa o aplicativo da sua 105 lá e manda ver, viu?
8: Ô, trem gostoso, som.
1: É.
9: Será que vai chover? Será que vai dar sol? Será que vai dar praia? Vamos pra Gandaia.
1: Eu quero saber como é que tá o clima aí onde você mora. Vamos trocar figurinha do tempo? Vamos? Manda um zap pra cá, aquele videozinho, aquela selfie. Você vai me dizer aí, ó, no 99740105. Onde você mora aí? O tempo tá ensolarado? O tempo tá chuvoso? Ou o clima tá nuviado aí, hein?
10: Aqui tá ensolarado, viu? Hã? Tem nada nuviado aqui não.
1: Vai, tem
10: tá
1: não?
10: Ensolarado.
1: Você mora onde? Aqui em Pará de Minas, termômetros apontando agora, ó. 26 graus, umidade relativa do ar tá ocupando a casa dos 62%. O tempinho tá parcialmente nublado, a ensolarado, né? Mas o solzinho é que tá tomando conta geral, viu? Pra quem vai pegar o estradão aí, ó, você que vai viajar, vai pra rodagem, alerta geral. Alerta laranja de tempestade. Centro-Oeste, Sudeste, Sul, Norte e Nordeste do Brasil. Alerta laranja de tempestade aí. É, pra você que vai viajar, atenção redobrada, viu? Aqui, bastante nuvens agora, eu tava observando, né? O tempinho continua nuviadinho, nuviadinho.
11: Tá chovendo aí, aqui tá chovendo.
12: Tá chovendo, eu tô fora. Dentro de casa tá tudo seco ainda, por enquanto.
11: Graças
12: tá
11: a Deus. Chovendo, choveu a noite inteira e tá chovendo.
1: Okay.
11: Aqui choveu e relampagou.
13: Você tá brincando?
14: Aqui tá chovendo e repangalejando.
1: Nossa Senhora!
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2: Olha ele aí, ó.
1: O que você tá aprontando aí nessa meiuca da semana? Ah, conte-me tudo, não me esconda nada.
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0: Zé Henrique Gabriel e Nayara Azevedo, dessa das antigas, e agora com a regravação desse grande encontro. Meu Deus do céu, hein? Instinto Animal. Vamos lá pro app da Espacial FM. Eu tô daqui, ó, cruzando os dedinhos, torcendo por você aí. Hoje é dia de você se dar bem. Hoje tem aquela recarga de gás aqui na Espacial, hein? Promoção gás de graça pra você aí que tá na precisança.
1: Por favor.
0: Eu tô daqui torcendo, principalmente pra quem tá aí na fila, né? Precisando de um gás aí, ó. Hoje nós vamos aqui liberar no finalzinho do revista pra você, viu? Tomara que eu fale seu nome aqui. Promoção Gás de Graça. Tá lá no nosso aplicativo de cara nova.

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1: Olha ele aí, ó.
2: Ah, meu Deus.
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Paixão desenfreada. É o amor. Nossa senhora, hein? E olha que hoje é só quarta-feira, viu?

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3: Olho lá fora, olho no clima, minha gente. O tempinho tá meio lá, meio cá, né? Na oscilação, né? 27 graus agora, tempinho predominantemente ensolarado aqui em Pará de Minas. 27 graus. Total.

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0: 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A Cuquinha chegando aí, ó.
1: Cuca maluca.
2: Que é isso, meu filho? Calma.
1: Cuca maluca. 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

0: Vamos lá, tá na hora do nosso Posso Perguntar. Vamos trazer aquela perguntinha, o assunto do dia, a enquete, o nosso papo de hoje.
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0: Hã?
1: Posso perguntar?
0: E agora?
1: Posso perguntar? 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
0: Já tá tudo ok, produção?
1: Posso perguntar? 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
0: Ok, então vamos pra cima, hein?

0: Hoje nós vamos falar de trampo. É, nós vamos trazer um trampinho aqui, lindo, gostosinho, aquele trampinho gostosinho. Tem trampo leve, suave, naná. Tem trampo que todo mundo pega pesadão, mais pesadão. Tô te falando, hein? Você tá pensando o quê, bebê? É? Hoje nós vamos falar de trabalho aqui. É. Nós estamos aqui na firma. Já pensando já no seu olerite. No seu ganhamo. É. No pagodinho do mês. Pois então, hoje já são 14 de outubro de 2026. Eita ferro só. Essa perguntinha de hoje aqui do nosso Posso Perguntar, onde nós sempre trazemos uma enquete, um assunto do dia, ela é um tanto quanto intrigante. O interessante é que todos nós possamos participar respondendo de forma sincera, direta, né? Pode dar uma pitadinha de reverência, de bom humor, você pode colocar cerejinha no bolo, né? Dá uma maquiada, uma enfeitada, né? Do seu jeitinho, do jeito que você gosta de participar, mas no fundo, no fundo, no fundo, do fundinho do fundão, lá no fundinho, você tem que falar a verdade. Você tem que participar contando a verdade.
1: Aí, mente!
0: Tô falando sério.
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0: Mente, tô falando sério. Fuleiragem. Não, tem fuleiragem aqui não. Tem fuleiragem aqui não. Vamos aqui, ó. Pro nosso... Posso perguntar? Ei, ai, ai. O que você prefere? Trabalhar em um emprego que você ganha 5 vezes mais...
3: Ah, de acho!
0: Mas não gosta do que faz. Você tá lá empurrando com a barriga. Ou você prefere trabalhar ganhando piso padrão da categoria, mas onde você é feliz... Na sua área profissional.
3: Ah, de acho!
0: Nossa senhora, barriga, ganhar 5 vezes mais.
4: Opa!
0: Mas eu não sou feliz. Hã? Tô lá, eu sou só mais um lá. Mais um.
5: Hã? Morri!
0: 5 vezes mais, hein? Sim, sim.
6: Traz alguma coisa aí pra nós beber.
0: Você já tá querendo beber, rapaz? Você já tá querendo beber?
6: Traz alguma coisa aí pra nós beber.
0: Pera aí, rapaz. Nós estamos aqui falando de serviço, rapaz. Estamos falando de trabalho.
7: Ai, não!
0: Isso aí é gente que não gosta de trabalhar. Isso aí é aquele cara que tem alergia de CLT. Ele tem alergia, ele empola. Quando ele vê a CLT, ele empola. Ele fica empolado.
5: Puxa!
0: Eu tô te falando. Ei, ai, ai. E aí? O que você prefere? Trabalhar em um emprego que você ganha 5 vezes mais? Pensa assim, o seu amigo ganha 1.000. Lá no, nesse emprego você vai ganhar 5. Se o seu amigo ganha 1.000, você vai ganhar 5. Nessa área aí. Só que é um lugar onde você não gosta. Você domina, você toca, você vai na toada. Mas você não... Né? Você entendeu, né? Você entendeu? Ou você prefere trabalhar ganhando o piso padrão da categoria? Mas é um lugar onde você é feliz, né? Você tem paixão. Você tem paixão por aquilo que você tá fazendo. Na sua área profissional. Você vai pra casa todo dia. A mente tá regular. Tá serena. Agora lá no outro, não. No outro, tem dia que você quase dá o piripaque do Chaves. Você fica entrevado e trava. Estresse. A flor da pele. Bate-boca. É B.O. Só bucha. Isso. É tiro, porrada e bomba. É porque você tá ganhando 5 vezes mais, você tá achando que o emprego vai ser... Vai ser comercial de margarina? Só felicidade, a família toda reganhando as canjicas, todo mundo ali o mais feliz do mundo? Não, ué.
7: Né?
0: Você acha que você chega na firma, puxa lá 7 milinhos todo mês e só cocadinha, só cocada baiana na colher pra você comer. Não é bem por aí, né?
3: Ai, ai, ai.
0: Não é bem por aí, né?
7: Ai, não!
0: Então vamos lá então, hein?
7: Gitalha!
0: Vamos lá então, hein? Vamos lá. Todo mundo 99740105. Aí nesse meio tempo, quem chega pra cantar pra nós aqui? Ah, Maiara e Maraíza. Vamos lá?
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0: Conte-me tudo, não me esconda nada.
4: Existe uma teoria que se chama 90-10, onde uma pessoa tem 90% daquilo que você procura em alguém, só que você foca naqueles 10% que falta. Aí você sai pra rua, se aventura, e realmente você encontra aqueles 10%, mas não se deu conta que perdeu os 90%.

0: Pega, pega, pega, pega, pega, pega, pega, pega. Dá licença, dá licença. Estamos chegando na sua casa aí. Olha aí, posso perguntar a nossa enquete do dia. O que você prefere? Você vai mandar para mim aí um zap respondendo. Trabalhar em um emprego que você ganha 5 vezes mais, porém, é num emprego que você não gosta do que faz, né? Ou você prefere trabalhar ganhando o piso padrão da categoria, mas onde você é feliz, na sua área profissional, que você domina, isso. Você sai do emprego aí, fecha o expediente, você volta pra casa, com a mente sereninha.
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0: Na Espacial, meio-dia 48.
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12: 9:09, 9 para 1.
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12: Gente, 9 para 1.
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0: tô te falando. A Michelle tá comigo aqui, ó. Tá lá no bairro Patafufo, 997-4015. Ó, Patafufo na audiência aí, rapaz.
1: Aê, tarô!
0: A Michelle tá dizendo o seguinte aqui, ó, Barreto. Eu sou enfermeira. Eu amo o meu ofício. Eu prefiro trabalhar ganhando o meu piso. Apesar dos pesares. Poderia ser melhor, né? Bacana. Valeu, Michelle. É interessante você falar a sua área de atuação também, né? A sua profissão. Isso. Se não tem as manhas de um profissional, não entra, né? E aí, o que você prefere aqui no nosso Posso Perguntar? Estamos falando hoje de salário, ocupação, trabalhista. Você prefere trabalhar em um emprego que você ganha 5 vezes mais, mas não gosta do que faz? Ou trabalhar ganhando piso padrão da categoria, mas onde você é feliz na sua área profissional? Ih, rapaz. Tem aquele bonde dos humilhados, mais prósperos. Ô, Barreto, eu prefiro chorar lá em Paris do que sorrir no ponto do busão às 6 da manhã, esperando o transporte que atrasou. Ô, meu Deus do céu. E eu que já peguei busão nessa minha vida, rapaz. Tinha vez que eu pegava... 2 busão pra ir, 2 pra voltar, saindo de uma cidade pra outra. Eu fiz isso literalmente a minha vida inteira. Ponto de ônibus, pegando busão. Nossa senhora. Eu vou te contar uma coisa, viu? Pensa num estresse. Não é brinquedo não, viu?
2: Mas isso não é justo.
0: Mas é assim que a gente vence na vida. É assim que a gente vence na vida. Fala comigo que eu falo contigo.
3: Fala, Barretola.
0: Boa tarde.
3: Manda um abraço pro meu amigo Johninha, da Bomboniera União, atleticano nato.
0: Johninha! Que isso, rapaz?
3: Solta um Charlie Brown Jr. aí pra nós.
0: Valeu,
3: boa tarde.
0: Valeu. Ô, Johninha! Abração pra vocês aí no comércio. Todo mundo ligadinho no Barretinho, inclusive o Johninha.
1: Aê, tarói!
0: A Amandinha tá aqui comigo, ó. Lá em Torneios. Ô, Amandinha! Toda a família aí em Torneiros. Ela falou, por aqui nós estamos na costura, Barreto. Só na máquina. Aí eu dou valor, mamãe. Um abração pra vocês e boa relação, viu? A Marlene tá lá no bairro Belvedere, tá ligadinha. Diz ela que prefere ganhar 5 vezes mais. Ela falou assim, eu quero viajar.

0: Barretola, aqui. Vamos parar com essa conversa fiada aí?
1: Ah, Zé da Manga.
0: O cowboy vai te pegar, hein? O cowboy vai te pegar.
2: Para com isso. Tá doido?

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3: O resultado do segundo ciclo do levantamento rápido de índices para a Aedes aegypti, o Lira, mostra que dos 3.732 municípios que encaminharam dados ao governo federal, quase metade apresentou índices que indicam situação de alerta ou de risco para a presença do mosquito transmissor das arboviroses. O levantamento realizado nos meses de maio e agosto foi divulgado recentemente pelo Ministério da Saúde e mostra que, apesar do alerta, os dados de infecções apresentaram uma melhora significativa em relação ao ano anterior. O assunto agora é economia, e o governo federal anunciou nesta terça-feira um pacote de 5 medidas voltadas aos microempreendedores individuais, com foco na redução do endividamento, ampliação do acesso a recursos para investimento, aumento do teto de faturamento e simplificação de regras para pequenos negócios. Uma das principais iniciativas é o envio ao Congresso Nacional de um projeto de lei complementar que prevê o perdão das dívidas acumuladas pelos MEIs, visando assim beneficiar cerca de 3,6 milhões de pessoas e alcançar aproximadamente 12,6 bilhões de reais em débitos acumulados. Direto da redação com a repórter Sara Faria.
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6: Por aqui, 1:08.
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14: Aqui comigo, 1h14.
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2: Por você, pra você, do jeitinho que você gosta de ouvir sempre. Vamos nós pra mais um Pensamento Positivo do Revista Show, minha gente. Nessa meiuca da semana. Essa quarta-feira que promete energia positiva no ar, hein? Inclusive, você sendo contemplado. É, contemplada na promoção Gás de Graça. Finalzinho aqui do nosso Revista Show, quero muito falar seu nome, hein? Vai lá no nosso aplicativo que tá de cara nova. 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Hoje, o Pensamento Positivo com o título A Ponte. Um homem estava construindo uma ponte para atravessar um rio muito largo. Todo dia, ele colocava um tijolo. Um tijolinho daqui, outro tijolinho acolá. As pessoas passavam e riam. Para de sonhar! Você nunca vai conseguir! Esse rio é grande demais para você! Ele ouviu. Doeu, viu? E como doeu? Mas ele não parou. Ele continuou colocando um tijolinho por dia. Um dia, a ponte não aguentou a correnteza e caiu à metade. Ele chorou, pensou em desistir. Foi aí que ele entendeu. Ele não estava perdendo tempo. Ele estava aprendendo a construir mais forte. Ele recomeçou, arregaçou as mangas, agora com alicerce mais fundo. Meses depois, a ponte ficou pronta. E adivinha quem foi o primeiro a atravessar por ela? As mesmas pessoas que riram dele. Moral da história. É, minha gente, na vida é assim. Vão rir do seu começo pequeno, tijolinho por tijolinho. Às vezes, vai até cair a metade do seu plano, do seu projeto, do seu sonho, né? Aquele famoso baque que fala assim, ó, agora é hora de parar. Você não vai dar conta, mas aí você continua. Mais um tijolinho, por vez. Muitos vão duvidar quando você cair. Mas ninguém pode parar quem decide continuar. Seu objetivo não precisa ser rápido, precisa ser constante. Um tijolo por dia. E um dia, você atravessa. Não desista da sua ponte, meu amigo, minha amiga. Deus já te deu tijolos, que são a sua fé, a sua coragem e a sua esperança. Só continua construindo. Vencer na vida não é nunca cair, é nunca parar de levantar quando cai. E aí? Tijolinho por tijolinho, mas de forma tenaz, resistente, persistente, perseverante, forte. Você já parou para pensar nisso?
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0: Ah, é culpa da morena, hein?
1: Quero café! É? Quero café!
0: Ê, moreninha!
1: Me dê, babai!
0: A Luan Santana aí! Morena! Man at Work, Overkill e Paulinha Fernandes com Simone Mendes cantaram pra gente Circo.
2: Eu não sei como é que as pessoas escutam esse programa, viu?
0: A Maria Invejosa aí, ó.
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0: Espacial 1:20.

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1: Olha aí, minha gente, meiuca da semana com período de sol, hein? Agora 27 graus, com vento fraco passando aqui na Major Manoel Antônio, 27.
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6: Por aqui, 1h33.
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6: Aqui, 1h36.
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6: Queremos saber de você aí no 997401005. Manda pra cá. Resposta pra Cuca Maluca. E aí, o que você prefere? Ganhar 5 vezes mais trabalhando em um lugar que você não é muito fã, você não gosta, não é seu forte, mas você tá lá 5 vezes mais, né? Ou você prefere ganhar o piso, o padrão da sua categoria, mas no emprego que você tem paixão, você gosta. Isso, você trabalha suave na nave. Olha quem tá conversando no WhatsApp aqui comigo. A Daiane tá lá no bairro Jardim América. Ei, Daiane! A Daiane falou o seguinte, que ela prefere trabalhar onde ela ama, onde ela gosta. Diz ela que, em primeiro lugar, a saúde mental. Olha aí. Realmente, até agora ninguém tinha falado nisso, né? Saúde mental em primeiro lugar, rapaz. Tá vendo aí, ó? Valeu, valeu. Quem mais aqui comigo? Não deixe de gravar seu áudio, viu? O Léo tá lá nos guardas, no sítio Sossego.
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6: Boa tarde, Barreta. Aqui é o Léo dos Guardas. Manda música aí para minhas filhas, Giovana e Sofia. Elas estão ligadas no Revista aí, ó. Todo mundo ligadinho no Barretinho, hein, Léo? Ô Giovana, ô Sofia, muito obrigado pela audiência, o Léo, toda a família, o Jorge Hilton, mandando boa tarde aqui para nós também. Tarde Barretola, irmão do Careca Reis, Jorge Hilton, seu Jorge, depois você grava áudio para nós aí, macho velho. Oi, boa tarde, Wilson Barreto, tudo bem? Aqui é Mariana do JK, hoje é aniversário da minha mãe, a dona Vicentina, manda música para ela aí. Vicentina do JK, fazendo nível hoje. Ei, Vicentina, saúde, vida longa pra você aí, viu, menina? Papai do céu te proteja.
14: Graças a Deus.
6: É bom demais, né? Soprando velinha sem quebrar a boquinha. O Sandro também tá aqui na audiência com nós, curtindo a nossa programação. Eu tive com você, Barreto, no supermercado famosão aqui da cidade, aí, ó. Tinha comentado com você. Ah, tá. Bacana. Vou mandar aqui para nossa equipe técnica, viu, Sandro? Muito obrigado aí pela sua observação. Viu, meu irmãozinho? Tem mais, hein? Você já deixou aí seu áudio? Já deixou já? A Beatriz Rodrigues também tá marcando audiência aqui com nós. A Sônia Silveira, no São José. Tem também aqui a Leonora. Tá aqui no Centrão. A Leonora tá falando do seu Barreto. Nós nasceu, foi bonito. Não é rico não, viu? Eu prefiro ganhar 5 vezes mais, Barreto. Ah, os B.O. não resolve. Pronto. Falou e disse aí, ó. Diego e Vitor Hugo.
15: Vocês

Vou trabalhar, serviço não presta, ganhando 5 vezes mais. Aí vou trabalhar no serviço que eu gosto, eu ganho 5 vezes menos. Vai nada. Aí se eu ganhar mais, serviço não vale nada. Ou isso ou aquilo, ou uso o anel ou uso a luva, ou uso a luva, ou uso o anel, resumindo, fazer nada. Também aí, sabe? Fazer patativa nenhuma. Queria ser locutor de rádio. Os outros que falam e colocam dinheiro do bolso,

0: Boa tarde, lindeza. Como é que vai? Tudo bem? Barretinho, manda aí um alô pra mim, pra toda a minha família, pra todos os meus amigos lá nos Penhas, pras poderosas, pra todas as minhas amigas. Aquele abraço. Manda aí também um abração pra Sadona e pra todos vocês aí da Espacial. Beijo, Barretinho. Ótima tarde pra todos nós.
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0: Por aqui, 9 para as 2 e por aí, hein?
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0: Por aqui, 6 para as 2.
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0: 1h59.
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0: Continuamos! Todo mundo ligadinho no Barretinho!
24: Aê, garoto!
0: Meiuca da semana chegou! Olha o Cleiton Romário aí, ó. Chuva de bênçãos, hein? O sucesso é aqui, onde você estiver.
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Michael Jackson. Você lembra? A época em que era febre a gente assistir os videoclipes na MTV. Que saudade ainda, MTV Brasil. Ou então, quando começou a se popularizar o YouTube, né? A grande inovação era esperada sempre por ele. Ele que ditava a regra. Michael Jackson. Aí passava lá os rostinhos, as raças, cada cara de uma cor, não é mesmo? Isso, o branquinho, o pretinho, o mulatinho, o amarelinho, o rosinha, isso. Black and white. 2:06 agora.

0: 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Danilo e Davi. Daqui a pouquinho tem mais brincadeira aqui na Cuca Maluca. Vai estar chegando mais um desafio na virada do bloco.
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0: 2:09.

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23: 2h14.
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0: Neto.
1: Pois bem, tá chegando o desafio pra você brincar com a gente aqui na nossa Cuca Manu, que eu tô te falando. De vez em quando aparece aqui uns desafios pesado. Isso, o grau de dificuldade desse desafio aqui agora é alto, viu? Grau de dificuldade alto. Altíssimo. Quem é que vai dar luz aí, produção? Quem é que vai dar luz aí? Chegou pra mim aqui, ó. Chegou. Quero saber quem é que vai dar luz aí. Chegou pra mim. Chegou pra mim aqui o desafio. Oh, meu Deus do céu. Quem vai dar luz sou eu? Sobrou pra mim? Ah, suspeitei desde o princípio. Pois é. Chegou aqui pra mim o desafio pra você brincar, se descontrair. Vamos lá. Quem inventou a lâmpada? Nossa senhora. Já tem uma pazinha boa de tempo, não tem? Já tem um tempinho bom que existe lâmpada, viu, gente? Já tem um tempinho bom. Quem inventou a lâmpada, hein? Será que foi o Santos Dumont? Será que foi? Tô achando que... Não. Santos Dumont, será que foi o gênio da lâmpada? Será que foi o Santos Dumont inventou o avião, né? Dentre muitos e muitos outros. Santos Dumont inventou o relógio também? É que ele precisava de cronometrar o tempo, né? Controlar o tempo, né? Aí inventou o avião, aí tô achando que quem inventou a lâmpada também... Não sei. Não sei. Mas vamos lá. Quem inventou a lâmpada, na sua opinião, hein? Ah, deve ser aquele moço lá do celular da maçãzinha, né? Steve Jobs. Eu não sei se é ele. Não. O Steve Jobs... Acho que os negócios dele mais é... Hã? Os negócios dele é tecnologia, né? Não é esse lado aí. Da parte elétrica. Tem um moço que eu gosto muito dele, rapaz. Eu acho que foi. Não, o Nikola Tesla. Esse eu gosto dele, o Nikola Tesla.
2: Barbaridade, é ele, tia, coisa de louco.
1: Que inventou a lâmpada. O Nikola, tudo que você toca, você tocou lá com o dedinho, né? É o touchscreen. É infravermelha, tudo é o Nikola. Tudo é o Nikola. Vai que cola, Nikola. Pois é. Agora a lâmpada aí...
3: É brincadeira, hein?
1: Eu faltei nessa aula. Nessa eu faltei.
4: Eu não entendi o que ele falou.
1: Manda pra nós aí sua opinião. Show.

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0: Copiando, rotulando, imprimindo.
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0: 2:32.

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6: Olha aí, minha gente, o Astro Rei tá mandando e desmandando, hein? É, solzão. Umidade relativa do ar agora 58%. 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
6: Por aqui, 2h36.
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6: Continuamos aqui na número 1 do seu coração. Tá chegando agora Yasmin Santos, Fala Mansa, Sammy Rico e tem Henrique e Juliano também, hein?

0: Juliano. Traumatizei. O Sammy Rico cantou pra gente o hit Último Romântico. Eu lembrei até do Lulu Santos, né? Tem uma música assim, não tem? Último Romântico? Aí, ó. Não é só o Lulu, não, viu? É o Sammy Rico também. Fala Mansa, origem de tudo. Yasmin Santos, principalmente pessoas. Daqui a pouquinho nós vamos pro comércio, hein? Ah, tá chegando ofertão, barretão. Quem tá comigo na audiência e não tá pouca prosa? A nossa amiga Cleuzinha. Cleuzinha tá lá em Divinópolis. Ei, Cleuzinha! Pois é, menina, nós trouxemos a informação aí, né? O netinho da Bahia nos deixou, fez a passagem aí, né? Ô, Cleuzinha, ela tá mandando aqui, Barretinho, toca a música do netinho aí, que infelizmente nos deixou. Salvador está de luto. Que descanse em paz o netinho da Bahia, hein, rapaz? Meu Deus do céu. Esse aí é da década de ouro. Do axé, né? E a frase memorável dele: tira o pé do chão, galera! O netinho fazia praticamente um aeróbico, uma academia no trio elétrico, né? É tanto que ele gostava muito, né? Desse lado aí de malhar bastante, né? Saradão, netinho da Bahia. Ele era um empresário de algumas outras bandas, né? E dentre elas, a Banda Beijo era do netinho, né? Pois é, rapaz. Banda Beijo, que maravilha. O Junaí Santos, tá lá em Nova Serrana, Beatriz Rodrigues, no São Francisco, pedindo aqui o pensamento positivo, copia e cola, barretola. O José Antônio tá no Recanto, o Zé Antônio tá ralando, rapaz, e com o rádio ligado, curtindo a gente. O Marcelo e o Miltinho tá lá na Matinha. Ô, turma da Matinha!
1: Aê, tá no ar!
0: A Márcia tá ligadinha com a gente também. O Jorge Hilton também tá na audiência, a Vera Lúcia, lá em Juatuba. O Sandro Adriano também tá aqui ligadinho no Barretim. Leandro Lopes em Nova Serrana, Rosinete, o Everson e Alice Emanuele, tá no Grão-Pará, a Cristiane Costureira, Gabriele, Diego, Gabriel, Gustavo e Osana, no Novo Horizonte. Tem o Léo, que tá nos guardas, no Sítio Sossego, o Edmar Laurentino, tá na pintura. Alô, seu Edmar, manda um alô aí, Barreto, pra nós, Edmar, Rony, e manda um alô também pra minha mãe, a Dona Maria.
2: Ô, Dona Maria!
0: Quem mais aqui comigo? O Caio, hein? Ô, Caio, você caiu? Levanta, Caio. Ô, Caio. O Caio não caiu, não. Tá de pé, tá de pé. O Caio tá ligadão aqui, rapaz, ó. Conferindo aí a programação do nosso revista. Hoje nós temos aqui mais um desafio pra você brincar. Se você conseguir desvendar aí, você já manda pra nós a resposta. É? Quem inventou a lâmpada? Eu não sei. Quem foi o gênio, hein?
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0: Agora 9 para as 3.
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0: Espacial 4 para as 3.
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2: 3 horas na Espacial.
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2: E onde você estiver, hoje tá rolando o kit da Espacial, ó. Tem pra você também gás de graça, valendo aquela recarga 0800, pra dar um gás no orçamento da família. Vamos lá, patrão. Vamos lá, patroa.

0: Fernando e Fabiano com Cleito e Romário. Fiel e cheiroso. Ah, cheirosinho. Hoje tem kit da Espacial FM. Hoje tem gás de graça. Todo mundo se ligando aqui. 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
0: No! Isso tudo! 3:11.
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17: Aqui no reloginho do Marquetim, 3h16.
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17: Tamo de volta!

0: Continuamos aqui. É Revista Show. Pra quem que vai sair o gás hoje, hein? Hã? Já tô curioso, viu?
1: Ô, trem gostoso, só.
0: Tá lá no nosso aplicativo. O aplicativo tá novo, tá lindão, tá lindão.
2: Ô, gás!
0: Tem o gás e tem o kit da Espacial FM. Pra você aí, ó.

0: Eu não sei não, mas o nosso desafio enigmático. Tem gente respondendo e acertando aí, produção? É? Eu vou dar uma cubada, hein? Quem inventou a lâmpada? Quem foi o gênio? A Beatriz Rodrigues está lá no São Francisco, ela sabe, ela sabe. E aí, Beatriz, colou ou não colou? O Marcelão está na audiência com nós, a Anaí também está aqui. Hoje nós estamos falando de emprego, aquele emprego que paga 5 vezes mais, só que você não é fã do emprego, né? Ou o emprego que paga o piso padrão da categoria, mas você lá é feliz, né, na sua área profissional. E aí, o que é que você me diz?
1: Olha, Barretinho, eu preferia com serviço de 5 mil, porque eu não gosto, sabe por quê? Porque eu já trabalhei tanto serviço que não, quando eu chegava para dormir, meu corpo até doía. Então eu preferia serviço. É a Nair Marcinha do Recanto.
0: Valeu, Nair! Obrigado pela sua opinião. Aí, Nair, trabalhou demais na vida, já tá calejado amanhã, hein? 3h20. Chama.
2: Ai, ai, ai.

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4: A reforma do Código Tributário Municipal de Pará de Minas será debatida hoje, às 7 da noite, na sede da FAPAM. O encontro é aberto à população e vai discutir as mudanças propostas e os possíveis impactos para empresas, profissionais e contribuintes. A participação é gratuita, mediante inscrição pelo Simpla. A reforma continua aguardando o parecer da Comissão de Legislação e Justiça da Câmara Municipal. Segundo o presidente do Legislativo, Geraldinho Cuica, o projeto ainda poderá receber emendas de vereadores. A expectativa é que a votação aconteça ainda neste mês. Se aprovado, parte das mudanças entra em vigor em fevereiro de 2027 e o restante em 2028. E agora falando de saúde, a Anvisa determinou a apreensão de produtos vendidos pela internet, incluindo retatrutida e tisepatida, conhecidas como canetas emagrecedoras. A medida também proíbe a comercialização de outros produtos sem registro ou autorização sanitária. Segundo a agência, a retatrutida ainda não possui registro em nenhum país. O alerta é importante. Não compre nem utilize produtos de origem desconhecida. A orientação é verificar sempre a regularidade dos medicamentos junto à Anvisa. Direto da redação, repórter Sérgio Viana.
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0: Por aqui, 3:27.

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2: Quem vai viajar ouvindo a Espacial pelo aplicativo, alerta laranja de tempestade, hein? No centro-oeste, sudeste, sul, norte e nordeste do Brasil. Atenção redobrada.

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1: Aqui comigo, 3:31.
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4: Espacial 3:34.
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4: A nossa viagem de volta ao passado começa com a rapaziada lá da Espanha. A dupla Los del Rio. Parece mentira, mas estima-se que haja mais de 4.700 versões da canção Macarena mundo afora. Você já imaginou? Ah, Macarena. É a musa Macarena?

Ô, trem gostoso, só. 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

0: já curtiu em algum lugar do planeta. 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
1: Cheguei, estou no paraíso. Que abundância, meu irmão. Todo mundo assim.

0: imagina. Ai, ai, ai. Eu não quero nem pensar nisso, viu? Não, não quero não. Olha o som dos Mamonas Assassinas aí. Mundo Animal. Eles eram animais, meu, né? Animalescas. Assim como a banda O Traje a Rigor, na época, quando criança ou ali adolescente, a gente se via nesses integrantes, né? A gente queria falar o que eles falavam. Queria xingar do jeito que eles xingavam. Hã? Se expressar do jeito que eles se expressavam. Não é mesmo? Aí a gente pegava, como eu disse, cupim esfarrapado, né? Vamos ouvir o CD dos Mamonas. Mundo Animal.
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0: Agora, 3h47.
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0: Espacial 11 para as 4.
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0: Conferindo 8 para as 4.
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0: E daqui a pouquinho vamos liberar geral na espacial. É o gás, hein? É o gás. Quem sabe vai sair para você aí.
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0: Esse 180, hã? Valeu a pena? Valeu? Sério?
1: Me dê, babai.
0: Quem inventou a lâmpada? O nosso desafio enigmático de hoje foi o... Hã? O gênio. Thomas Edison. É, rapaz. A primeira lâmpada comercialmente incandescente. Pois é, 1879. Thomas Edison. É o Thomas Edison. Pois é, rapaz. E aí? Que invenção, hein? Quem tá levando o kit da Espacial? Bianca Silva Ferreira do São Pedro. O gás de graça saiu pro Ronivaldo Santos Souza, do Recanto da Lagoa. Bateu o sino, ó. Bateu o sino.
2: Tá chegando a hora.
0: É hora de partir. Ronivaldo Santos Souza, final do telefone 1597, ganha o gás de graça. Bianca Silva Ferreira, do bairro São Pedro, leva kit da Espacial. Tá chegando o Igor pra comandar o sertanejo bom demais com seu casquinha de bala. É o Sozé Sacomé. A gente se encontra amanhã com as graças de Deus, o nosso regente maior. Só

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3: 4:01.

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4: 4:08.
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maravilhosa tarde para você que a partir de agora irá acompanhar mais um programa, o nosso Sertanejo. Bom demais, a alegria é sempre com a gente.

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1: Maravilhosa tarde para você, que a partir de agora irá acompanhar mais um programa na nossa Espacial FM. Tamo chegando, hein?
0: Aqui o sertanejo é bom demais.
1: É o melhor da música sertaneja a partir de agora. Nesta tarde de quarta-feira, tá tudo bem com você? Eu espero que sim, viu? Ó, quarta-feira, tardezinha gostosa, e a partir de agora iremos juntos até as 19 horas com o melhor da música sertaneja na nossa Espacial.

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1: Tarde pra vocês, gente.
2: Tudo na Santa Paz, Zé, tá tudo tranquilo, tudo belezinha.
1: Perdi a carona.
2: Ah, o senhor tá brincando, perdeu a carona, seu Zé.
1: Hoje eu vim de pé.
2: Vixe, caminhou bastante então, hein? Mas ainda bem que chegou, hein? No horário da programação, é ou não é, seu Zé? Gente, 4 horas e 11 minutos. E pra começar o sertanejo bom demais. Saudade abrindo o nosso programa com essa aí, ó, Sérgio Reis, todas as manhãs. Ótima tarde pra você que está sempre ligado, que está sempre sintonizado na nossa espacial.

Daniel Disparada! Essa é boa demais, hein? Esse é o nosso programa Sertanejo Bom Demais. Uma maravilhosa tarde pra você. De quarta-feira, esse tempinho trapalhado. Na parte da manhã, tempo nublado, uma chuva fina. Agora na parte da tarde, céu aberto, um solzinho danado. Vai entender, hein? Meu Deus do céu, que tempo é esse, Sozé? Nossa Senhora! Bom, mas a partir de agora, nós vamos trazer perguntinha. Hoje tem, hein? É, você que gosta de participar, você que gosta de responder as nossas perguntinhas aqui do Sertanejo Bom Demais, sem pesquisar na internet, né? Eu sei que você não gosta de pesquisar na internet a resposta da pergunta, porque você coloca o seu cérebro para poder exercitar, né? Eu sei. Bom, mas hoje... A nossa brincadeira é a palavra secreta do seu Zé, hein? Ha! Hoje não tem como você pesquisar a resposta na internet, não. Vai ter que colocar massa cinzenta para trabalhar, né? Hoje, palavra secreta do seu Zé. A palavra, ela contém 7 letras. E termina com a letra O. Que palavrinha seria essa, hein? Contém 7 letras e termina com a letra O. A partir de agora, responda se for capaz. Envie sua mensagem no 99974-0105.

0: sofrência só! Eduardo Costa, quando o amor é pra valer. Essa é boa, hein? Essa é boa demais. Eita, nós! Gente, 4 horas e 24 minutos. Já lançamos aqui a nossa brincadeira de hoje. É a palavra secreta do seu Zé. Palavra de hoje contém 7 letras. E termina com a letra O. Que palavrinha seria essa, hein? Ai, ai, ai. E a turma tá que tá, viu, seu Zé? As mensagens chegando aqui, ó, pulando no WhatsApp que nem pipoca, viu? Mensagem de texto, mensagem de áudio. E nós vamos trazer aqui as participações, né? Os abraços, o pessoal que tá marcando presença com a gente. Tem uma turma que tá numa forgança em plena quarta-feira tomando uma cana. É, quem pode, pode, né? Sabe como é que é, né? Ah, é, vou falar quem é. É uma turma, viu? Ninguém tá trabalhando, viu? Ninguém quer saber trabalhar. Impressionante. Bom, hoje, palavra secreta do seu Zé, nós vamos aqui trazer a participação do Edmar Laurentino, o cantor de forró. Oi, Edmarzão! Tá abraçando aqui a mamãe, a dona Maria, abraça também todos os ouvintes da Espacial FM, do Sertanejo Bom Demais, e tá dizendo que não faz ideia de que palavra seria essa. Edmar, Edmar, mas não é possível, Edmar. Não sabe qual palavra, não? Não! Hoje falhou, né, Edmar? Não temos jeito de pesquisar na internet, não, né? Ah, eu sei, viu, que você anda pesquisando as perguntas para poder obter a resposta na internet. Que vergonha, que vergonha. Você tem que colocar essa massa cinzenta para funcionar, rapaz. Tem que colocar o cérebro para trabalhar, para pensar. É ou não é, seu Zé? Hã? Tem bem eles, né, que fazem aquela pesquisazinha, né? E quando a gente lança a pergunta aqui, deixa eu ir lá na internet. Deixa eu ver se eu acho a resposta. Tem que colocar a massa cinzenta para trabalhar, né? Bom, deixa eu trazer a participação da Beatriz Rodrigues. Ô, Beatriz! Um abração para você, Beatriz! E ela tá falando, olha aí, eu não pesquisei na internet, viu? Pode ter certeza disso, tô aqui no bairro São Francisco, eu não preciso de pesquisar na internet. E a resposta da palavra secreta de hoje, a palavra é sucesso. Sucesso é a resposta da palavra secreta de hoje. Eu não pesquisei na internet. Beatriz Rodrigues, do bairro São Francisco. Então, parabéns, viu, Beatriz? Se você não pesquisou na internet, parabéns. E o Ronaldo? Olha o Ronaldo aí!
1: Palavra secreta hoje é esquisito. Boa tarde para você e para todos os ouvintes aí no Sertanejo Bom Demais. 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Ronaldo Martins.
0: Ronaldo Pé de Valsa, do forró da cidade de Itaúna. Falou que a palavra de hoje é esquisito. Será que é esquisito? Esquisito é esse homem aqui, ó, que tá participando com a gente agora, ó.
2: Rapaz apostou que ele mordia o oi dele, não é? Aí o outro falou assim, então aposta. Aí foi, tirou o oi dele de vida, tirou o oi, mordeu o oi dele. O oi dele de vida, aí o outro falou... Aí eu aposto que eu mordo minha orelha. Aí falou assim, ah, mas como é que vai morder a sua orelha? Tirou a dentadura e... Mordeu a orelha com a dentadura. O seu Zé tá, deve ser amigo desses dois aí, que ele vem de pé e deixa o pé na casa dele pra ir trabalhar.
0: Que isso. É, rapaz, é difícil demais. José Antônio Cortella no recanto. É um engraçadinho esse José Antônio. É amigão do Ronaldo Martins lá de Itaúna, né, José Antônio? De vez em quando saem os dois aí pra dançar um forró. Ah, eu sei que o José Antônio gosta do forró, pede certo também, um rala-bucho, um rastapé. Ah, um abraço pra você, José Antônio, homem atrapalhado. Obrigado pela participação, viu? Hoje, palavra secreta do seu Zé, contém 7 letras e termina com a letra O. Gente, gente, que palavra é essa? Envie sua mensagem.

0: no seu dia a dia, o que te deixa feliz? Eu quero saber. Tem alguma coisa no seu dia a dia que te deixa feliz? Conta pra gente aqui. Tô aguardando a sua mensagem. No seu dia a dia, naquela correria, naquele tempo que é apertado, naquela arrumação aí das suas coisas, no seu dia a dia, o que te deixa feliz? Participe no 999-740-105, intervalo vem aí e já já eu volto, hein?
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0: 4:31.

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2: Gente, a temperatura 27 graus em Pará de Minas, tempo parcialmente nublado, com a umidade marcando 55%.
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11: 4h38.
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1: É o sertanejo bom demais, gente. 4 horas, 38 minutos desta tarde de quarta-feira, metadinha da semana. Gente, nós já estamos aí no meio da semana, né? E você acompanhando o nosso programa? Oi! Ô, Sozé, nós temos uma participação aqui de uma pessoa que tá numa maré mansa, Sozé, mas numa maré mansa, não quer nada, mas nada com a dureza. Nada. Nesse exato momento, às 4 horas e 39 minutos de um dia de semana, uma quarta-feira desta, ela tá tomando uma cana lá, Sozé. Tá tomando uma gelada, assando uma carne, fazendo uma galinha caipira. E tem uma turma com ela, viu, Sozé? Eu vou falar o nome da turma primeiro. Vou falar o nome do bairro e da turma primeiro. Tá lá no bairro João Paulo. Tá lá com a Aninha. Aninha é a cúmplice dela. O Roia... Só para poder você ter um entendimento, Sozé. Roia. O que você pode esperar de uma pessoa que tem o apelido de Roia? Hã? E tem o João Médico. Aliás, o Diomedes, né? O Diomedes também ligado com a gente. Sabe de quem eu tô falando? Da Kátia. Ô, Kátia. Ela que é responsável pela organização aqui da nossa emissora. Tá sofrendo férias, né, ô Kátia? Sofrendo nada, né? Tá curtindo uma férias merecida. Um abraço pra você, viu, Kátia? Seja sempre bem-vinda. Muito obrigado pela participação. Tá numa forgança aqui só. Ai, Kátia. E falou aqui, ó, que tá tomando, realmente, tá tomando uma gelada, comendo uma carne assada, fazendo uma galinha caipira. Pode trazer pra mim, viu, Kátia? Pode trazer pro proveito que o João Médico, aliás, o João Médico está aí, né? Pede ele pra entregar aqui, viu? Galinha caipira, um pedacinho, a carnezinha assada, tá aí de carro, né? Dá um pulinho aqui na emissora, traz pra gente. A gente agradece, né? É ou não é, Zazé? Kátia, aquele abraço pra você, viu, Kátia? Bom, 4 horas e 41 minutos. Tem mais alôs, tem mais participações. Olha, no seu dia a dia, o que é que te deixa feliz, hein? Tem alguma coisa que te deixa feliz aí no seu dia a dia? Vamos lá, vamos trazendo abraços, vamos trazendo participações.
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1: Ô, Conceição, e a gente agradece também, viu? Muito obrigado pelo carinho de sempre, pela audiência. E pode ter certeza que a gente fica muito feliz por ter vocês, ouvintes, aqui na nossa emissora, acompanhando todos os programas. A gente agradece, viu, o carinho e a audiência. Tem mais abraços aqui? Tem mais alôs? Quem é que tá chegando agora, Sozé?
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1: E nós agradecemos esse carinho enorme aqui com a nossa emissora, viu, Ronaldo? Aquele abraço pra você, Ronaldo! E a palavra secreta hoje, hein? Palavra de hoje contém 7 letras e termina com a letra O. Que palavra é essa?
4: Oi, Igor Araújo, a palavra secreta e seu Zé Machado.
1: Além da palavra secreta de hoje... Cleide, será que é Machado, Cleide? Tá ligadinha com a gente, tá lá no bairro JK, tá acompanhando o nosso programa Sertanejo Bom Demais. A gente agradece a audiência, Cleide. E a Cida Pires? A Cida Pires está marcando presença também. Ela começou a gravar um áudio e parou. Ô, Cida, eu vou te dar um tempo para você gravar esse outro áudio aí, tá? Daqui a pouquinho eu vou trazer sua participação. A hora que ela começou a gravar o áudio para mandar aqui, eu comecei a mandar um alô dela, ela parou na hora. Pode dar esse tempinho, viu, Cida? Enquanto isso, eu vou trazer a participação do Junair. O Junair está sempre na escuta. Tá em Nova Serrana. E tá dizendo, olha, a palavra secreta é baleiro. Baleiro que tem na mercearia, viu, Igor? E na vitrolinha do seu Zé, não pode faltar craveiro e cravinho, franguinho na panela. É, porque lá com a Cátia no bairro João Paulo, o franguinho tá cortando a alta lá, viu? Franguinho caipira na panela, carne assada e cerveja gelada. Ô, Junair, a Cátia tá numa que eu vou te contar, viu? Mas um abraço pra você, Junair. Obrigado pela participação. Tá aí, ó, indicação musical para a vitrolinha do seu Zé a partir das 18 horas. 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Agora são 4 horas e 44 minutos. No seu dia a dia, o que te deixa feliz, hein? Conta pra gente aqui. Ó, a Beatriz tá dizendo... No meu dia a dia, o que me deixa feliz é a minha cachorrinha, a Matilda. Oh, Beatriz, um abraço para você e um abraço para a Matilda também, né? Que coisa boa! E essa é maravilhosa, hein? Trio Parada Dura, é o telefone mundo, é saudade, é espacial, é sertanejo bom demais. Oh, trem bom!

0: Geno, um acidente de amor. Trembão, eita forró danado, hein? 4 horas e 55 minutos. E por aqui, mensagens e mais mensagens no nosso programa Sertanejo Bom Demais. Oh, e a turma tá que tá, né, Sozé? O pessoal marcando presença, o pessoal participando com a gente. Que coisa boa, A Adriana tá aqui, ó. Fala com nós, Adrianinha.
1: A resposta secreta de hoje é esquisito, lindão. Não pesquisei, tá? Meu lindo, o que me deixa feliz no meu dia a dia é minha cachorrinha Nina e ouvir vocês das 6 horas da manhã até 9:30 da noite. 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Beijos, beijo, tio Zé.
0: Adriana, a gente agradece, viu? Beijos pra você também. Muito obrigado por marcar presença aqui nas tardes do Sertanejo Bom Demais, na nossa espacial. Hoje, palavra secreta do seu Zé. Contém 7 letras. Que palavra é essa, gente? Que tem 7 letras e termina com a letra O. E a outra pergunta que nós estamos fazendo aqui. No seu dia a dia, o que é que te deixa feliz? Tem alguma coisa que te deixa feliz? Tem? Conta pra gente!
2: Boa tarde, Igor. Boa tarde, seu Zé. A palavra hoje secreta é orgulho. O Igor, o que me deixa muito feliz, muito, muito, muito feliz mesmo é ouvir vocês das 5 da manhã às 11 da noite.
0: Oh, e a gente agradece esse carinho enorme aqui com a nossa emissora, com a nossa Espacial FM. Um abraço pra você, viu, Cida Pires? Um abraço a todos aí, onça de Pitangui, acompanhando a nossa programação. É o intervalo, né, Sozé? Sozé tá sinalizando aqui que vem chegando o intervalo. Gente, é rápido o nosso intervalo, já já estaremos de volta. Lembrando que a partir das 18 horas nós teremos a vitrolinha do seu Zé. Aquela indicação musical sua poderá tocar na vitrolinha dele. É a partir das 18 horas. Eita! Aquela música sertaneja clássica, aquela música sertaneja raiz que você gostaria de ouvir aqui na Espacial, no Sertanejo Bom Demais, ela poderá tocar na vitrolinha do seu Zé, hein? Então participe com a gente. Envie o nome da sua canção, o nome da música, quem canta. Quem sabe hoje ela toca na vitrola do velho. Ah, fechou a cara. Não pode chamar de velho também não, né, Zazinha? Não é possível, não pode brincar com nada. O homem fica achando ruim com tudo. Ah, que é isso, Zé?
3: Tá danado.
0: Não, tá danado mesmo, hein?
3: Tô nervoso.
0: Ah, para com isso. Vamos pro intervalo. Já, já a gente volta, hein?

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2: 4,58.
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0: Ô, tem bom, agora é recado importante, né, Igor?
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5: 5 e 3.
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5: 5 e 6.
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1: É o Sertanejo Bom Demais. Oh, quarta-feira, hein, só? Você marcando presença com a gente nas comunidades rurais, nas cidades vizinhas, no novo aplicativo da Espacial. É, até de cara nova. Já conferiu? Atualizado. Bonito. 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Se você ainda não tem no seu telefone celular, baixe o aplicativo. Ou atualize, você que já tem um aplicativo, né? Se não atualizou aí, ó, dá uma atualizada nele. Você vai ver. Ficou show, ficou maravilhoso o nosso aplicativo. Agora são 5 horas e 7 minutos. Lembrando que daqui a pouco, às 18 horas, 18 e pouquinho, né, seu Zé? Nós teremos aí a vitrolinha do rapaz aqui, ó, do dono da mercearia Bocardida, lá da comunidade do Pau Furado. Vitrolinha do seu Zé, onde a sua canção poderá ser tocada, né? Ó, indique a sua música para ser tocada na vitrolinha dele. Hoje tem, né, seu Zé? E tem também o que, seu Zé? Pode falar.
2: Hoje tem modão raiz.
1: Opa! É moda boa demais aqui no Sertanejo Bom Demais. Lembrando da nossa perguntinha de hoje. Palavra secreta do seu Zé contendo 7 letras e terminando com a letra O. Que palavra seria essa? E no seu dia a dia, o que te deixa feliz, hein? Tem alguma coisa em especial que te deixa feliz no seu dia a dia? O Alex Júnior, lá do Jardim das Piteiras, está dizendo que a palavra secreta de hoje é repolho. Repolho, palavra secreta de hoje, segundo o Alex Júnior. E ele está dizendo, Igor, o que me deixa feliz no meu dia a dia é ouvir a Espacial FM depois que chego do trabalho. Ah, e a gente agradece o carinho, a gente agradece a audiência, tá bom, Alex? Um abraço para você, um abraço a todos aí do Jardim das Piteiras, acompanhando aí a nossa emissora Espacial FM, a frequência 105.5. A Elaine mandou mensagem aqui, viu, Sozé? Ela atendeu uma ligação lá, ó. Pedindo pra poder mandar um alô pra quem? Josefa. A Josefa! Ô, Josefa! A Larissa também, a Lana, Noah, pessoal de Bom Jesus da Cachoeira, em Muriaé. Olha aí a turminha de Muriaé! Um abraço pra todos vocês aí, tá bom, gente? Acompanhando a nossa Espacial FM. Turma bacana! Uma boa de Muriaé, na sintonia do nosso programa. Josefa, Larissa, Lana e também o Noah, em Bom Jesus da Cachoeira e Muriaé. A gente agradece aí o carinho, viu? Deixa eu mandar um alô também especial ao Geraldo Bila, o Everton do bairro São Vicente de Paula, acompanhando aí o nosso programa. Quem é que mandou esse áudio aqui? Vamos lá, Sozinha, vamos debulhar os áudios aqui, ó.
3: Boa tarde, cadê o Sozinha? É o Sozinha, fala pro Sozinha que nós vamos tomar uma cerveja hoje. Lá no bar, mas é fiado, mas não paga não. Não paga não, passa cartão. Como é que nós vamos fazer? Vamos embora, cowboy, cowboy, batem, passeio, para o Zé, acaba todo mundo aí que tá escutando nós aí.
1: Calma.
3: Falei, não falei?
1: Falou, cowboy, falou. E ele tem a resposta na ponta da língua pra você, cowboy.
2: Fiado, nem se o mundo acabar.
1: Ai, ó. Nem se o mundo acabar, ele vende fiado pra você, cowboy. De modo que não tem jeito não, hein? Forçou? Tomou um não de graça. E amiga Sônia Silveira do bairro São José, boa tarde, dona Sônia. Muito obrigado aí pelo carinho, pela participação. Tem mais abraço aqui? Como é que é? Olha aqui quem chegou. Tá marcando presença. Tá batendo papo na rua. Batendo perna. Rodrigo Reis, o gato rupiado. Ô, Rodrigão. O Gato Rupiado tá firme com nós aqui, pedindo aqui para poder mandar um abraço pro mestre Caruncho e também o Sávio. Tá certo então, um abraço aí ao Caruncho e um abraço ao Sávio, acompanhando aí o nosso programa Sertanejo Bom Demais. Eu não sei nem para que lado que tá o Rodrigo hoje, viu? Eu não sei se é no Recanto, se ele tá batendo perna, se é no bairro União, se ele tá no Providência, se ele tá no bairro São Francisco, no bairro São José. Se ele tá no São Cristóvão, no Jardim América, no Cores de Minas. Não sei por onde anda o gato rupiado, Mas tá pedindo aqui um abraço pro Caruncho e pro Sávio. A gente agradece o carinho e a participação. Gente, 5 horas e 11 minutos. O que, é, Sozé? Você tá pronto? Ah, tá bom, Sozé. Tá bom, hein? É música. Vamos de música, então. Vamos lá, ó. Milionário José Rico. Você vai ver. Eita, moda boa demais, hein?

Frei Giovanni, caçador de corações. Finalizando mais um bloco do Sertanejo Bom Demais. O intervalo vem aí e daqui a pouco a gente volta.

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3: 5:29.
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Muito bonita a música, maravilhosa. O Fernando César, também ligado com a gente lá no bairro Santa Edvirges, dizendo: Igor, na vitrolinha do seu Zé, quero indicar Chico Rei em Paraná, Canarinho Prisioneiro. E o que me faz feliz é escutar vocês, a melhor do Brasil, a Espacial. E a palavra de hoje é papelão. Palavra secreta hoje é papelão. Fernandão, Fernandão, um abraço pra você aí no bairro Santa Edvirges. Pois muito bem, ele respondeu a palavra secreta. Ele indicou a música para a vitrolinha do senhor a partir das 18 horas. E também respondeu, né, a nossa perguntinha. No seu dia a dia, o que te deixa feliz? Tem alguma coisa em especial que te deixa feliz no seu dia a dia? E aí? Conta pra gente aqui. A Cleusa de Divinópolis, ligadinha. Ô, Cleusa, um abraço pra você. Muito obrigado pela participação, pelo carinho aqui no nosso sertanejão, Cleusa.

Zezé de Camargo e Luciano. Deixa acontecer. Sou seu amor e você é a minha vida. É música. Renata Viviane aparecendo por aqui, né? Ô, Renatinha, um abraço, viu? Seja bem-vinda. Tocou Zezé e Luciano. A Renata Viviane aparece do nada, né? Um abraço pra você, viu, Renata? 5h37, intervalo vem aí. Daqui a pouco a gente volta.

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2: Conferindo 5:39.

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6: Gente, tempo aberto. A temperatura, 26 graus em Pará de Minas. A umidade relativa do ar, 61%.
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6: 5:42.
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6: 5h44.
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1: É o nosso Sertanejo Bom Demais nesta tardezinha de quarta-feira. Estamos aí na metade da semana e eu quero ter agora aquela conversa, sabe? Aquela conversa com você de coração para coração. Hoje eu vou conversar com você em especial, que já foi humilhado. É. Talvez tenha sido dentro de casa, no trabalho, em um relacionamento ou até mesmo diante de outras pessoas. Alguém falou coisas que machucaram, né? Alguém diminuiu suas capacidades, fez você se sentir inferior ou usou um momento de fragilidade para atingir o seu coração. E talvez o mais difícil não tenha sido ouvir aquelas palavras, talvez tenha sido continuar vivendo depois delas. Porque certas palavras terminam de ser pronunciadas, né? Mas continuam ecoando dentro da gente. Você segue trabalhando, conversando, cuidando da família e cumprindo suas responsabilidades, mas quando se lembra daquela situação, sente novamente aquela dor. E talvez você se pergunte, por que fizeram isso comigo? Será que eu merecia passar por aquilo? Será que existe alguma coisa errada comigo? Eu quero lhe dizer uma coisa muito importante. O fato de alguém ter tratado você como se não tivesse valor não significa que você não tenha valor. A maneira como uma pessoa escolheu tratar você não determina quem você é. Você pode ter cometido erros, pode ter tomado decisões das quais se arrepende, pode ter muito a aprender e melhorar, todos nós temos. Mas nenhum desses fatos dá a alguém o direito de destruir a sua dignidade. Não transforme a crueldade que recebeu em uma sentença contra si mesmo. Não fique repetindo dentro da sua cabeça as palavras de quem feriu você. Você não precisa continuar se escondendo por algo que outra pessoa fez. E eu sei que dizer isso é mais fácil do que viver essa realidade, né? Porque algumas feridas demoram para cicatrizar. Há situações que precisam ser compreendidas, conversas que talvez nunca aconteçam e desculpas que talvez nunca sejam oferecidas. Pode ser que aquela pessoa nunca reconheça o mal que causou. Pode ser que você nunca receba a explicação que tanto esperou, mas será que você vai entregar o resto da sua vida nas mãos de alguém que já lhe fez sofrer tanto? Ah, pense nisso. Você merece recuperar a sua tranquilidade, merece voltar a acreditar nas suas capacidades, olhar para si mesmo com respeito e compreender que sua história não termina naquele episódio. Se precisar procurar alguém de confiança para conversar, busque ajuda profissional quando essa dor estiver comprometendo aí a sua vida. Você não precisa resolver tudo sozinho, não. E se você tem fé, converse com Deus com sinceridade. Não precisa esconder a tristeza nem fingir que está tudo bem. Coloque diante dele a aquilo que você ainda não consegue explicar. Peça força para reconstruir sua confiança, sabedoria para estabelecer limites e serenidade para não permitir que a amargura tome conta do seu coração. Perdoar, quando isso for possível, não significa dizer que o que aconteceu foi certo. Também não significa voltar para perto de quem continua machucando você. Às vezes, seguir em frente significa estabelecer distância e proteger a própria paz. Por isso, hoje eu quero que você comece a fazer uma coisa diferente. Quando a lembrança daquela humilhação aparecer, não repita as palavras que te disseram. Lembre-se de quem você é, lembre-se das pessoas que reconhecem o seu valor, lembre-se de tudo aquilo que você enfrentou e aprendeu. Você não precisa conversar com todo mundo da sua importância. Precisa parar de permitir que a opinião de alguém se torne a medida da sua própria identidade. Quem humilhou você escreveu uma página dolorosa da sua história, mas não recebeu o direito de escrever todas as próximas, tá bom? Que Deus ajude você a encontrar a paz que merece e que, pouco a pouco, você consiga olhar para o passado sem permitir que ele continue ferindo o seu presente. Você merece voltar a viver com dignidade, confiança e esperança. Cuide bem do seu coração. 5 horas e 51 minutos. Daqui a pouco, momento da oração no Sertanejo Bom Demais.

0: Odoro e Sampaio, ela vai voltar. Oh, ele sabe que vai, né? Será que vai mesmo, hein? Hã? Ah, não sei não, hein? Gente, uma ótima tarde, finzinho, né, de tarde, início de noite. Lembrando a nossa perguntinha de hoje, é a palavra secreta do seu Zé, contendo 7 letras. E terminando com a letra O, que palavra é essa, hein? Que contém 7 letras e termina com a letra O. E o que te deixa feliz no seu dia a dia, hein? Tem alguma coisa em especial que te faz feliz no seu dia a dia? Conta pra gente aqui. Envie sua mensagem no 99974-0105. Lembrando que daqui a pouco nós vamos trazer a vitrolinha do seu Zé Sonoplasta aqui no programa. Então, se você ainda não fez a sua indicação musical para tocar na vitrolinha do Sonoplasta, dá tempo de você enviar aí a sua música, né? Pode ser do Amado Batista, Dino Frank Moraí... Quem mais, hein? Zilizalo, né, seu Zé? Tião Carreiro e Pardinho, Tonique Tinoco. É, tem muitos cantores e cantoras que poderão ser aí uma pedida para a vitrolinha do seu Zé. Então participe, porque agora é hora de falar com Deus.
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0: Senhor meu Deus, nesta quarta-feira, chegamos à metade da semana com o coração agradecido por mais um dia de vida. Obrigado pelo pão de cada dia, pela saúde e pela força para continuarmos nossa caminhada, Pai. Abençoa cada família de Pará de Minas, das comunidades rurais e das cidades vizinhas. Protege os trabalhadores, os caminhoneiros, as crianças, os idosos e aqueles que enfrentam problemas de saúde, Pai. Visita cada lar que está sintonizado agora em 105.5. Leve paz aos lares, Pai. Esperança aos corações e que não falte alimento na mesa, amor nas famílias e fé em nossos caminhos. Nossa Senhora, cubra-nos com seu manto sagrado e interceda por todos nós. Que o restante da semana seja de bênçãos, boas notícias e muita proteção divina. Em nome do Pai, do Filho e do Espírito Santo. Amém.

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2: 6:06.
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2: 6:09.
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5: 6:11.
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Leandro e Leonardo. Saudade passando por aqui no Sertanejo Bom Demais. É por você que canto. Oh, e que saudade, hein, gente? Ótima noite para você que está curtindo o nosso programa Sertanejo Bom Demais. O intervalo vem aí e em instantes, Jornal da Cidade em sua segunda edição. Lembrando que daqui a pouco também nós teremos a Vitrolinha do Seu Zé aqui no Sertanejo Bom Demais. E hoje, seguimos com a pergunta, palavra secreta do Seu Zé. Que palavra é essa, hein, gente? Tem 7 letras e termina com a letra O. É, hoje a palavrinha tem 7 letras e termina com a letra O. E no seu dia a dia, o que te deixa feliz? Tem alguma coisa em especial que te deixa feliz no dia a dia? Conta pra gente aqui, 999-740-105!

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10: 6h24.
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14: É você sempre muito bem informado aqui na Espacial FM, na segunda edição do Jornal da Cidade. E hoje você confere que foragido da justiça é preso no bairro Dom Bosco. Duas pessoas ficam feridas após caírem de moto na Melo Cansado. Pará de Minas já contabiliza 10 casos suspeitos de febre maculosa nos últimos meses. E veja também, a Associação Mineira dos Municípios vai representar as cidades durante a transição do governo de Minas Gerais.
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14: É você na segunda edição do Jornal da Cidade desta quarta-feira, 14 de outubro. Como eu disse, eu sou Hugo Lacerda, te faço companhia, te mantenho muito bem informado aqui na Espacial FM.
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14: Vamos então às informações deste primeiro bloco, falando sobre a febre maculosa, que é uma doença que pode evoluir rapidamente e por isso exige atenção constante. Transmitida principalmente pela picada de carrapatos infectados, a doença está associada a áreas de vegetação e locais onde circulam animais como capivaras, cavalos e cães. Entre os sintomas mais comuns estão a febre alta, dor de cabeça, dores do corpo, cansaço e manchas avermelhadas na pele. Em Pará de Minas, nesse ano, 10 casos foram registrados como suspeito, mas nenhum deles foi confirmado até o momento. Segundo Oscar Leitão, que é referência técnica do Centro de Controle de Zoonoses da Secretaria de Saúde, reconhecer os sinais e buscar atendimento rápido é importante para evitar a evolução dessa doença.
15: A febre maculosa é uma doença bacteriana grave transmitida pela picada do carrapato estrela, e precisa de atenção, primeiro porque a gente está em época de transmissão dessa doença pelo aumento do número de carrapatos, e é uma doença potencialmente letal caso não seja tratada a tempo. Então, as pessoas têm que ter atenção em relação ao contato com os carrapatos, desenvolvimento de sintomas, para iniciar o tratamento o quanto antes e evitar a piora dos casos. O principal carrapato que transmite a bactéria que causa a febre maculosa é o carrapato estrela, que é um carrapato específico de capivaras e cavalos. Mas como hospedeiros acidentais, os cães podem parasitados por esse carrapato e transportar esse animal para dentro das nossas casas. Né? E assim como o ser humano, também é um hospedeiro acidental que pode acabar adoecendo pela febre maculosa.
14: É isso então, olha, mesmo sem confirmação em 2026, a prevenção continua sendo uma das principais formas de evitar a doença. Por isso é sempre importante buscar orientações. Também é importante evitar o contato direto, né, com carrapatos e procurar atendimento médico caso surjam sintomas de uma possível exposição. Pessoal, olha só, o presidente da Associação Mineira de Municípios e também prefeito de Iguatama, o Lucas Lopes, integra a equipe de transição do governo de Minas e vai representar as cidades mineiras nesse momento. A comissão foi definida pelo atual governador eleito, o Cleitinho Azevedo, e será coordenada por Luiz Eduardo Falcão, ex-presidente da MM, agora eleito vice-governador do estado. A participação da associação tem como objetivo apresentar as principais demandas das administrações municipais e contribuir, claro, para o diagnóstico da situação do estado e aproximar as decisões do governo estadual à realidade das prefeituras.
16: A MM estará assim na equipe de transição do governo eleito, Cleitinho e do seu vice Falcão, representando os 853 municípios de Minas Gerais. Isso demonstra que o governo eleito, governador eleito Cleitinho Azevedo, junto com seu vice Falcão, no seu primeiro ato como governador eleito, mostrando aí a sua preocupação em ouvir os municípios. A gente fica feliz com esse convite, demonstra que o governo Cleitinho Falcão vai ouvir e vai defender os interesses dos municípios, que é onde que a vida acontece, é onde que a gente tem que levar a política pública de qualidade para o cidadão mineiro.
14: É isso então, olha, aí agora a AMM vai acompanhar esses trabalhos da comissão e reafirmar e trazer nessas, né, essas demandas dos municípios, e reafirmou que vai sempre trazer para a imprensa todas as informações que forem discutidas, né, para fazer uma gestão pública mais eficiente, equilibrada e próxima da população. Pessoal, a gente segue com as informações falando agora do Papa Leão, que foi diagnosticado, né, com um tipo de câncer que se desenvolve no tecido pulmonar. Ele passou por uma intervenção em Roma, né, e a confirmação foi divulgada pelo Vaticano após essa análise de um nódulo retirado durante uma cirurgia em Roma, na Itália. De acordo com a Santa Sé, a operação

0: uma ampla recuperação para ele, né? Possa ser um tratamento tranquilo para que o Papa Leão possa se recuperar bem dessa doença que, infelizmente, ataca muitas pessoas. Intervalo, daqui a pouquinho eu volto com informações policiais. É a PM trabalhando muito na região, hein?
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0: Vamos às notícias policiais. Eu falei que a PM está trabalhando bastante, mas o SAMU também, viu? A gente traz muitas informações no qual o SAMU trabalhou. E olha, um homem e uma mulher que não tiveram as idades repassadas ficaram feridos após caírem de uma moto na noite da última segunda, na Avenida Professor Melo Cansado, na altura ali do bairro Vila Senhor, aqui em Pará de Minas. Uma equipe do SAMU foi acionada ao local, onde fez o atendimento das vítimas feridas sem gravidades. Em seguida, o casal foi encaminhado para a UPA de Pará de Minas. As causas do acidente não foram repassadas. E olha agora a informação do bairro Dom Bosco, porque um homem de 26 anos, foragido da justiça, acabou preso pela PM após patrulhamento de rotina no local. Isso aqui em Pará de Minas também. Segundo os militares, o indivíduo estava em atitude suspeita quando foi abordado. Durante a consulta ao sistema policial, foi constatado que o mesmo cumpria pena no regime semiaberto e que constava um mandado de prisão em seu desfavor. Diante da situação, o abordado foi preso e conduzido para a delegacia da Polícia Civil. Tá aí, essas foram as notícias dessa quarta-feira. A noite está só começando aqui na Espacial, ainda tem muita música boa, tem diversão, tem promoção e, claro, informação. A segunda edição do Jornal da Cidade vai chegando ao fim, mas a qualquer momento tem direto da redação com os repórteres Sérgio Viana e Sara Faria. Amanhã eu volto às 10 para 8 da manhã, na primeira edição do Jornal da Cidade, ao lado da Júlia Mendonça e de toda a nossa equipe. Um forte abraço a todos, boa noite, continue agora com o Sertanejo Bom Demais.
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Juca e Dalvan, Dama de Vermelho. Eita, moda bonita, moda boa. Você acompanhando aqui no Sertanejo Bom Demais, nesta noite de quarta-feira. Deixa eu mandar um abraço aqui ao Coronel Maciel, tá sempre ligado, tá sempre na escuta do nosso programa. Um abraço pra você, viu, Coronel? Seja sempre bem-vindo. Muito obrigado pela participação, pela audiência na nossa programação. É mais uma!

0: Zezé de Camargo e Luciano. No dia em que eu saí de casa, deixa eu mandar um abraço ao Luiz Fernando e à Dona Maria lá em Fortuna de Minas. A gente agradece a audiência. Alô, Gleison.
1: Oi, sobre a pergunta secreta aí, o que o Zezé tá levando aí? É isqueiro. Espacial, sim. O sucesso é sempre aqui. Tchau, obrigado. Sobre a sua pergunta que me deixa mais alegre, só da gente acordar e grau hoje. Já é o motivo da gente agradecer e ficar alegre todo dia, né? Espacial e fino. Sucesso é sempre aqui. Tchau, obrigado.
0: Gleison Reis. Tá fazendo um papazinho aí, né, Gleison? Ah, tá mexendo com as panelinhas no fogão, né? Um abração pra você, uma excelente janta, Gleison.

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1: Gente, tempo aberto, com a temperatura marcando 24 graus, a umidade neste momento em Pará de Minas, 68%.
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1: 6h47.
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1: Gente, é um sertanejo bom demais, é a nossa Espacial FM. A partir de agora, a vitrolinha do seu Zé no ar, com duas canções espetaculares, que é pra matar a saudade de muita gente. A primeira, pedido do Guilherme Sobrinho, ele que é do bairro Padre Libério, quer conferir Tião Carreiro e Pardinho, Chora Viola, essa é boa, hein? E a segunda pedida aqui na vitrolinha de seu Zé é da Jaqueline Olegário, do bairro São José, que quer conferir Tunique Tinoco, Viola Cabocla. Bora lá, pra vitrolinha do seu Zé!

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2: 6h57.
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6: 6h59.
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6: 7h.
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6: Gente, trazendo agora a resposta da nossa brincadeira de hoje, que foi a seguinte. Nós estamos até atrasados, né, seu Zé? Vamos lá. Hoje, palavra secreta do seu Zé, contendo 7 letras e terminando com a letra O. Palavra de hoje, chinelo. Chinelo é a palavra de hoje. E aí, seu Zé? Faturamos, né, seu Zé? Que coisa boa, hein? Vambora, seu Zé, vambora, porque amanhã tem mais Sertanejo Bom Demais. A partir das 16 horas, saímos na frente, né? Estávamos empatados, um pontinho na frente. Vambora, seu Zé! Gente, um grande abraço, uma ótima noite. Fiquem todos com Deus e até amanhã, hein? Amanhã tem mais Sertanejo Bom Demais. Bye, bye, pessoal!

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4: 8:04, boa noite.
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4: E aí, quarta-feira à noite, simbora, o Conexão tá chegando. Cê sabe, né? É por aqui, ó. ZYC 722 105.5, sonzão da sua Espacial FM, também na internet e claro no aplicativo, que tá de cara nova e tá lindão, tá? Se eu fosse você, baixava agora mesmo, tá? E ó,

0: É, meus amigos, meio da semana já, é pra assustar mesmo, né? Quando tem feriado é desse jeito. 14 de outubro de 2026, temos aqui metade da terceira semana do mês 10. 287 dias já passaram, faltando só 78 pra gente começar 2027. E eu quero saber como é que tá essa quarta-feira por aí. Tá de bobeira? Tá em casa? Tá no trabalho? Tá por aí, trabalhando aí? Você, motorista de aplicativo, você, taxista, o meu abraço a você e vamos juntos, tá? Até às 11 da noite aqui com o Conexão. E é o seguinte, eu já quero convocar você pro nosso Moda de Rancho, tá? Você vai pedir a sua, isso, você vai escolher uma moda bem bonita e às 10 a gente traz de volta pra você aqui no Conexão. E aí é fácil demais, você escolhe aquela que toca o seu coração e manda para o 37, é o nosso código de área, 99974-0105. Então, ó, já tô aguardando, já pensa numa aí e manda pra gente aqui. E você escolhe, pode ser em áudio ou pode ser em texto do jeito que você achar melhor aí, tá? Então manda pra cá, o importante é você participar, tá? Falei pra você do aplicativo, ó, tá de cara nova, rapaz, mas o pessoal da produção caprichou, mas tá bonito demais da conta, você tem que ter agora. Então, ó, você que não tem, faça o favor de baixar agora mesmo para que você possa levar a gente com você para onde você for. Se tem conexão de internet, tem a gente lá junto com você para você tirar uma onda e ainda poder participar aí das promoções, ver a gente aqui no estúdio. É mó barato, né? É o aplicativo que é completo. Então, ó, corre lá para Android e para iOS, tá disponível. E ainda, né? Além do mais, tem que dizer, tem promoção. Toda semana tem promoção e você pode participar de tudo. Hoje, por exemplo, tivemos o gás de graça. É, meus amigos, aqui é assim, né? Tem promoção e, claro, as melhores promoções estão por aqui, tá? E quem se deu bem dessa vez foi o Runivaldo Santos Souza, do Recanto. Faturou o seu gásão, na boa. É, e você pode ser o próximo. 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

0: Eu sou Sentimento, Luan Santana e Luan Pereira. Menos é mais. E a Simone Mendes e o Pedro Pecado, ainda Felipe Rodrigo gosta de rua. E começamos lá com Zé Neto e Cristiano, Fama de Louco. É só pra gente começar o nosso Conexão nesta quarta-feira. É neste 14 do 10, é 14 de outubro. Lembrando a você, tá? Mais uma vez, convocando você a participar com a gente do nosso Moda de Rancho. Às 10, a gente traz pra você o momento nostalgia, o momento saudade por aqui nas ondas da Espaço FM. E lógico, escolhe uma bem bonita aí e pede pra gente que a gente vai atender, tá? Já volto, você não sai de não, paradinha rápida.
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0: Tudo igual, agora 8h20.

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9: O céu tem algumas nuvens neste momento aqui em Pará de Minas. 22 graus é a temperatura e a umidade relativa do ar em 75%.
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8h25, estamos de volta pro seu. Viu aí a chamada, né? E aí, tá lindão, tá bonito demais. É, tá atualizado, tá novinho. Então, ó, faz o seguinte: você já tem? Então abre aí pra você ver. É, ficou bacana. Ficou legal, mas é diferenciado. E além do mais, tem promoção rolando, tá? Hoje já tivemos o gás graça, já disse pra você. E ó, reforçando, hein? 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Aí, meu filho, aí é só alegria. Aí a fumaça vai subir mesmo daquele jeito. 8h25, Henrique e Juliano. Eu tô

Esse aí é o Panda, com Ícaro de Mar, Humberto e Ronaldo, Boate Azul, telefone mudo. Deixa eu te contar uma história aqui. Ó, você sabe que o Panda conheceu a esposa dele no Tinder e pediu ela em casamento em apenas cinco dias. A guria largou tudo pra ir com ele pra Goiânia pra passar perrengue na música. E hoje ela administra toda a carreira do homem. É o verdadeiro casal modão, né, Panda? Que é isso, hein? É bom demais, né, gente? O Panda, ele que já foi até vendedor em casa de tintas, né? E acreditou e tá aí, né? E, ó, no início da carreira, tem outra curiosidade, ó. No início da carreira, ele usava o nome dele, né? O nome dele pra poder, né, se apresentar, né, na

0: noites, né? Jonathan Scarello Anjos. Só que, o que acontece? O empresário dele, Rafael Cabral, disse que é o seguinte, né? Você, ó, abre aspas, você é gordinho, fofinho, gente boa, ninguém tem raiva de panda. Todo mundo gosta de panda. Só que no início, ele, o Jonathan Scarello, o panda, né? Confessou que não gostou muito da ideia, só que acabou aceitando e o apelido pegou forte. E aí, meu amigo, ele lançou essa moda aqui que a gente tá ouvindo ao fundo, baqueado. E aí, meu filho, foi só pra frente, né? Ninguém segurou esse foguete, esse estouro de sucesso aí, que por onde passa todo mundo canta, né?
1: Já foi.
0: Ó, fechamos assim então mais uma sequência por aqui do Conexão. Vamos lá fazer mais uma paradinha. Já já tem a sua participação por aqui no Sonzão da Espacial FM. Você não sai daí não, você não me abandona não, porque até às 11, você sabe, tamo junto.
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0: 8h38.
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2: 8h41.
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2: Agora 8h43.
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2: Na noite de quarta-feira aqui no Sonzão da número 1 de Pará de Minas, Espacial FM, Anderson Henrique com você, até às 11 da noite, estamos aí ó, no 105.5 na Alexa e também no aplicativo aqui da Espacial. Espacial FM. Delícia estar com você, faltando 16 minutos agora para as 9, você sabe que às 10 tem o nosso Moda de Rancho, aí é aquele esquema, né? É, o que que você faz? Você escolhe uma moda bem bonita e a gente traz pra você às 10 da noite. Portanto, é daqui a pouco, né? É, sinto te dizer, mas aqui é assim. Passa literalmente voando. Então já vai escolhendo aí, já manda a sua, tá? E ó, não necessariamente precisa ser uma moda lá de tão distante, não. Pode ser recente também. De repente você tem aquela moda que tocou o seu coração de 3, 4 anos atrás. Tá valendo também. É, a gente traz aqui pra você no nosso Moda de Rancho. Quem nunca, não é verdade? Tava lá curtindo um Cristiano Araújo na roça, na tranquilidade, né? É, rapaz, chorando as pitangas. Ó, o importante é que a música seja especial pra você e a gente vai trazer aqui com todo carinho, tá legal? Ô, Marcelão!
9: Boa noite, meu amigo Anderson Henrique.
2: Como é que você tá?
9: Aqui quem tá falando é Marcelão do Recanto Lagoa. Queria mandar um abraço pra Nai, pra Valentina, pra todo o turminho do Recanto e pra você.
2: Obrigado.
9: No Modo de Rancho, toque pra mim. É Tião Carreira e Pardinho, o rei do café.
2: Ó, o rei
9: do Marcelão do Recanto Lagoa, Anderson. Boa noite, tchau, obrigado.
2: Boa noite, meu amigo Marcelo. Oi, Nair, fala comigo.
10: Boa noite, Anderson. Gostaria de oferecer uma música pro Marcelo Valentino. Tô turminha do Recanto.
2: Excelente.
10: Manda pra mim aquela do Daniel, que era eu na moda de rancho. Oh. É a Nair Marcelo do Recanto. Especial, oferecer essa aqui sempre.
2: Obrigado, Marcelão. Valeu, Nair. Toda a turminha do Recanto, essa turma maravilhosa. Lá no Recanto eu tenho também o Raílson. Alô, Raílson. Um abraço a você, meu querido. Ótima noite. Obrigado também pela presença aqui no Conexão, tá? A minha querida amiga de todas as noites também tá ligadinha, a Sônia Silveira. Oi, Sônia! Boa noite pra você. Obrigado pela companhia. Ela até mandou aqui uma figurinha dançando. Já até sei por quê. Gente, a Sônia adora a música Pedro Pecado. E quando toca, ela sempre manda aqui a figurinha. Obrigado pelo seu carinho, viu, Sônia? Você, toda a família com a gente, no bairro São José com a gente. A Vera Leite também tá ligadinha no bairro das Graças, né, Vera? Boa noite pra você. Já tá escolhendo aqui uma moda de rancho também. Rio Negro e Solimões. do Mal. É, rapaz, moda boa também. Meu abraço a você, viu, Vera? Aí no bairro Nossa Senhora das Graças com a gente, na sintonia. Gratidão aí pela presença mais uma vez. A Esther e também o Vinícius estão ligados com a gente no bairro Nossa Senhora de Fátima. Boa noite pra vocês. A Fátima tá com a gente no bairro Padre Libério. Tem alô pro Matheus. Alô, Matheusão! Um abraço pra você, ligado com a gente no Belvedere. Obrigado pela presença também, pela companhia por aqui. E você, o que você está arrumando nesta noite? Manda pra cá, isso, manda, através do nosso contatinho, nosso WhatsApp 379-9974-0105. Pegou aí? Não conseguiu anotar? Não falei tão rápido assim, não falei? Então vou repetir mais uma vez aqui, ó, para que você possa participar. Tamo combinado? Então, ó, já pega o celular, isso, destrava, desbloqueia, mete o seu carão aí, bota o dedo, ó, 37, tá? Também Pará de Minas, 99974-0105. O finalzinho é a frequência da rádio, 105. Maravilha? Então, 99974-0105, né? Eu faço isso, gente, porque tem hora que às vezes é difícil de pegar mesmo, né? Então, a gente repete, fala devagar para que você possa anotar e participar com a gente, que é, né, o nosso objetivo, é ter você aqui com a gente, participando, interagindo, mandando mensagem, fazendo o seu pedido. Estamos combinados? Deixa eu abraçar aqui, ó. Minha querida amiga Rosa Pura tá com a gente lá em Pitangui. Ô, Rosa,
11: fala comigo. Boa noite, minha amiga. Tudo bem? Tudo jóia. Você mandou aqui uma figurinha dançada. Comenta o Fofolete original, a Tia Esperaí, Viviane, sabe? Pelo pecado. É do Debo Rodolfo, Vantuir Paulo. É, e no Recanto também, né? A Branca, o Giba, a Luzinete, a Penha, a Rosinha.
2: Coisa boa.
11: Que tá tudo ouvindo aí.
2: Todo mundo com a gente.
11: E todos os ouvintes aí da rádio.
2: Ah, obrigado.
11: E hoje nós estamos comendo, sabe o quê? Tá um pouco quente, mas nós vamos comer assim mesmo, depois parte, né, uma gazinha frita.
2: Nossa, que beleza.
11: Com uma batatinha inteira.
2: Maravilha.
11: E pra você também, você escolhe uma pra nós, hein, um sertanejo bom aí. Falou, meu amigo?
2: Deixa comigo, minha amiga.
11: O Fofolete hoje tá pegando tá fogo, sumido. Viu?
2: Tá...
11: Esse calor, menino. Nossa, tem que levar um caminhão pra baixar o fogo dele.
2: Derretendo. Tá derretendo o nosso Fofolete.
11: Bora, Estela, bora do baú, ser feliz.
2: Fofo, cadê você, Fofo? O que aconteceu? Você emendou a semana inteira do feriado, meu filho? Cadê o Fofolete original, bombonzão que derrete gostoso? Meu abraço a vocês, Rosa Pura. Essa turma maravilhosa, né? Muita gente, né, Rosa Pura? Obrigado pelo seu carinho, tá? Lá em Esmeraldas, com a gente a Leide Gomes e o Cleiton. Ótima noite pra vocês. Pediram aqui, ó, Amor de Violeiro com o Eduardo Costa. Moda bonita também, hein? Vamos atender às 10 do nosso Moda de Rancho. Estamos combinado? Você manda pra cá e mais uma vez eu falo pra você, tá? Ó, nosso aplicativo tá demais, gente, mas tá maravilhoso. Você tem que acessar agora pra você matar a sua curiosidade, porque eu sei que você tá curioso, tá curiosa. Tá disponível para Android e iOS e ficou legal demais, tá? Pessoal da parte de produção aqui caprichou mesmo, caprichou daquele jeito. Ficou bacana demais e, ó, aí fica ainda mais fácil de você interagir com a gente, porque você já vai ver lá o símbolo do WhatsApp para você pedir a sua música, para que você possa participar das promoções, e lá de cara vai te perguntar, ouvir ou assistir? Isso mesmo, você pode ver a gente, tá? Tem a nossa super live lá disponível para você, tá? Você vai poder conferir aqui toda a nossa programação, poder visualizar, poder interagir, enfim, fique à vontade, viu? Faltando 10 minutos para as 9, tá chegando Hugo Guilherme e Maiara e Maraísa, essas morenas de Goiânia, hein? Ah!

0: dos grandes sucessos do início ali dos anos 2000, aproximadamente 2003. Bruno e Marrone, Ligação Urbana. Ah, eu pedi demais. E pedi aqui, ó. Aqui na Espacial FM. 23 para 24 anos atrás. Bruno e Marrone demais, né? Gustavo Lima, tivemos ainda Ana Castela com Zé Felipe e Agroplay com Eu Quero, Eu Só Quero Você. Hugo e Guilherme com Morena de Goiânia. Participação de Maiara e Maraísa para fechar a primeira hora do Conexão nesta quarta-feira. Vamos lá fazer mais uma paradinha e já já estamos de volta. Não sai daí, não.
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